0: O Danilo, mais esperto, roubou, acabou chamando para dançar, foi puxado e a falta é a favor do Bota, em cima do Danilo, pelo lado esquerdo. Alô, Thalita!
1: É uma jogada errada ali do Thiago Volpi, foi tentar dar um chutão para afastar a bola da grande área, pegou meio estranho, a bola ganhou só altura, não ganhou distância, e o Danilo, na recuperação, ali em cima do Lucas Barbosa, acabou sofrendo a falta. Pelo lado esquerdo, Alex Telles, já tá indo para a cobrança.
0: Telles prepara para a cobrança de falta, é pelo lado esquerdo, vai fazer o levantamento dentro da grande área, a zaga do Bragantino está ali postada, o Botafogo querendo gol de empate, 34 minutos passados do primeiro tempo, vamos lá Fogão, 34 do primeiro tempo, Telles prepara para a cobrança dessa falta, é pelo lado esquerdo, é falta para o Botafogo, Alex Telles preparado para a cobrança, 34 do primeiro tempo, o Bragantino está vencendo 1-0, o Fogão quer o gol de empate, autorizado pelo árbitro, Telles mandou a bola direto, ele tentou pegar o goleiro, Volpe adiantado, mas aí mandou a bola na rede, pelo lado de fora. 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
0: Esquerda de defesa, o time do Bragantino tem a bola dominada, agora com o Juninho Capixaba pedindo, o Guzmán fez o lançamento, preferiu lá no ataque com o Balacian, roubada do time do Bota, o Guinho tenta ali o drible, conseguiu a abertura pelo lado direito, Vitinho entregando a jogada agora com o Vidalba, vai ao ataque ao time do Botafogo, o Bragantino se tranca na defesa, bola rolada agora com o Ferrarese, tem alguém vaiando aí, Thalita?
1: É, tá vaiando, eu acho que é o Vidalba, Lucas Vidalba, que tá sendo vaiado.
0: Escolheram ou tem alguma razão específica? É justo essa vaia, Chico?
3: Pra hoje não, né? Pra hoje não. Assim, não sei se é o Vidalba também.
0: Não
3: sei
0: no agregado,
3: se...
0: então, né?
3: É, eu não sei se é Vitinho.
1: É, eu fiquei na dúvida se foi o Vidalba ou o Vitinho, porque os dois trocaram passes rápidos, aí eu fiquei na dúvida.
3: Mas eu tô achando que ele é o Vitinho. Vamos ver na hora que tocar na bola.
0: Montoro descolando jogada agora com o Vitinho, abertura na ponta direita com o Vidalba, cruzamento para a área, Ramires sozinho, chega atirando pelo time do Bragantino, ele entrega o Balacian na corrida, tentou com o Isidro Pita, passando na marcação, chega o Ferrarese antes dele, Gabriel Batista chegou tirando tudo, a bola direto para o campo de ataque, sai pela linha lateral, é arremesso, Botafogo deu uma desorganizada, hein, Chico?
3: Totalmente, porque o Bragantino agora, ele baixou as linhas, vai atrair o Botafogo e vai tentar assim, ó, nessa última jogada aí, ó. Na base do contra-ataque, no jogo reativo, para fazer o segundo gol. Todo mundo joga desse jeito. Vamos ver se o Bragantino vai conseguir ou o Botafogo consegue, né? Colocar um volume maior de jogo e empatar a partida.
0: Escorada de cabeça agora do jogador, que era o Fernando, deixando o lance para Fabinho. Juninho Capixaba pedindo no corredor. Fernando arranca. Danilo na dividida, a bola se oferece agora para o Juninho Capixaba, no que domina. Adianta demais. Fernando ganha na dividida. Isidro Pita pede centralizado. Fernando mandou a bomba de longe. A bola subiu. Foi para fora. É tiro de meta. Olha o Bragantino chegando perigosamente, Thalita.
1: Um bate-rebate, principalmente um bate-cabeça da defesa do Botafogo. Danilo Santos consegue roubar a bola pelo lado direito e o Ferrarese e o Guinho ficam numa indecisão e o Bragantino consegue encaixar o ataque. E aí o camisa 11, Fernando, consegue uma finalização de longa distância. A bola passa por cima do gol defendido pelo Gabriel Batista.
0: 37 quase do primeiro tempo. Olha o Guinho dominando bola na defesa do Botafogo, dando passe rasteiro, aparece Lucas Monzon com a bola dominada no pé esquerdo, ele entrega o lance, ainda com Alex Telles pedindo mais atrás, o Guinho domina, volta, para, prende, tentativa com o time do Fogão, dominando bola agora com o Ferrarese, ele descola o passe, fazendo ali a proteção, descola o lançamento, abertura pelo lado direito, ganha o campo de ataque Vitinho, descola do lançamento para a corrida agora do Vidalba, levando a linha de fundo, chega a zaga do Bragantino apenas acompanhando a saída pela linha de fundo, era o Guzmán, ó. Tá desvendado o mistério, é pro Vidalba mesmo.
3: Eu acho que não, hein? É porque foi o Vitinho que deu esse passe, né, cara? Eu não sei.
0: Ah, não, eu fiquei na dúvida porque foi o Vidalba que correu e não achou.
3: Pois é, mas o passe foi do Vitinho. Eu continuo na dúvida, tá? Continuo na dúvida. Vamos esperar um pouco mais.
0: Então, é isso aí. Tô vendo aqui, Vitinho. Negócio, a vaia tá ali pelo lado direito, hein? Tá ali pelo lado direito.
1: Os dois são bem criticados pela torcida recentemente, Hugo.
0: É verdade, verdade. Empate técnico aí, Camita.
1: É, o Vidalba pelas chances perdidas e o Vitinho por questões de criação de jogada, principalmente quando a gente fala de gols perdidos e a questão dos cruzamentos.
0: Barbosa dominando bola na direita da grande área, vem o ataque, o time do Bragantino, rolada mais atrás com o Agustin Santana, levantamento no meio do caminho, Ferrarese cortando pelo time do Bota, descola o lançamento, Danilo Pereira dominou mal, a bola vai na dividida sobrando com o jogador que era o Ramires, pedia mais atrás o Barbosa, lançamento lá pelo lado esquerdo, ajeitado agora do Fernando, pedindo o Alaciano, entrada da grande área, ele fez o lançamento, é pro Isidro Pita, dominou esquisito, chega a zaga do Botafogo, tirando tudo com o Monzon, ela vai embora pela linha lateral, é arremesso pro Bragantino cobrar. 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
0: Esquerda de ataque, domina a jogada agora Juninho Capixaba, descola o lançamento buscando o Alaciano, campo defensivo do time do Bota, na esquerda de ataque do Bragantino. Ela volta novamente agora com o domínio, vem Gustavo Marques, ele faz a abertura de jogada novamente pelo lado esquerdo, Juninho Capixaba, 39 minutos quase, 39 quase do primeiro

0: arranca, se manda na velocidade, no toque, no pique, no pique, no toque de pé esquerdo, inverteu o lance da esquerda, bola chega na direita, Lucas Barbosa matou no peito, invade a grande área, tentativa do cruzamento de três dedos, era pra chegada do Alacian. Essa bola passou, hein? E o Bragantino, por muito pouco, não fez o segundo, hein, Thalita?
1: É uma jogada que começa com o Alacian pelo lado esquerdo, camisa 47, com muita liberdade para conseguir criar as jogadas. Toca pro Lucas lá pela direita, que cruza de volta pro Alacian. Ele tenta chegar, mas não consegue. Ainda tinha o Fernando fechando lá pelo lado esquerdo, mas a bola foi direto pela linha de fundo.
0: E eu confirmo a hora certa, são 9:11. Ligado no nosso timaço, você confere agora o tempo e o placar do jogo. 40 passados, 40 no primeiro tempo, 5 para o intervalo. E no placar do Futebol Globo CBN, Campeonato Brasileiro, 27ª rodada da competição aqui no Nilton Santos. Confere aí. 1 gol contra do Monzon. 0. Já no intervalo tem a central da bola. A gente vai trazer informações para você. A gente vai movimentar como é que tá a tabela de classificação do Campeonato Brasileiro. Confirmando para você que hoje mais cedo os cariocas que estiveram em campo, Fluminense e Vasco. O Vasco de virada lá em Porto Alegre derrotou o Grêmio 2-1. O Fluminense em Belo Horizonte acabou perdendo para o Atlético Mineiro por 3-1. Esse per não sai. Foi quase o hábito. Per 3-1, quase isso aí. Volta a jogada com o Isidro Pita, na ajeitada de cabeça com o Eric Ramírez, a bola sobrando novamente com o Vidalba, entrada da grande área, ele bota na frente tentando a proteção, chega tirando a zaga do Bragantino. Vidalba, hein?
2: Acabou a dúvida.
1: Estava sendo xingado, agora
0: é ele.
2: Acabou a dúvida.
0: Então tava bom enquanto era só a vaia, né? Agora já vieram elogios, hein, Tatá?
1: Xingamentos pro Lucas Vidalba, camisa 77 do Botafogo, jogador que ganhou oportunidades com todos os treinadores que passaram, mas ainda não conseguiu ganhar sequência com a equipe alvinegra.
0: Tá faltando ele dar uma oportunidade pra si, né? Que até agora nada.
2: Ele só vai ganhar sequência se jogar bem, né, gente? Ele só vai ter a sequência se ele merecer ter a sequência. Se ele não consegue jogar bem, não pode ter sequência.
0: Não pode, não pode. Aliás, tá devendo o Vidalba, vem pela esquerda agora a jogada com o time do Bragantino, busca a jogada, o Alacian, lançamento pra dentro da grande área, Eric Ramírez pedia na direita, chega Fabinho, tocando de cabeça, tava impedido o Isidro Pita, bola sobrando agora com o Gustavo Marques, 42 minutos quase deste primeiro tempo, 42 primeiro tempo, Guzmán descolando o lançamento no campo de ataque pelo lado esquerdo, o árbitro tá parando o jogo. O que ele deu aí? Fala, Thalita.
1: Não sei o que ele deu, não. O jogador ali parou para poder mexer na chuteira, mas não foi por causa disso, não. Não entendi por que o juiz parou o lance, não.
0: E ele tá indo no VAR, hein?
1: Só se foi uma jogada com o Vidalba.
3: Não entendi nada aí.
0: O Vidalba caiu, tava reclamando de ter sido atingido.
1: Só se foi esse lance.
0: E ele tá lá no VAR. Tá observando, hein, Chico?
2: Pois é, eu quero ver o lance de novo, né? Para poder identificar alguma coisa. Tô esperando aqui a repetição do lance. Porque na hora eu não percebi nada demais, mas ele para o jogo para poder ir lá no monitor. Vamos ver se as imagens mostram alguma coisa. O jogador do Bragantino dá um tapa no rosto do Vidalba. Jogador do Bragantino, que eu não consigo identificar, não sei se foi o Alacir.
0: Para você, é para expulsão ou não?
2: Hugo, sim, eu acho que não, mas também se for... A gente já viu isso acontecer pra caramba.
0: Vai expulsar. Tá procurando, hein, Tatá?
2: Tô procurando o jogador.
1: O Alacian.
2: Vermelho, então, né?
1: Vermelho, tá expulso.
0: Então, 43 minutos do primeiro tempo. O Bragantino, a partir de agora, jogando com 10. E o Alacian está inconformado, hein, Thalita?
1: Ele bateu palmas, né, no rosto do árbitro Fernando Antônio Mendes. Depois foi ali no auxiliar, que também estava próximo do lance com o Vidalba. Bateu palmas também de forma bem irônica. E agora, ele não saiu do gramado, não, tá, o gol. O Alacian se conduziu ali, foi lá conversar com o árbitro.
0: Tá pulando.
1: Tá reproduzindo o lance, né? Tá tentando justificar.
2: Ele tava correndo.
1: Tá tentando justificar, mas o árbitro foi chamado. Ele nem esperou a bola sair, é importante a gente dizer. Ele nem esperou a bola sair, nem falta acontecer. Ele parou o jogo, foi lá no monitor, reviu o lance e optou aí pela expulsão do Alacian na jogada com o Lucas Vidalba.
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1: Bom, 44,5, Volpi foi lá consolar o Alacian, que agora está saindo de campo inconformado. Está expulso aí o camisa 47, o Alacian, pelo time do Bragantino, a partir dos 43 do primeiro tempo, o Bragantino jogando com 10. Então, para você, Chico Aiello, errou o árbitro?
2: Eu achei um exagero, Hugo. Achei um exagero. Não achei que tivesse sido assim tão intencional. É, ele tá desolado, desesperado. Não achei que tivesse sido tão assintoso assim.
1: É, e ele tá realmente inconformado. Tá sendo ali amparado por dois profissionais da comissão técnica e dois companheiros, jogadores reservas do Bragantino. E agora o Gabriel é que tá ali, ó, falando alguma coisa, ó. E o Alacian tá bolado, chegou ali. O que ele está fazendo? Ah, fez o chororô para a torcida do Botafogo. E ó, profissionais da comissão técnica do Bragantino estão ali discutindo com profissionais do Botafogo, Thalita.
3: É, ele foi provocar ali os integrantes da comissão, né? Ex-jogador do Flamengo, uma provocação normal aqui no Rio de Janeiro entre as duas torcidas, entre os jogadores também. O...
1: Tentativa do Botafogo, lançamento na esquerda da grande área, Júnior Santos chutou cruzado, a bola desvia e sai em escanteio, e a treta tá rolando aqui entre as comissões técnicas. Impressionante. Ah, é uma rixa da torcida do Botafogo com a torcida do Flamengo, da torcida do Flamengo com a torcida do Botafogo. Amigo, quem tá aqui trabalhando na comissão técnica do Bragantino, na comissão técnica do Botafogo, não pode se comportar como torcedor.
2: Também
1: e
2: acho.
1: Nem jogadores dentro de campo.
2: Também acho.
1: Pelo amor de Deus, a gente não precisava nem tá dizendo isso aqui. Profissional é profissional, torcedor tá aí pra torcer, torcedor tá na dele. Montoro mandou a bomba de longe, o goleiro defendeu. Agora, um absurdo que tá acontecendo aqui entre as comissões técnicas, Chico.
2: Pois é
1: desanimador mesmo.
2: Eu acho que o profissional não tem que se envolver nisso. Não tem que se envolver nisso, em provocação de torcida. E aí o Alacian fez o chororô pra torcida do Botafogo, mostrou alguma coisa de tatuagem na perna que ele tem, não sei o que que é. E aí todo mundo reclamando, todo mundo chiando. Aí reservas do Botafogo reclamaram com os jogadores reservas do Bragantino. Eu sou contra isso. Essa rivalidade, essa pilha tem que ficar com o torcedor. O profissional não pode se envolver nisso.
1: Indiscutivelmente. Quem está trabalhando, amigo, não pode. E outra coisa, isso aí é também e principalmente combustível para violência. Tem uma outra questão, porque como o torcedor, e a gente fala sobre isso diversas vezes, é o reflexo do que acontece dentro de campo, se você pratica a violência ali, discutindo, brigando, ofendendo, agredindo fisicamente ou verbalmente, sei lá, você está incendiando violência na arquibancada. Se você está provocando atos de violência entre torcedores. Lamentável. Quase 48, o jogo vai a 49 neste primeiro tempo. O Pita agora fez falta ali no Monzon, a arbitragem parou para marcar. Bom, vamos nos aproximando do final do primeiro tempo, hein, Chico?
2: Eu só espero agora no intervalo que o técnico do Botafogo, Belão, consiga rearrumar o time. Porque agora, gente, é 11 contra 10. Olha o Bota.
1: Lançamento para a defesa do time do Bragantino. Chega tirando tudo agora com o Agustin Santana. Júnior Santos podia caprichar no domínio também, hein, Júnior Santos. Ela saiu, linha lateral, 48 minutos passados. Entramos no último minuto do primeiro tempo. Último minuto do primeiro tempo. Vamos lá, Fogão. Ainda dá tempo do gol de empate. Teles cobra o arremesso lateral. Manda a bola para dentro da grande área. Cortou de cabeça. Não deu na primeira bola afastada pela zaga do Bragantino. Sobrando agora com o jogador que é o Huguinho. Domina. Tá todo da defesa o time do Bragantino. Vai todo o ataque. Praticamente o time do Bota. 48 minutos e meio. Menos de um minuto para acabar o primeiro tempo. Botafogo pressionando. Querendo o primeiro gol. Querendo o gol de empate. Olha a bola tocada. Vitinho. Na bola rolada. Vidalba pedia pelo lado direito. Ele preferiu o toque com Ferrarese. Fazendo o lançamento lá pra entrada da grande área, cortou de cabeça Agustin Santana, a bola sobrou com Isidro Pita, Danilo divide, ela ganha altura, sobra com o time do Bragantino, mais uma vez mandando bola lá pra frente, o time do Bota, Júnior Santos tentou, a bola ajeitada, Danilo Pereira, Danilo Santos, mas tinha impedimento. Danilo Santos estava chegando, mas o Júnior Santos é quem estava impedido ali na entrada da grande área. E o árbitro vai encerrar o primeiro tempo, hein? Já olhou para o cronômetro, vai pedir a bola ao goleiro Thiago Volpi. 49 minutos do primeiro tempo, ele pediu a bola aqui no estádio Nilton Santos. Final de primeiro tempo. Um gol contra do Monzon. 0. 9:20, 9:20 nesta noite de sábado. Eu anuncio que vem mais uma atração para você, ligado, ligada no Futebol Globo CBN. 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
1: Intervalo de jogo aqui no estádio Nilton Santos, Bragantino 1, Botafogo 0. Gol foi marcado por Lucas Monzon, ou seja, gol contra do camisa 33 da equipe alvinegra. E a notícia é a seguinte: Botafogo está uma rodada da zona de rebaixamento. 3 pontos separam a equipe alvinegra do primeiro colocado dentro do Z4. A gente lembra, a equipe tem um jogo a menos, partida da 21ª rodada do Campeonato Brasileiro contra o Grêmio, mas é uma situação muito negativa. A equipe vai encaixando aí o 5º jogo sem vitórias no Campeonato Brasileiro. Perdeu pro Vitória, perdeu pro Atlético Paranaense, perdeu pro Flamengo, empatou com o Palmeiras e agora vai sendo derrotado pelo Bragantino aqui dentro do estádio Nilton Santos. Francisco Aiello, seu spoiler chegou, que você já vai ampliar aqui.
2: Aqui, Tata, acho que assim, o Bragantino foi melhor que o Botafogo no primeiro tempo e mereceu esse placar de vitória, esse placar de 1-0. Agora é o seguinte, a gente tem que ter um jogo diferente no segundo tempo. Diferente por quê? Botafogo tem um a mais e o técnico Rodrigo Belão precisa tirar proveito disso, né?
1: É isso, Rodrigo Belão tá buscando a sua primeira vitória nessa segunda passagem na temporada de 2026 no comando da equipe alvinegra. Conquistou 1 pontinho dos 9 disputados nas 3 partidas anteriores, mas ainda tá buscando os primeiros 3 pontos dentro da competição. 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

0: tá ligado aqui no Futebol Globo CBN, intervalo de jogo no estádio Nilton Santos, Bragantino 1, gol contra, marcado pelo zagueiro Lucas Monzon, que até fazia uma boa partida, Botafogo 0. Que foi esse primeiro tempo? Com ele, que conta e manda aqui dentro do Futebol Globo CBN.
1: O resultado é justo, tá? Resultado de 1-0 para a equipe do Bragantino, um resultado justo, porque o time de Bragança Paulista foi um time mais organizado em campo nesse primeiro tempo. Acho que ninguém pode duvidar disso. Ninguém pode duvidar disso. O time do Bragantino jogou um futebol melhor. Se olha para os números do jogo, foram muito iguais. Quem não assistiu ao jogo e fica preso somente a números, a dados, vai achar que o jogo foi igual. Por quê? O Bragantino teve 51% de posse de bola e o Botafogo 49%. Gente, diferença aí de 2%, né? É uma posse de bola muito igual. O Botafogo finalizou 6 vezes, meia dúzia, e o Bragantino finalizou 6 vezes, meia dúzia. Então, assim, se você não assistiu ao jogo, não leu o jogo do jeito que o jogo se mostrou, você acha que o jogo foi igual. E não foi igual. Não foi igual. As chances de gol do Bragantino foram mais claras que as chances de gol do Botafogo. A posse de bola do Bragantino foi uma posse de bola diferente. Foi uma posse de bola no campo ofensivo e levando perigo para o Botafogo. A posse de bola do Botafogo não foi uma posse de bola que deixou o Bragantino desconfortável. Então, gente, a gente sempre precisa separar números do jogo. Os números são frios, eles não mentem, é verdade. Números de desempenho, de volume de jogo. O time do Bragantino é um time muito bem treinado pelo Wagner Mancini. Todo jogo do Bragantino que eu trabalho, que eu faço, eu tenho oportunidade e digo isso, sabe? O Bragantino não lidera o campeonato, o Bragantino não está no G4, não é por falta de um bom trabalho do técnico, tá?
0: É organizadinho, né?
1: Muito organizado, Thalita. Muito, muito. Só que o Bragantino, você olha pro elenco do Bragantino, é um elenco, gente, nota 6,5, nota 7. E quem tem elenco nota 6,5, nota 7, vai ficar onde? Vai ficar em meio de tabela. Não tem jeito. Não tem jeito. Por mais que o técnico seja bom, por mais que o time jogue bem, mas, obviamente, falta o quê? Falta qualidade técnica. Falta o recurso técnico. Mas é um time muito bem organizado. É um time que joga muito próximo um jogador do outro, faz uma rápida troca de passes. Esse Juninho Capixaba é um jogador que apoia demais. O Wallace Yan vinha fazendo um ótimo jogo. Os dois ali em cima do Vitinho, o Vidalba não acompanhava, não descia para voltar a marcar. Então, assim, o Bragantino foi melhor. E pelo lado do Botafogo, gente, desculpa. Acho que a primeira coisa que o Belão tem que fazer para esse segundo tempo é mexer no ataque. Porque não funcionou. Não funcionou Vidalba, Danilo Pereira e Júnior Santos. Não funcionou. Os três muito mal. Ah, vai tirar quem? Escolhe qualquer um. Eu tiraria qualquer um e colocaria o Tiquinho, por exemplo. Colocaria o Kadir para jogar. Faria alguma coisa diferente já para esse segundo tempo. Tira, por exemplo, o Danilo e coloca o Tiquinho, ou bota Tiquinho junto com o Danilo e tira o Vidalba, ou tira o Júnior Santos, que hoje é um jogador que briga com a bola. A verdade é essa. O Júnior Santos é um jogador que briga com a bola. Né? Ele tem alergia à bola. Alergia à bola, o Júnior Santos. Então, de certa maneira, foi um Botafogo no primeiro tempo envolvido pelo Bragantino. No meio-campo, só o Guinho marca. O Danilo tá marcando com os olhos. E o Guinho ficou o quê? Muito sobrecarregado. Então, foi o primeiro tempo em que o Bragantino foi melhor, jogando principalmente pelo lado esquerdo, com esses dois jogadores, o Juninho Capixaba e também o Wallace Yan. Agora, o jogo tem que mudar no segundo tempo. O Wallace Yan foi expulso aos 43 minutos. Eu achei exagerado, mas eu também assim, se o jogador, ele usa a mão, se o jogador mete a mão na cara do adversário, gente, ele sabe que ele tá correndo risco. Ah, mas eu tava correndo, gente, não pode. Não pode. Hoje em dia não pode. Antigamente muita coisa podia. Hoje em dia o que podia antigamente não pode nos dias de hoje. E o jogador precisa entender isso. Então a expulsão, ela acabou acontecendo, o Botafogo com um jogador a mais. E aí nesse segundo tempo, Thalita e galera alvinegra. Tá na hora do técnico Belão mostrar que tem capacidade de ler jogo e principalmente que tem capacidade de mudar o time, fazer a equipe jogar melhor e tirar proveito pelo fato de ter um jogador a mais.
0: Esse Francisco Aiello e análise desse primeiro tempo de Bragantino, um gol contra de Lucas Monzon, Botafogo 0. Rodrigo Belão, técnico interino da equipe alvinegra, a gente chegou a trazer aqui no pré-jogo, deve seguir aí até o fim da temporada, porque o clube associativo entende que é melhor o Belão, que conhece o grupo, do que trazer um técnico novo nesse momento complicado. A gente lembra, Botafogo está uma rodada da zona de rebaixamento, tem 3 pontos de vantagem em relação ao primeiro colocado dentro do Z4. Daqui a pouquinho, todo segundo tempo, você segue coladinho aqui com a gente. 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
14: Eu adoro essas vinhetas dos ouvintes, elas são muito melhores do que a vinheta oficial.
15: Eu gosto.
14: 9h33, tri de arbitragem tá voltando nesse momento, aos poucos. Enquanto isso, nem sinal dos jogadores do Botafogo, nem também dos jogadores do Bragantino. A gente lembra, com essa derrota parcial, o Botafogo segue na 14ª colocação com 31 pontos. Próximo compromisso da equipe alvinegra é justamente confronto atrasado contra o Grêmio. Ou seja, duelo direto na parte de baixo da tabela. Já dá pra falar isso, Chico? Duelo direto na parte de baixo da tabela?
16: Sim, claro que sim, claro que sim. Sim, assim, é um jogo direto. Quem vencer dá uma respirada e quem perder fica numa situação delicada. O Botafogo ainda não está no Z4. O Botafogo não está ainda dentro de um Z4, mas você disse muito bem, Thalita. Dependendo de uma combinação de resultados que possa acontecer na próxima rodada. Depois do Grêmio é quem, Thalita? Me ajuda aqui.
14: Mirassol. São dois jogos diretos.
16: Então, Mirassol fora, né?
14: Mirassol fora.
16: Mirassol fora. O Grêmio aqui no estádio Nilton Santos, na próxima quarta-feira, com a presença, né, do Futebol Globo CBN, de toda a equipe do Futebol Globo CBN. Sim, claro.
14: A tabela ainda nem saiu, senhor.
16: Mas a gente vai estar presente.
14: Ah, ok.
16: Então. Eu não sei quem é que vai estar aqui, mas toda a equipe vai estar presente aqui no estádio Nilton Santos para contar esse jogo entre Botafogo e Grêmio. E depois o jogo contra o Mirassol, assim. São seis pontos importantíssimos. E vamos lá. Na matemática, já vou antecipar aqui, tá? Dos seis disputados, gente, tem que ganhar quatro. Tem que ganhar quatro. Eu não sei se ganha três contra o Grêmio e um contra o Mirassol. Se ganha um contra o Grêmio e três contra o Mirassol, não sei. Mas desses seis pontos, tem que ganhar pelo menos quatro para poder chegar e se aproximar desse número, né? Que é o número desejado por quem está lutando contra o rebaixamento, que é o número 45, ou seja, 45 pontos.
14: É isso, o Botafogo vai mexer, vai entrar o Cadi e eu não tô vendo o Vidalba. Acho que é ele que não voltou para esse segundo tempo.
16: É ele mesmo.
14: Cadi na vaga do Lucas Vidalba para esse segundo tempo. Técnico Rodrigo Belão promove a alteração. Você disse, né, Chico? Precisava mexer.
16: Sim, e precisava mexer. E eu disse: olha, pode tirar qualquer um, tá, gente? Nenhum dos três jogou bem. Nenhum dos três jogou bem. Mas aí, assim, o Danilo é um jogador mais centralizado. O Danilo daqui a pouco vai sair do jogo para a entrada do Tiquinho. Tiquinho tem que entrar nessa partida. Ah, mas o Tiquinho tá sem condição de jogar na parte física, gente. Tem que jogar pelo menos 15, 20 minutos. Pelo menos 15, 20 minutos. Mas vamos ver, Thalita.
14: É isso. Equipes de volta para o segundo tempo. Botafogo com apenas uma alteração para essa segunda etapa, em busca aí de um pontinho, ou quem sabe virar o jogo. Então também, volta ele. Partilheiro de emoção.
3: Bora, artilheiro.
15: Vai! Valeu, Thalita Gipsy comandando a central da bola nesse intervalo até aqui. Um para o Bragantino, gol contra do Monzon, zero para o Bota. O árbitro apitou e no segundo tempo já temos bola rolando. Com a saída do Fogão, que mexeu, como disse a Thalita, Vidalba foi embora, Cadir tá dentro, trabalha a bola no campo de defesa, o time do Bota agora com o Guinho na altura do círculo central, ele avança, vai, é um ataque todo o time do Bota, segura a jogada pelo lado esquerdo, agora Monzon já tá pela canhota, entregando novamente no círculo central, é o Guinho com a bola dominada, Danilo pedindo, o time do Bragantino fez um bloco ali, agrupando todo mundo para não dar espaço pro time do Botafogo, o Guinho segura a jogada na altura do círculo central, vem a movimentação do Álvaro Montoro tocando pro argentino, ele ajeita de primeira com Monzon buscando jogada novamente no passe para o Guinho. Ferrarese abrindo pelo lado direito e a bola com ele. O zagueiro do Botafogo estica a jogada para Vitinho, tudo pelo lado direito. Impressionante o time do Bragantino ali, hein? É bloco, hein, Chico?
16: E o Botafogo, olha lá o Botafogo.
15: Lançamento na bola esticada pelo lado esquerdo, tentou o domínio ali o Teles. A bola tocou por último no Agostinho. Não, tocou por último no Teles mesmo, segundo árbitro. Vai, Chico.
16: O Botafogo está espetando agora o Vitinho pelo lado direito, o Alex Teles pelo lado esquerdo e o Guinho. E o Guinho voltou um pouquinho mais, está jogando ali entre os dois zagueiros, ou seja, os laterais viraram alas.
15: É isso aí, o time do Botafogo está indo à frente, está mudando a forma de jogar para tentar empatar e depois virar. Botafogo no ataque, Danilo rolando dentro da grande área, o chute do Cadinho cruzado, chegou tirando o Guzmán e a bola sai pela linha de lado. O Botafogo na pressão, querendo agora nesse início de segundo tempo, pelo menos o gol de empate para virar no jogo. É o Fogão jogando com 11, é o time do Bragantino jogando com 10. O Botafogo vai ao ataque pelo lado esquerdo, tenta ali o Alex Telles na tentativa do cruzamento, a bola bate no jogador do Bragantino, saiu em arremesso lateral pro Botafogo cobrar, só lembrando 43 no primeiro tempo, o Alacian levou o cartão vermelho e o Bragantino portanto desde então jogando com 10, Fogão com 11, Danilo recebe na esquerda da grande área, dominou mal, chega a zaga do Bragantino, tirando com Gustavo Marques, Álvaro Montoro na bola dividida, ela sobrou novamente com ele, girando pra cima da marcação, escondeu bem a bola, ela tocada agora pelo lado esquerdo, o Telles ficou sem ela, Danilo descolou o cruzamento, no primeiro gol do Botafogo. A bola chutada, Cadi, defendeu, Volpi! A furada ali na primeira trave do Júnior Santos, o Cadi não conseguiu chegar firme para empatar o jogo em Tatá.
14: Foi o Danilo Pereira que não consegue a finalização na primeira trave, o Cadi, a bola mais bate nele do que ele consegue finalizar para a defesa do Thiago Volpi.
15: A bola tocada, é o time do Bota na esquerda, agora com o Teles, novamente para o campo de ataque, cruzamento para a grande área, a cabeçada, a bola não vai na direção do gol, chegou o desvio, a bola saindo pela linha de fundo, é só tiro de meta para o Bragantino cobrar. Acertou, pô. Jogadores do Botafogo chegaram ali meio que na catimba para bater o escanteio, mas essa bola bateu por último no jogador do Botafogo na finalização de cabeça e saiu em tiro de meta. Vai cobrar o tiro de meta agora o goleiro Thiago Volpi na entrada da pequena área, movimentando a jogada, vendo todo mundo lá na frente, enquanto o time do Bragantino vai ali na proteção, enquanto o time do Bragantino vai cobrar o tiro de meta. O árbitro já tá ali na contagem dos segundos, manda a bola pro campo de ataque. 3 minutos de bola rolando no segundo tempo. O Guinho tentou resvalada de cabeça, Isidro Pita tocou por último na bola, o atacante paraguaio, a bola sai, tocou por último na bola o jogador do Botafogo. A bola vai ser cobrada agora no arremesso lateral, é com Juninho Capixaba pelo lado esquerdo. 3 minutos e meio de bola rolando no segundo tempo, manda a bola pro campo de ataque, a proteção feita, tenta ali, Fernando no meio de 2 jogadores, levou a melhor, tenta tirar da marcação, bota na frente, empurrado pelo Ferrarese, a falta aconteceu. Boa jogada individual do Fernando aí pela meia esquerda, tudo que o Bragantino precisa, hein, Tata?
14: É isso, foi fazendo fila, deixando 1, 2, 3 marcadores do Botafogo para trás, e o Ferrarese só conseguiu parar o Fernando com falta pelo lado esquerdo, de longa distância para a equipe do Bragantino cobrar.
15: Quase 4 minutos, segundo tempo, já tá vendo a bola ajeitada ali, são 5 jogadores do Bragantino nas imediações da bola, agora saiu o Gustavo Marques, o Agostinho Santana ficou nela, o Juninho Capixaba é que parece quem vai bater, o Eric Ramírez dando opção na altura da intermediária, enquanto isso tem jogador conversando com o Wagner Mancini, é o Fabinho, vai para cobrar a falta ali o time do Bragantino, 2 jogadores na barreira do time do Botafogo, tô vendo o Danilo Pereira e o Álvaro Montoro, a falta vai ser cobrada, Juninho Capixaba correu pra bola, tentou bater rápido, agora sim voltou. Não tem pressa o time do Bragantino, Capixaba de pé esquerdo, manda bola pra dentro da grande área, chegou tirando o Álvaro Montoro, ajudando a defesa do Botafogo, na verdade não foi o Montoro não, foi o Teles quem tentou ali e conseguiu, a bola saiu em arremesso pro Bota bater, agora com o time do Botafogo tendo pressa, Danilo segurando jogada no campo de defesa, quase 5 minutos deste segundo tempo, quase 5 do segundo tempo, tem bola pro campo defensivo do time do Botafogo, agora Ferrarese neste cara pelo lado direito no campo de ataque, o Álvaro Montoro protege, ele ameaça a partida em velocidade, segura, deixa para o Guinho no círculo central, Danilo encontrado para cima da marcação, fez a jogada distribuída pelo lado esquerdo agora com o Alex Telles, já na devolução para Danilo, ataque o time do Botafogo, todo lá na frente o time do Bota, a bola invertida aparece da esquerda, chega pelo lado direito Vitinho, dominando da entrada da grande área, voltando com o Álvaro Montoro, descolando o toque, ainda pelo lado direito Vitinho, para cima da marcação, bota na frente, ganha do Juninho Capixaba, cruzamento, antes do Cadinho chegou tirando a zaga, Danilo Pereira também não achou, o Júnior Santos estava por ali também buscando a cabeçada, a bola resvalada pelo Isidro Pita, sobrando com o Ferrarese, o time do Botafogo tendo a bola dominada, Ferrarese estica pelo lado direito, é com o Vitinho, a chance do gol de empate, cruzamento, chega a zaga tirando com o Guzmán, tá viva na grande área, afastou na primeira, voltou com o Juninho Capixaba, matou no peito, chega ali pra dominar com tranquilidade, futebol Globo CBN, aqui tem jogo.
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15: Teles dominando bola pelo lado esquerdo, trabalhando a jogada agora mais atrás, é com Danilo Pereira voltando de longe, o Guinho mandou a bomba, ela vai direto pela linha de fundo, é só tiro de meta, ele tentou pegar de longe, fala aí, Alô.
16: E a cara do jogo tá bem definida agora, tá? Botafogo vai explorar muito o Vitinho pelo lado direito, Teles pelo lado esquerdo e levantar essa bola na área, Botafogo agora tá com jogadores altos, o Cadiz também é um jogador alto, o Júnior Santos é alto, a exemplo do Danilo Pereira. Então, assim, é o Botafogo jogando pelo lado do campo e levantando essa bola na área.
15: Mandando a bola para o campo de ataque, busca o time do Botafogo, a resvalada na tirada do Ferrarese, estica pelo lado esquerdo agora, buscando Alex Telles, ele arranca, se manda para o campo de ataque, já aparecendo no setor ofensivo, buscando agora dar o traço para cima da marcação, achando o Álvaro Montoro, a altura da intermediária, vai fazendo a inversão, direita de ataque, o Botafogo tem Vitinho, mata no peito e mata no chão, olhando para dentro da grande área, ele vai fazer o cruzamento, a bola desviou no meio do caminho, sobrando de cabeça, olha a finalização para fora! O Cadir estava pedindo na entrada da pequena área, só que quem chegou testando foi o Júnior Santos, mas essa bola aí não ofereceu perigo, Fogão atacando, Italita.
14: É isso, o Júnior Santos conseguiu se antecipar, a marcação do Guzmán Rodrigues de cabeça, buscou ali o canto esquerdo, mas a bola foi direto pela linha de fundo, é só tiro de meta para o Volpi cobrar.
15: 7 passados 7 minutos no segundo tempo, Thiago Volpi manda a bola para o campo de ataque, tentando Isidro Pita, ele isolado, resvala de cabeça, bota na frente, na matada no peito, não conseguiu na primeira, Lucas Barbosa, a sobra de bola com ele mesmo, 21 na camisa, Lucas Barbosa pela ponta direita, tentou tirar do primeiro marcador, a bola mal adiantada demais, chegou tirando a zaga do Bota, agora com a sobra de bola mais uma vez do time do Bragantino pelo lado direito, Agustin Santana tentou, vem o Isidro Pita de cabeça, o goleiro! goleiro Gabriel Batista foi lá para defender. Fogão passando esse tipo de sufoco, jogando com um a mais, é complicado, hein, Tata?
14: Exatamente. Bragantino tem um jogador a menos, Botafogo tem um a mais, e o Isidro Pita, dentro da grande área, conseguiu subir sozinho. Além do Pita, ainda tinha ali o Fernando pelo lado esquerdo, também sem marcação de absolutamente ninguém. Gabriel Batista fez a defesa depois da finalização do camisa 9.
15: Quase 8 minutos desse segundo tempo, Guinho faz o lançamento rasteiro com Danilo na tabela agora com Cadinho. Júnior Santos não conseguiu a sequência do lance, chega afastando o Vitinho, a bola ajeitada de cabeça pelo Danilo, chegando na entrada da grande área, Cadinho chutou pro gol e ela acabou sendo desviada, saiu em escanteio, o árbitro titubeou ali na hora de marcar, mas deu escanteio pro Bota, Tata.
14: Bem, marcou bem, o Cadinho faz a finalização rasteira, a bola bate sim no pé do jogador do Bragantino, vai pela linha de fundo, escanteio pro Fogão, Alex Telles na bola.
15: Prepara, Telles, capricha, Telles, quem sabe o gol de empate do Botafogo. 8 minutos e meio de bola rolando no primeiro tempo, aliás, 8 minutos e meio do segundo tempo. Tem bola para a grande área, Alex Telles, 8 e meio da segunda etapa, prepara para a cobrança do escanteio, capricha, Telles, o árbitro já autorizou, correu para a bola, pé esquerdo, levantamento, entrada na pequena área, chega de cabeça, tirando Gustavo Marques, a bola sobrou com o Álvaro Montoro, na dominada ele já tirou do primeiro marcador, tentou o levantamento, a chance do gol de empate do Júnior Santos, a bola passa por ele, sai, linha de fundo, é só tiro de meta, para o Bragantino cobrar. O árbitro já está ali, ó, olhando o goleiro Thiago Volpi, porque tem que contar só quando o cara coloca a bola na posição, mas o juizão tem que ficar de olho, exatamente, ó, agora acertou o árbitro na partida, ele não esperou o Thiago Volpi colocar a bola ali para cobrar o tiro de meta e já começou a contagem. Essa, na minha opinião, é a postura correta. Segura a jogada agora, Isidro Pita reclama de falta, tá no chão, o camisa 9 do Bragantino, o árbitro manda ele levantar, o Botafogo tem a dominada agora com o Alex Telles, pelo lado esquerdo ele deu uma funilada ainda na defesa com Danilo, descolando o lançamento, nas costas da marcação, buscando pela ponta canhota, Danilo Pereira pra cima do Gustavo Marques, sou mais você, Danilo, girou, voltou, Gustavo Marques consegue a roubada de bola, chega ali fazendo ali a escorregada, nas duas vezes que acabou patinando, conseguiu a falta agora, porque o árbitro pegou ela cometida ali pelo jogador do Botafogo, pelo lado esquerdo, Danilo Pereira acabou fazendo a carga, e o Gustavo Marques foi quem tomou essa falta, e eu confirmo a hora certa, 9:47. Ligado no nosso timaço, você confere agora o tempo e o placar do jogo. Passados 10 no segundo tempo, 35 para o fim da partida, e no placar do Futebol Globo CBN, Campeonato Brasileiro, 27ª rodada aqui no estádio Nilton Santos. Confere aí: um gol contra do Lucas Monzon, 0. Hoje mais cedo, pela rodada do Brasileirão, em Porto Alegre, deu Vascão de virada para cima do Grêmio, 2-1. Em BH, o Fluminense perdeu para o Galo, 3-1. E a gente está transmitindo aqui no Nilton Santos, por enquanto, Bragantino 1, Botafogo 0. Botafogo, mais uma vez, no campo ofensivo, agora com o Montoro entregando a Danilo. Ele acha o posicionamento do jogador, que era o Danilo Pereira. Olhou para a grande área, Telles descolou o cruzamento, segunda trave, olha o toque de cabeça e placou!

0: pro cruzamento do Teres para dentro da grande área. Ela não achou o Danilo Pereira, não achou o Kadir, não achou o Júnior Santos, mas encontrou o Vitinho, que certeiro, mandou de cabeça no canto direito do goleiro Thiago Volpe, empatando o jogo aqui no Nilton Santos. Empata tudo aos 11, eu confirmo 11 minutos da segunda etapa. Vitinho de cabeça deixa tudo igual.
1: Botafogo
0: 1,
1: Bragantino
0: também 1. Thalita Jutsi,
2: bem-vindo à artilharia de 2026, Vitinho. Jogada que começa com Danilo Santos, ele sofre a falta, juiz dá vantagem, a bola com Álvaro Montoro, que encontra bem no passe rasteiro Alex Telles pelo lado esquerdo, lateral domina, levanta a cabeça e cruza, perfeito cruzamento do Alex Telles, na cabeça do Vitinho, tal qual um atacante, foi lá no segundo andar, testou firme, forte, para entrar no canto direito do goleiro Thiago Volpe e deixar tudo igual. Vitinho, o primeiro dele no Brasileirão, o primeiro dele na temporada de 2026. Botafogo 1, Bragantino também 1.
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0: Chico Aiello, aqui no Nilton Santos, o Botafogo achou gol.
4: Isso, achou gol naquela jogada que eu disse que o Botafogo ia fazer demais, né? Levantar a bola na área. Bola, você disse muito bem, não achou nenhum atacante e achou o lateral, que estava nas costas do Juninho Capixaba, meteu a cabeça na bola e empatou o jogo. Olha aqui, Rodrigo Belão armou acertadamente o Botafogo, tá? Acertadamente. Tá dando aula tática agora aqui o técnico do Botafogo.
0: Já, duas alterações do Bragantino. Eduardo e Andrés Hurtado, já, no Massa Bruta. 13 minutos, segundo tempo. É o Botafogo no ataque. O Botafogo estava perdendo por 1-0. O Botafogo já empatou. Está querendo o gol da virada. Boa virada de jogada agora com o Danilo, entregando a Juitinho. Pelo lado direito, buscando jogada agora na entrada da grande área com o Guinho. Ameaça o chute, trouxe para o pé esquerdo. Boa finta, rolou com o Danilo. Olha a bola do Ramires, chegou ali, dando uma trombada. A bola chega no Alex Telles. Pelo lado esquerdo, o Botafogo está querendo o gol da virada. Telles vai pelo lado esquerdo, buscando jogada para grande área. Olha o toque de cabeça do Danilo Pereira e o Volpe deu o tapa, cedendo o escanteio. Fogão tá com tudo, querendo a virada, Thalita.
2: Ela teve um leve desvio no Guzmán Rodríguez, mas o suficiente para atrapalhar a finalização de cabeça do Danilo, que conseguiu ainda assim testar, e o Volpe com a mão direita mandou pela linha de fundo. Escanteio pro Fogão pela esquerda, Alex Telles nela.
0: Quem sabe a virada, Teres vai para a cobrança do escanteio. Já, duas mexidas do time do Bragantino. Temos 14 minutos de bola rolando no segundo tempo. Fogão empatou o jogo. Fogão quer a virada, mas antes tem alteração. Fala, Thalita, a primeira dá pra gente confirmar.
2: Tá saindo 9, o Isidro Pita para a entrada do camisa 3, o Eduardo. E sai também o camisa de número 23, o Agostinho Santana, para a entrada do 34, Andrés Hurtado.
0: Fala, Chico.
4: Metendo mais um zagueiro, né? Mais um jogador alto para bloquear ali o ataque do Botafogo.
0: Tirou o centroavante isolado para colocar mais um defensor. Bragantino jogando com 10. Tem que reforçar. Fogão tem que ir para cima para virar. Teres cobra o escanteio, faz o levantamento de pé esquerdo, entrada da pequena área. Chegou tirando a zaga, a bola voltou antes do Guinho. Chega tirando, Fernando. É arrancada do time do Bragantino. Ele se manda na velocidade. É no toque, no pique, no toque. São 3 do Botafogo contra 2 do Bragantino. Fernando desarmado. Chega ali o Vitinho. Aí a galera gostou. Negócio de vai, acabou, hein, Tata?
2: Essa torcida tava mal. Nada como um gol e principalmente desarmar no contra-ataque. O Fernando atacava bem pelo lado esquerdo. Gol.
0: Se o Vitinho tava mal, nada como um gol pra deixar tudo legal. Eu vou fazer essa no vídeo no final, hein, Chico?
4: Boa, aí vai ficar muito genial.
0: Do arremesso lateral, olha Juninho Capixaba pelo lado esquerdo, agora tentativa do toque mais atrás com o Guzmán, no pé direito ele tirou do drible, Cadinho ficou pra trás, voltou do lançamento pra ninguém, Vitinho apenas acompanha a saída pela linha de fundo, é só tiro de meta para o Fogão cobrar, já tocado agora com o Ferrarese, busca jogada, mas o árbitro bate outra vez, agora sim, Gabriel Batista, cobrou de novo o tiro de meta, já tocada a bola, aparece o Danilo pra fazer a esticada de jogada pelo lado esquerdo com o Alex Telles, ganha o campo de ataque na primeira, fazendo a proteção, novamente busca o toque, lançamento rasteiro, é com o jogador Danilo Pereira, gira, volta, para, prende, tentando, pelo lado direito, Ferrarese aparece pela direita no campo de ataque, não deu pro Vitinho, deixa que eu deixo, a bola acabou indo direto pela linha de lado, arremesso lateral e ó, o Belão tá pedindo ali, ó, o Belão tá louco na área técnica, querendo aproximação, querendo atenção total na marcação, lançamento na defesa do Botafogo, é Fernando, chega agora o Lucas Monzon, na bola dividida com o Ferrarese, o árbitro tá tendo de novo o Vinado, o Guinho pegou a sobra, vai fazer o recuo, não, preferiu o passe para Telly, centralizado na defesa, 16 minutos jogados neste segundo tempo, 16 minutos do segundo tempo, a bola vem ao ataque agora com o Danilo pelo lado esquerdo, entregando mais atrás, é com o Álvaro Montoro, traz pro pé esquerdo, vendo a movimentação, o time do Bragantino todo fechado, jogando com 10, não quer tomar o gol da virada, mas eu tô sentindo que esse gol da virada tá muito perto de acontecer, Vitinho, deu um traço para cima do Juninho, Capixaba rolando bola mais atrás com o Ferrarese, entregando a Cadir pela ponta direita, novo drible, levou no pé esquerdo, descolando o cruzamento, a bola muito forte, não alcançou o Danilo Pereira, saiu direto pela linha de fundo, é só tiro de meta para o Bragantino cobrar, 17 minutos quase do segundo tempo, 17, segunda etapa, o Volpi vai ali, ó, tentando fazer cera, mas o árbitro já tá na contagem, mas ó, essa segundagem aí, ô juizão, pode ser um pouquinho mais aproximada. Essa aí tá afastada da realidade, hein? É, essa daí, ó. Top de 5 segundos. Buscando o Fernando, buscando a entrada da grande área, mandou a bomba de longe, o goleiro matou no peito. É, vai brincando mesmo, vai brincando, Gabriel Batista, vai brincando. Busca o toque agora com o Danilo. Arranca o time do Botafogo, já tá no campo de ataque pelo lado direito, ele no pé esquerdo, achando jogada na altura da meia, agora com o Álvaro Montoro, fazendo o lançamento, invade a grande área, dominou errado, mas sobrando novamente, Cadir deixou ajeitada, atrás pra ninguém, mas tinha impedimento no ataque do Botafogo. A bola dividida, Lucas Monzon ganhou, na sequência perdeu, acabou na dividida, ó, caíram os dois jogadores, o árbitro disse que na trombada não houve nada, o Botafogo tem a bola no ataque, com Danilo na entrada da grande área, a bola passou pelo Álvaro Montoro, rolando bola, Danilo Pereira, não dominou Montoro, de novo Vitinho, ponto direito, cruzamento, pode ser o gol da virada, chega a zaga tirando, sobrou, Montoro tentou o chute, colocado no meio do gol, Volpi defendeu, 18 segundo tempo, só dá fogão, Chico Aiello.
4: E o gol, não é possível que um dos atacantes do Botafogo hoje, gente, não consiga fazer um gol. Não é possível, porque essa bola vai passar muito, vai chegar muito para eles, os três ali. Não tem como, uma hora a zaga do Bragantino não vai cortar e um dos três atacantes do Botafogo vai marcar.
0: Cadir não dominou, a bola tirada pela zaga do time do Bragantino, vai sobrando com o Juninho Capixaba, ele evita a saída pela linha lateral, entregando no meio, Fabinho não dominou, melhor pro time do Fogão, adiantada demais, chega ali na cobertura agora ali o jogador que é o Eduardo, tirando, fala Thalita.
2: Só um detalhe, né, dados do espião estatístico do GE, Botafogo que chegou a ter a terceira melhor eficiência ofensiva, hoje é a quarta pior, a equipe alvinegra tem uma média de 21 finalizações para conseguir marcar apenas um golzinho, Hugo.
0: É, tem que melhorar os números, olha o Teles, bola aberta pelo lado esquerdo, ainda com Danilo Pereira, deixou pro Júnior Santos, na verdade, aparece Álvaro Montoro, tira do drible, já tomou a falta, o árbitro deu vantagem, Júnior Santos na dividida, perde na entrada da grande área, Eric Ramírez tocando bola para Fernando, opa, teve trombado, o árbitro vai marcar a falta e vai dar cartão aí, hein?
2: Pro Monzon.
0: É pro Monzon, acho, hein, Thalita?
2: Isso. Matou o contra-ataque da equipe do Bragantino, que era puxado ali pelo lado direito, cartão amarelo pro zagueiro do Botafogo, primeiro cartão amarelo do jogo.
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0: Está caído o jogador do Bragantino, não sei se é o Gustavo Marques. Daqui não estou conseguindo identificar, Thalita. Fernando, está caído ali. Foi na tentativa da arrancada. Fernando, bom jogador esse camisa 11 do time do Bragantino, hein, Chico?
4: Bom jogador. Já vi bons jogos do Fernando e hoje, mais uma vez, está fazendo um bom jogo. E ainda agora, né, muito mais sacrificado, né? Porque não tem mais o Alacian. É ele que está puxando o ataque do Bragantino.
0: E eu confirmo a hora certa, 9h57. Ligado no nosso timaço, você confere agora o tempo e o placar do jogo. 20 passados, 20 no segundo tempo, 25 para o fim da partida. E no placar do Futebol Globo CBN, Campeonato Brasileiro, rodada 27 da competição, aqui no estádio Nilton Santos. Confere aí. Um Vitinho de cabeça. Também um gol contra do Lucas Monzon.
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0: Com você nesta noite de sábado e as emoções do Campeonato Brasileiro. É, a chuva deu uma trégua, o Botafogo é que não tá dando trégua pro time do Bragantino. Vem mais uma vez ao campo de ataque. É isso aí. Não fala muito não, hein, o Gulago. Tá bom, beleza. Vem tentando o time do Botafogo agora com o Cadinho, chute cruzado, goleiro Volpi saiu para defender. 21 minutos quase deste segundo tempo. 21 segundo tempo. Caminho tá aberto para esse gol da virada, hein, Chico Aiello. Falta pouco?
4: Falta pouco. Já acabei de falar aqui, algum atacante vai aproveitar uma falha da zaga do Bragantino e vai fazer o segundo gol do Botafogo.
0: Hurtado pelo lado direito, ele gira para cima da marcação, entregando jogada agora mais atrás, Eric Ramírez fazendo o lançamento, Andrés Hurtado errou na jogada, bola direta pela linha lateral, saiu em arremesso lateral, é pro Botafogo cobrar pelo lado esquerdo, são 20 mexe. Minutos e meio e o Fogão vai mexer, Tata.
2: É isso, tá saindo camisa 13, Alex Telles pra entrada do camisa 29, Paulinho que vem do futebol dinamarquês, só que eu não vou me arriscar aqui a falar o nome da equipe, porque eu vou errar com toda certeza desse universo.
4: Então, assim, é cansaço, né? O Alex Telles...
0: Tá voltando hoje, né?
4: E é um jogador que já sofre com a questão do desgaste físico. 90 minutos para ele hoje é praticamente impossível.
0: Olha a saída errada do time do Botafogo, roubada do Juninho Capixaba, tá pedindo Fernando, entrada da grande área, vai no mano a mano com o Ferrarese, levou pro pé direito, a bola acabou sobrando, a batida de primeira, pra fora! Que saída foi essa, hein, Thalita?
2: É um erro do Vitinho, lá pelo lado direito, jogada rápida com o Juninho Capixaba e depois a finalização do jogador do Bragantino, que estava mais centralizada. A sorte é que o Eric Ramírez mandou por cima do gol defendido pelo Gabriel Batista.
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0: 22 e meio, segundo tempo. Fogão no campo de ataque agora com Danilo Santos. Pés que dirigiu a jogada da canhota, sai pelo lado direito agora com Ferrarese, fazendo a esticada com Vitinho. Olha pra dentro da grande área, movimentação. Botafogo tem três jogadores lá dentro. Danilo Pereira, Júnior Santos e Cadir. Olha a bola lançada, chegou o Cadir. Ganhou na corrida, Volpi saiu e defendeu. E ó, caiu, hein? Teve trombado, o árbitro vai dar falta. Não sei se vai ter cartão amarelo.
2: Vai.
0: Mas é tudo que o Volpi quer. Agora tem cartão. Foi pro Cadir, Tatá?
2: Foi. Cadir, por conta ali do choque com o Volpi. Ele viu que não ia chegar, ainda assim ele foi na direção do goleiro, realmente toca ali no goleiro do Bragantino. Segundo cartão do jogo, os dois cartões para jogadores do Botafogo, e o Cadir tá fora da partida contra o Grêmio, quarta-feira aqui no Nilton Santos.
0: Mas já?
2: Sim.
0: Pois é, então tomou o cartão amarelo aí o Cadir. Segundo cartão do jogo, Monzon e o Cadir. Agora o árbitro tá ali olhando, tá tudo bem com o Volpi, tá querendo ganhar um tempinho, né? Isso aí. Agora vai cobrar o tiro de meta, aliás, a falta, né? Falta. O goleiro Thiago Volpi vai mandar essa bola lá pra frente. Bom, o árbitro tá ali olhando a contagem agora sim pra falta ser cobrada. E o quarto árbitro tá varrendo todo mundo ali do time do Bragantino. Que montoeira de gente de comissão técnica essa aí. Quarto árbitro mandou todo mundo voltar lá pro campo de reserva, pro banco de reservas. Buscando jogada, tira a jogada Guzmán lá do campo de defesa. O time do Bragantino tem Fernando. Na bola dominada, chega o Monzon. Na dividida, sobrou. Caiu Barbosa e o árbitro marcou a falta. É a favor do Bragantino. E vem cartão aí, hein, Thalita?
2: Pro Ferrarese. Foi ele que fez a falta. Vai receber cartão amarelo. Os dois zagueiros do Botafogo com cartão. E mais do que isso, Ferrarese também tá fora do duelo contra o Grêmio quarta-feira aqui no Nilton.
0: Aí começa a preocupar, hein? Então Ferrarese tá fora, então Cagir também tá fora.
4: Mais do que nunca, tem que ganhar o jogo aqui, né? Porque se não ganhar o jogo aqui, vai pra esse jogo contra o Grêmio cheio de desfalques, é uma preocupação a mais, né?
0: Com toda certeza. E assim, o Ferrarese, ele vem se notabilizando hoje, Chico Aiello, não sei se você concorda, como o principal homem da defesa do Botafogo.
4: É, o Monzon estava muito bem no jogo, assim, fez assim, acidentalmente um gol contra.
0: Mas o Ferrarese tomou conta, né?
4: Sim, mas o Monzon também estava fazendo uma boa partida.
0: A falta na entrada da grande área, mas pelo lado direito, cometida em cima do Barbosa, do Lucas Barbosa. Tô vendo o time do Bragantino já pronto para cobrar. Deve ficar pro Juninho Capixaba, que bate falta e é canhoto. O goleiro Gabriel Batista orientando o posicionamento da barreira. 25 minutos passados do segundo tempo. 25 do segundo tempo. A falta é contra o Bota. 1, 2, 3, 4, 5 jogadores na barreira do Botafogo. 4 não tava de bom tamanho, não. Botou o quinto jogador na barreira. Tá vendo alguma coisa daí, Gabriel Batista? Tomara. A falta é a favor do Bragantino, entrada da grande área, mas pelo lado direito, Lucas Barbosa está tomando distância, o Juninho Capixaba está mais perto do lance ali, enquanto o time do Botafogo monta a sua barreira, já está pronto aí para fazer a defesa. Alô, Gabriel Batista, galera do Fogão, conta com você. Quase 26 minutos passados no segundo tempo, é falta para o time do Bragantino. Juninho Capixaba saiu da bola, o Barbosa vai ficar para o Capixaba, a falta é a favor do Bragantino, correu para a bola, Juninho Capixaba mandou a bola, e o goleiro Gabriel Batista foi lá e defendeu. Mas foi forte, Thalita.
2: Foi forte, mas o Juninho chutou direto onde estava posicionado o Gabriel Batista, que conseguiu fazer a defesa, o gol.
0: 26 minutos, segundo tempo, Botafogo tá no ataque, querendo o gol da virada. Montou no tempo, agora Danilo, ele faz a inversão, é da esquerda, chega na direita, Vitinho, autor do gol de empate do Fogão, não conseguiu evitar a saída pela linha de lado. Segunda inversão que dá errado, não sei se o Botafogo deveria optar por troca de passes rasteiros, hein, Chico Aiello?
4: Não sei, acho que foi agora, assim, aconteceu, né, porque o passe é errado. Mas não sei se essa é a melhor solução, não. Só sei que o Botafogo está pressionando e eu acho o seguinte: se fizer o segundo gol, vai ser nessa bola levantada na área, o gol.
0: Vem duas alterações aí, tô vendo o Cauã Toledo e Chiquinho Soares, hein, Tata?
2: É isso, Francisco das Chagas Soares dos Santos vai entrar já, a última partida dele foi no dia 8 de dezembro de 2024, quando a equipe do Botafogo conquistou o Campeonato Brasileiro aqui no estádio Nilton Santos, após vencer o São Paulo por 2-1, já, Chiquinho Soares.
0: Torcida do Fogão empurrando energia boa para dentro de campo, enquanto o Botafogo prepara para cobrar uma falta. É pela ponta direita, bem perto da linha lateral do campo. Já, Chiquinho Soares e Cauã Toledo. Já, duas alterações no Botafogo. 27, segundo tempo. Autorizado Danilo, foi para cobrança. A bola passou, entrada da pequena área. Chegou, não sobrou. Mãozão bateu de primeira. Tentativa buscando a finalização. A bola tá viva ainda de bike. Tentou a emendade. O goleiro pegou. Danilo Pereira conseguiu finalizar. Mas o goleiro defendeu. E agora o Volpi tentou repor e o jogador do Botafogo veio para interceptação. Eu não vi absolutamente nada. O Volpi está reclamando como se fosse um crime hediondo cometido. Toma amarelo, Thalita.
2: É, o Cadi tem amarelo, mas assim, o Volpi chutou a bola no Cadi. O Cadi estava saindo da grande área. Não houve nenhum tipo de cera ali do Cadi para tentar atrapalhar a reposição do Volpi. E aí o Volpi chuta de propósito a bola no Cadi e vai pedir cartão, porque o Cadi já tem amarelo. Só quem ganhou o cartão foi o próprio Thiago Volpi. Primeiro cartão para jogadores do Bragantino. Equipe do Botafogo mexe. Tá saindo camisa 7, Júnior Santos, para a entrada do 9, De La Chaga, Chiquinho Soares. E sai também o 90, Danilo Pereira, para a entrada do 59, Cauã Toledo.
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0: Chico Aiello, alteração aí, sai o Júnior Santos, entra o Tiquinho.
4: Ah, tá trocando o ataque, né? Jogadores de ataque que tiveram oportunidade e não conseguiram fazer o gol. E agora apostar sobretudo no Tiquinho, que é um jogador de presença diária, um jogador que tem essa capacidade. Ah, tá muito tempo sem jogar. Amigo, não precisa correr muito. Não precisa de muito esforço físico. É só ter a capacidade de receber a bola e fazer o gol.
0: É, e o Thiago Volpi tá pagando pra ver, hein? Já tem amarelo por conta da reclamação e não para de fazer cera. 29 segundo tempo, manda a bola pro campo de ataque ali o goleiro do time do Bragantino, tentando Lucas Barbosa, corta na cabeçada, ela sobrou, Mãozão, afasta o perigo, Vitinho, lá do miolo da grande área, a posse de bola ainda com o time do Bragantino, vem o Juninho Capixaba entregando a Fernando, é tudo pela ponta esquerda, ele dá o traço pra cima da marcação, chegou na entrada da grande área, Lucas Barbosa girou, voltou, o chute cruzado e o Gabriel Batista chegou pra fazer a defesa e essa bola afastada pelo Mãozão, saiu pela linha de lado. É o tipo de susto que o Botafogo não precisa levar nessa altura do jogo, da forma como está jogando, ou seja, 11 contra 10. E eu confirmo a hora certa, são 10 horas e 6 minutos. Ligado no nosso timaço, você confere agora o tempo e o placar do jogo. Passados 30 no segundo tempo, 15 para o fim da partida. 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Confere aí. Um Vitinho de cabeça. Também um Monzon contra. Botafogo no campo de ataque, Álvaro Montoro buscando jogada agora na tentativa da inversão, buscando Vitinho, entrada da área, tocando, bola com Cadilha, ele tenta girar para cima do primeiro marcador, a bola tocada agora no giro, voltou na saída da grande área, tentou batida, de longe Cadilha. Olha o Cadilha aí, Thalita.
2: É, olha o Cadilha aí, Hugo. Nossa senhora, que finalização horrorosa do Cadilha. Girou na marcação, a bola foi tão longe do gol do Thiago Volpe que quase que ele foi pela linha lateral.
0: O Chico Aiello, 31 minutos quase do segundo tempo, o Botafogo fez alterações no ataque.
4: Sim.
0: Nesse momento, o que é que está faltando para esse gol da virada, Chico?
4: Está faltando caprichar mais na hora de deixar o companheiro em condições de finalizar. Os jogadores de ataque precisam receber uma bola mais limpa, com capacidade. A entrada do terceiro zagueiro do Bragantino dificultou muito o ataque do Botafogo.
0: Pelo lado esquerdo, a tentativa do cruzamento para dentro da grande área, chegou tirando a zaga, proteção, Cauã Toledo não conseguiu cruzar certeiro, a bola afastada pela zaga do Bragantino, sobrando com Danilo, é pela canhota, ainda pela meia, deixando bola novamente, Cauã Toledo entregando novamente no campo de ataque, busca jogada na proteção, para, prende, volta, lançamento, rasteiro, Danilo fazendo a inversão, aparece o Tiquinho Soares, esticando pela ponta direita com Vitinho, olhou para dentro da grande área, Tiquinho está pedindo Vitinho, tirou do marcador, acabou apanhando, Juninho, Capixaba fez a falta, o amarelo para ele vai sair ou não vai? Thalita.
2: Já saiu, Gulago. Vitinho fez uma boa jogada pelo lado direito na troca de passes ali com o Tiquinho Soares. Saiu bem na marcação do Juninho Capixaba, que deixou um pezinho ali, derrubou o camisa 2. Juninho Capixaba, que estava pendurado e está fora do confronto contra o Flamengo pela próxima rodada do Brasileirão.
0: Bom, a falta é ali no bico da grande área, pela ponta direita. O Belão está aproveitando para bater um papo com o Guinho, enquanto o Álvaro Montoro está com a bola, o Danilo também. Quem é que vai bater? Um dos dois vai pegar essa aí. Parece que vai ficar pro Álvaro Montoro. Danilo está por ali na resenha com o Álvaro Montoro. Danilo e Montoro. Um dos dois bate. O Vitinho continua caído. Situação preocupante, Thalita.
2: É, tá sentindo muito o Vitinho. Tá rolando de um lado, tá rolando pro outro. O árbitro agora foi ali ver como é que tá a situação no camisa 2. Mas realmente tá sentindo bastante, com dificuldades, e os médicos em campo pro atendimento ao jogador do Botafogo.
0: Eu não acredito que ele esteja fazendo cera.
4: Ele vai ter que ficar
0: nessa altura,
4: né,
0: do jogo, hein, Chico?
4: É, já que o médico entrou no campo, ele vai ter que ser retirado e esperar um minuto para poder voltar. Só para concluir o que você me perguntou há pouco. Duelo tático bem interessante. Quando o Belão abriu o time, colocando os dois jogadores laterais no campo ofensivo e levantando essa bola na área, o que que faz o Wagner Mancini? Coloca mais um zagueiro. E aí, com esse zagueiro, o Eduardo, a bola custou a chegar e está demorando a chegar nos atacantes do Botafogo. Precisa um pouco mais de qualidade para fazer essa bola chegar.
0: A bola vai ser levantada na grande área, falta a favor do Botafogo, 33 minutos deste segundo tempo, 33, tá saindo mancando ali de campo o Vitinho, o árbitro tá posicionando onde a bola tem que ser colocada para cobrança de falta, e o Botafogo querendo o gol da virada.

0: Rigor, precisa fazer a regra acontecer. Enfim, vai para a cobrança de falta. Danilo e Álvaro Montoro, um bate com a canhota, o outro é destro. Um jogador apenas da barreira do Bragantino, ficou com ela. Danilo, levantamento pé esquerdo, lá na segunda trave, cortou de cabeça Gustavo Marques, ela está viva com o time do Botafogo, prensou, chega afastando o zagueirão do time do Bragantino. 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
0: pela ponta esquerda, vem caminhando o time do Botafogo agora com o Cauã Toledo, trazendo pro pé direito, cruzamento, buscando o Tiquinho Soares, chegou tirando a zaga do Bragantino, a bola ganha Ferraresi, sobrando novamente, chega Gustavo Marques afastando, é fogão na pressão, olha o Fernando, contra-ataque pro time do Bragantino, ele arranca pelo lado direito, tá isolado. A zaga do Botafogo veio para recomposição, conseguiu agora com o Fernando. Ele vê a movimentação, Barbosa na grande área, caiu o Fernando, aí não chegou inteiro. Agora, que esse jogador é chato, isso é, hein?
3: Vou fazer uma correção aqui, tá? O Vitinho não tinha que sair, porque foi uma lesão gerada por falta que resultou em cartão amarelo ou vermelho.
0: Ah,
3: o jogador recebeu
0: então,
3: cartão amarelo.
0: Beleza,
3: por isso,
0: beleza.
3: Precisou sair.
0: Eu não tinha considerado essa questão do cartão. Tá certo, tá certo. Então, ó. Acertou o árbitro, tô retificando aqui. E o Bragantino vai mexer, já com a camisa 32, Herrera, já batendo um papo com o Wagner Mancini. Já o time do Botafogo também vai mexer. Matheu Ponte tá vindo aí, Tata.
4: É, lateral direito, camisa 4 do Botafogo, vai entrar provavelmente na vaga ali do Vitinho, que voltou, mas não voltou 100% não, Hugo.
0: É, o time do Bragantino tá tentando recompor para segurar pelo menos esse empate. O Botafogo vai reforçar na direita por conta do Vitinho, que está mancando saindo desse momento, Chico.
3: O jogador está machucado, né? Então, assim, é uma questão física. Uma questão, nem física, é clínica, né? O Vitinho não tem condições de jogo, por isso que está saindo.
0: 35, quase 36 minutos deste segundo tempo. Agora Herrera está pronto para entrar, enquanto o árbitro... Não, não vai segurar. Agora não vai entrar, não. Pronto para cobrar o arremesso lateral. O time do Bragantino manda a bola lá para o campo de ataque. Na chegada agora com o goleirão Gabriel Batista apenas acompanhando. Ela saiu pela linha de lado. É arremesso. Botafogo vai cobrar. É pelo lado esquerdo. O Monzon está querendo bater rápido. Mas antes a alteração do time do Bragantino. Barbosa vai meter o pé, Thalita.
4: Isso. Sai o Lucas Barbosa com a camisa de número 21. Entra o 32, Herrera.
0: Então, Herrera com a camisa de número 32 no time do Bragantino, que vai segurando do jeito que dá. 36,5, passados 36 minutos e meio neste segundo tempo, vai dando empate aqui no Nilton Santos. O Botafogo tomou 1-0, gol contra do Lucas Monzon, empatou agora no segundo tempo com Vitinho de cabeça. Vitinho que já foi embora, machucado, deu vaga ao Matheus Ponte, segura a jogada agora Danilo pelo lado direito no campo de ataque. Agora ele vai ganhando a jogada, aparece com a 8, ele pede tranquilidade, movimentação do Matheus Ponte pedido na ponta direita, ele gira a jogada, o Guinho está dominando agora pelo lado esquerdo, faz a devolução ainda com Danilo, tentando empurrar o Bragantino lá para trás. O Bragantino tá todo fechado, jogando com 10, foi expulso no primeiro tempo o Alacian. Olha a bola dominada agora com o Guinho, dominando o Danilo ainda no campo de ataque pelo lado direito, abrindo o lance pela ponta com o Matheus Ponte, olhou para dentro da grande área, preferiu dar o traço para cima do primeiro marcador, novamente com o Ferraresi. 37, segundo tempo, o Botafogo, a exceção do goleiro Gabriel Batista, tá todo no ataque. Volta Cauã Toledo, não deu para cruzar na primeira, agora sim, na bola protegida, traz para, aprende, caiu e a arbitragem diz que não houve a falta, era a proteção feita. Cauã Toledo buscando jogada, ela saiu pela linha lateral, mas o árbitro vai dar falta, hein, Thalita?
4: É, na primeira não foi nada, o Cauã Toledo chutou o gramado. Na segunda, o árbitro viu uma falta ali do Gustavo Marques no camisa 59 do Botafogo, pelo lado esquerdo o Montoro vai cobrar.
0: É, o Montoro já ajeitou, mas parece que vai deixar pro Danilo, hein?
4: Isso.
0: Saiu da jogada do Montoro. Pode ter jogado ensaiada ali. A falta é quase em cima da linha lateral, no campo de ataque pela esquerda, Danilo. Preparado para cobrança. São quase 38 minutos do segundo tempo. Hora boa. Pro gol da virada, fogão. Tá 1-1 aqui no Nilton Santos. Autorizado Danilo. Foi para cobrança. Levantamento na bola do bate-rebate. Chiquinho Soares chegou tirando a zaga. Cadir não chegou. A bola vai tentando na sobra, mas o jogo tá parado. Ele tá parado por quê? Tinha impedimento, Thalita?
4: Isso, marcou impedimento do Tiquinho. Ele tá apontando pro Tiquinho Soares, disse que ele tava impedido.
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0: Quase 39 minutos no segundo tempo. Bate a falta, o goleirão Thiago Volpi manda a bola para o campo de ataque. Não acionada, Matheus Ponte, ela vai sobrando com o Juninho Capixaba pela ponta esquerda, olhou para dentro da grande área com o Socrateiro cruzado.

0: buscando com o toque agora do Matheus Ponte, tirando mal na sobra de bola. Ferrarese bate por último no jogador do Bragantino, saiu em arremesso lateral, é pro time do Botafogo cobrar. Matheus Ponte já bateu com o Ferrarese, 39 quase, o jogo tá indo pro final. Botafogo precisa da vitória, Botafogo tá com 32 pontos. Botafogo ainda vive situação, vou dizer dramática, não vou dizer complicada, mas preocupante, isso sim, dentro do Campeonato Brasileiro. Chega tirando agora na cabeçada, Danilo dividiu, ganhou, voltou Tiquinho na sobra, ela sobra com Calma Toledo, pedindo jogada mais atrás, voltando com o Tiquinho na tabela, recebe o time do Botafogo, invertendo da canhota, vem pelo lado direito agora com o Matheus Ponte, busca jogada, tocando bola no meio, o Guinho faz o time do Bragantino ir todo lá pra trás, o Botafogo vai todo lá pra frente. Calma Toledo no pé esquerdo, descolou o cruzamento, Danilo chutou pra fora! Na direção do gol e virar o placar, Thalita.
1: Cruzamento do Paulinho pelo lado esquerdo, conseguiu um cruzamento perigoso. O Thiago Volpe ficou na indecisão, sai, não sai, não saiu. E o Danilo, marcado ali pelo Guzmán Rodríguez, até consegue finalizar, mas não dá direção. A bola vai pela linha de fundo, é tiro de meta pro Volpe cobrar.
0: E eu confirmo a hora certa, 10:17. Ligado no nosso timaço, você confere agora o tempo e o placar do jogo.

0: aqui no Nilton Santos. Confere aí. Um Vitinho de cabeça. Também um Monzon contra.
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0: Já já alterações no Bragantino, hein? Matheus Fernandes e o Gabriel. Vai fechar tudo e mais um pouco massa bruta, hein, Chico?
2: Vai reforçar ali o setor de meio campo. Tem jogador cansado, jogador sentindo cãibras. Então é uma tentativa agora do técnico do Bragantino, Wagner Mancini, de fechar o meio campo e impedir que o Botafogo tenha liberdade, né? Justamente para criar oportunidades para poder fazer o segundo gol.
0: É, as mexidas vão acontecer já já, tem jogador no Bragantino saindo, acho que é o Fabinho que vai embora, provavelmente o Gabriel vai entrar no lugar dele, e o Matheus Fernandes também está aí, pronto para entrar. É o Eric Ramírez deixando o campo, aí, Thalita.
3: Isso, para a entrada no 35, o Matheus Fernandes, e o camisa de número 6, o Gabriel, entra na vaga do 5, o Fabinho.
0: Muito bem, aí ó, fechando tudo, Wagner Mancini, para que o Bragantino leve um ponto lá para o interior paulista. Nesse momento, quem está realmente precisando do gol da vitória é o Botafogo, que aqui no estádio Nilton Santos vai mais uma vez tropeçando, Chico Aiello. Isso é preocupante.
2: Demais, o resultado de empate é ruim para os dois, tá? É ruim para os dois. Só que o Bragantino está com menos um jogador desde os 43 minutos do primeiro tempo. Então assim, se o resultado de empate é ruim para os dois, é pior para o Botafogo, até porque o jogo é na casa do Botafogo.
0: Quase 42 minutos deste segundo tempo, Thiago Volpi no círculo central, bate a falta, manda a bola lá para o campo de ataque, corta na cabeçada, tentando agora dar proteção para prender o Herrera. O time do Bragantino tenta a jogada agora na ponta esquerda, para cima da marcação, passa o pé na bola, tentativa do passe, novamente com a devolução feita, entrada da grande área, não deu em bola a jogada, chega afastando tudo, busca o lance ainda com a bola dominada lá com o Guzmán, o time do Bragantino acabou roubando, mas teve a falta em cima do Kadir, arbitragem, parou para marcar, 42,5 de este segundo tempo, o jogo está indo para o final. Fogão intensificando esforços ofensivos para quem sabe fazer o gol da virada. Já cobrada a falta agora com o Guinho, deixando bola com Danilo na altura do círculo central, pede pela esquerda. Calma, Toledo está por ali. Paulinho mais centralizado, ela volta com o Guinho, é Paulinho. Vitinho já foi embora, é Fogão. Vamos agora com Ferrarese buscando o Álvaro Montoro na meia esquerda. Ele abre jogada na ponta direita, agora buscando o Matheus Ponte pelo lado direito. Também tem a jogada agora o Ferrarese, pé direito nela, centralizado no campo de ataque. Aparece Danilo. Estica o lance pela canhota, aparece também agora o Calma Toledo, pedindo bola ao Guinho, perto do Danilo, será que a bola vem para ele? Ele faz a inversão, a bola passa pelo Guinho, aparecendo o Ferrarese, 43 minutos segundo tempo, olha a bola lançada para a grande área, Gustavo Marques chegou tirando, a bola sobra lá pelo lado esquerdo, perdeu a posse de bola o time do Bragantino, agora com o Danilo levantando na grande área, ajeitada de cabeça para ninguém, recuo feito, o golpe, foi lá para defender, pegou no susto aí, foi o Kadir, hein, Thalita?
3: É, no passe do Danilo Santos, por cima o Kadir acabou tentando dominar, ajeitar, mas não conseguiu nenhuma coisa nem a outra, e no recuo o Volpi fez a defesa.
0: 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Quase 44 minutos deste segundo tempo, vai para a cobrança ali, na verdade vai para o cruzamento, pelo lado esquerdo era o Cauã, a bola sobrando agora pelo campo, voltando no campo de ataque, era com o Danilo, ele meio que sem querer inverteu, chega no Ferrarese lá no campo de ataque, tabela com o Montoro, Ferrarese tem a posse de bola agora na direita de ataque, o time do Botafogo com a posse dela, agora o Guinho devolvendo a Ferrarese, olhou para dentro da grande área, a bola lançada, não chegou no Kadir, sobra agora com o Juninho Capixaba, tirando tudo pela defesa do Bragantino, se estica para tentar ali a desviada, o Guinho conseguiu, mas na sequência roubou o Juninho Capixaba, pede bola centralizada. O Gabriel vai sair o gol do time do Bragantino. A bola batida de primeira. Gabriel Batista evitou o gol do Bragantino. Era um lance cara a cara, Thalita.
3: Jogada de contra-ataque pelo lado esquerdo. E agora o Botafogo responde o gol.
0: Pela ponta direita, cruzamento, a bola bate na zaga do Bragantino, 44,5. Já falei isso aqui anteriormente. Botafogo tá no ataque, tá pressionando, querendo gol da virada, mas tá passando uns sustos desnecessários, Chico.
2: Pois é, porque o Botafogo tá perdendo uma bola ali, numa área que não pode perder. E esse contra-ataque do Bragantino é muito bem encaixado, Hugo. Repito, é um time muito bem treinado, é um time muito bem arrumado, esse time do Bragantino.
0: É, e agora a arbitragem sinaliza 8 minutos de acréscimo, Thalita.
3: Exatamente, Hugo. 8 minutinhos nesse segundo tempo para fechar a etapa final.
0: Eu estava olhando aqui, está bem na nossa frente aqui o Wagner Mancini, né, na área técnica, lamentando e muito essa chance, porque essa foi a grande chance que apareceu para o Bragantino no segundo tempo, já que o Bragantino, desde os 43 do primeiro tempo, como você bem lembrou, joga com 10, Chico.
2: Nem o Botafogo teve uma chance dessa.
0: Exatamente.
2: Nem o Botafogo. Foi a melhor chance no segundo tempo do jogo.
0: Fernando domina a bola na meia esquerda, tá dando opção agora o Juninho Capixaba na ponta canhota, pra cima da marcação, descola o cruzamento, a bola bate ali no Matheus Ponte, sobrando com ele mesmo, Álvaro Montoro vira pra cima do primeiro marcador, fazendo o lançamento, a bola explode ali no jogador do Bragantino, era a proteção do Gabriel, saiu em arremesso lateral, já cobrado pelo time do Botafogo, o próprio Álvaro Montoro cobrou, 46 minutos quase, o jogo vai a 53 neste segundo tempo, 7 minutinhos faltando pra acabar a partida, com a bola dominada agora pelo lado esquerdo, é Calma Toledo, Paulinho, na verdade, pedindo a bola tocada. O Dinho se apresenta agora ali pelo lado esquerdo do campo de ataque. Ferrarese fazendo o lançamento na meia direita. Agora com o Álvaro Montoro, olhou para dentro da grande área, descolou o cruzamento. A bola não chegou no Cadir, também não chegou no Tiquinho. Chega a zaga do Bragantino tirando a bola, sobrando no meio. O Guinho domina. Ferrarese toma a frente do lance. Ele toca a bola agora pelo lado direito da meia, vem com o Álvaro Montoro, deixando bola novamente agora com o Matheus Ponte, olhou para dentro da grande área, descolou o cruzamento, a bola explode no Capixaba, sai pela linha de lado, arremesso lateral já cobrado, mas o árbitro tá pedindo um tempinho aí. O que que eu vejo aí? Tá dando uma enquadrada em quem? Ferrarese. Em você, Thalita?
3: Não, em mim não, tô quietinha aqui atrás do gol do Thiago Roque. Foi do Ferrarese.
0: Beleza. Ferrarese já divertido agora, chega ali para entregar a jogada pela ponta direita com o Matheus Ponte, deixando com o Álvaro Montoro. Livre, tentativa do Danilo, cruzamento, rasteirada pro Cadir. A zaga vem na indecisão, chega agora o Thiago Volpi para fazer a defesa. 47, o Fogão tem que ir com tudo. Faltam 6 minutos para acabar o jogo. 6 minutos pro Botafogo botar mais 2 pontos, porque tá somando um, né, com esse empate. Tiquinho levou um rapa, o árbitro deu vantagem, Botafogo no ataque agora com o Matheus Ponte na meia direita, olhou pra jogada na entrada da grande área, na dividida acabou perdendo o Matheus Ponte não entrou bem não, hein, Chico?
2: Muito mal, entrou com 35 minutos e tá cansado já. Não aparece para jogar, não pede a bola.
0: Se oferece pro jogo,
2: não,
0: né?
2: Isso, exatamente, não tem intensidade. Pô, o cara é novo, gente, isso irrita.
0: Não, e é como você disse, acabou de entrar. Tem que se oferecer pro jogo. O Botafogo tá jogando 2 pontos fora aqui.
2: Cara, o Danilo e o Montoro estão mortos, mas não estão se escondendo. E o Matheus Ponte tá aqui, ó, dando
0: trotando.
2: Pô, o cara é novo, tem 10 minutos em campo ainda só.
0: Francamente, Matheus Ponte. Vem o time do Bota com o Ferrarese apenas acompanhando a saída pela linha de fundo. É só tiro de meta. Fala, Thalita.
3: Matheus Ponte não tá dormindo, foi pai. Recém-nascido em casa.
0: Mas então tem que jogar. Até para homenagear a filha. Volta Danilo pelo lado esquerdo, deixando jogada agora com Paulinho. Fala Paulinho, tocando Danilo. Aparece agora o Guinho na jogada agora pelo lado direito. Novamente Matheus Ponte pedindo. Ele preferiu o toque curto com o Ferrarese. Acertou o Guinho. Ferrarese está reclamando que não tem a movimentação dos jogadores do Bota. 48 minutos e meio do segundo tempo. O jogo vai a 53. 4 minutos e meio para acabar a partida. Olha o Álvaro Montoro recebendo do Danilo, entregando jogada na bola dividida. Perdeu ali o Paulinho. Roubada de bola com o time do Bragantino. Tendo a tentativa, na verdade, ali era do Matheus Fernandes, que ficou sem a bola. O Arthur deu arremesso lateral a favor do Bota, já cobrado ainda pelo lado esquerdo, deixando jogada agora com o Calma Toledo, chegou chutando cruzada, a bola sobrando com o Paulinho, entrada da pequena área, não deu ali pro Tiquinho nem pro Cadiz, estavam 2 jogadores pedindo, a bola saindo pela linha de lado, já cobrado arremesso o time do Botafogo, Calma Toledo tabelando, recebe do Álvaro Montoro, entregando novamente o camisa 10 do argentino, de pé direito de escola, o cruzamento pra dentro da grande área, Tiquinho de cabeça pra fora. Mas se ele fizesse o gol, não valeria, Thalita.
3: Não, porque estava impedido o Tiquinho Soares no levantamento do Álvaro Montoro. Ele consegue testar, passa à direita, mas estava impedido o Tiquinho Soares.
0: 49,5. O jogo vai indo para o final. O jogo vai a 53. Temos 3 minutos e meio para acabar o jogo,
2: não,
0: Chico.
2: Hein? Acabou ainda não, hein? O jogo não tá resolvido ainda não, hein? Não acha que vai acabar assim ainda não, hein? Acabou ainda não, hein?
0: Você tá vindo do futuro ou é impressão minha?
2: Não, só uma opinião só.
0: É só uma opiniãozinha. Beleza. Vem Gabriel com a sobra de bola. Ataca o Bragantino. Tabela pelo lado esquerdo. Tira do primeiro marcador Eduardo Herrera. Deixando mais atrás Gabriel. O time do Bragantino quer ficar com a bola no setor ofensivo. O Guinho roubando. Chama a falta. O árbitro não deu. Ele consegue fazer o giro para cima do Herrera. Foi esperto. Foi inteligente. O Guinho tá aí, ó. Vivendo grande fase. Grande fase. Esse camisa 75. Jogando com personalidade pelo time do Fogão. Olha a bola dominada agora pelo lado esquerdo. Buscando o Paulinho. Arranca com o time do Fogão. Já chega ao campo de ataque. Busca mais atrás agora com o Danilo. O Botafogo na pressão, 50 minutos do segundo tempo. Botafogo querendo o segundo gol, querendo o gol da virada. Botafogo precisa sair daqui com a vitória. Ferrarese tá pela meia direita, fazendo a jogada agora infiltrada com o Guinho. Chega a saca tirando o Bragantino, afasta agora com o Fernando. Bota na frente, tentou o drible, conseguiu. Mateu Ponte, roubada de bola na sobra. Ela chega agora com o Álvaro Montoro. Reclama a galera, quer a inversão. Aparece pelo lado esquerdo, uma bola dominada. Vem com ela, volta agora. Paulinho olhou pra dentro da grande área. Calma, Toledo pelo lado esquerdo. A bola foi meio tocada ali atrás, já conseguiu a dominada, evitou a saída, sobra de bola agora com o Fernando, é contra-ataque pro time do Bragantino, lançada a jogada agora pelo lado direito, o Botafogo quer o segundo gol, mas é o Bragantino que tem a bola dominada, vai fazer ali um levantamento, não conseguiu o Fernando, na tabela feita, acabou perdendo a passe dela pro time do Fogão, Álvaro Montoro, deixada pelo lado esquerdo com Paulinho, desvia na zaga do Bragantino, saiu em arremesso lateral, é pro Botafogo, 51 minutos, 2 minutos para acabar o jogo aqui no Nilton Santos, 2 minutinhos pro Fogão fazer esse gol da virada, explodir essa galera para chegar a 34. Botafogo tem 31. Com 3, chegaria a 34 ao final da partida. Fiz a conta certa, Chico Aiello?
2: Acertou!
0: Olha. Consegui, beleza. Muito obrigado. Mas obrigado mesmo. Vai cobrar o arremesso lateral, Matheus Ponte. Já batido pelo lado direito agora com Ferrarese. 52 minutos quase. Vamos já entrar no último minuto de jogo. Botafogo não sai do ataque. Botafogo quer o gol da virada. Botafogo precisa desse gol da virada. Aparece pelo lado esquerdo agora Paulinho para dominar na meia. Entregando Álvaro Montoro. Tentativa da proteção agora de três dedos. Lançamento pro Tiquinho. Dominou. Esquerda da grande área. Cruzamento. A bola bate na zaga e sai em escanteio. Thalita. Você vai puxar esse gol da virada, Thalita.
3: É, o Botafogo tem que puxar. Álvaro Montoro vai pra cobrança pelo lado esquerdo, depois da jogada do Tiquinho Soares. Não tinha ângulo, tava bem marcado, mas explorou bem a marcação do Bragantino. Montoro, na bola, pra quem sabe buscar.
0: Capricha. Capricha, Montoro, para cobrar o escanteio. É pelo time do Fogão. O árbitro vai autorizar a cobrança do escanteio. Álvaro Montoro, de pé direito, fez o levantamento da entrada da pequena área. Olha o Ferrarese de cabeça, a bola vai entrando, tira a zaga do Bragantino. Essa bola estava no caminho do gol, hein, Thalita?
3: Eduardo conseguiu fazer o corte depois da testada do Ferrarese, mandou a bola pela linha de fundo. Botafogo segue no ataque, escanteio lá pela direita, Danilo nela.
0: Vamos lá, Danilo, capricha na cobrança. Pode sair o gol da virada, autorizado pela arbitragem. Danilo fez o levantamento, entrada da pequena área. Chega tirando a zaga, a bola vai sobrando com o Paulinho, ele tenta ali, bota na frente, conseguiu. Adiantou, caiu, pediu a falta. O árbitro mandou ele levantar, a bola saiu em tiro de meta. 53, vai acabar o jogo, hein? É cobrar o tiro de meta, acabar o jogo. Apitou o árbitro, fim de jogo aqui no Nilton Santos. Um Vitinho. Também um gol contra do Lucas Monzon. 10 horas 30 minutos nesta noite de sábado. Eu confirmo mais uma atração para você ligado, ligada no Futebol Globo CBN. 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
1: Fim de papo aqui no estádio Nilton Santos, Botafogo 1, Bragantino também 1, equipe alvinegra soma apenas um pontinho nessa briga aí para tentar subir na tabela do Campeonato Brasileiro. Gol da equipe alvinegra foi marcado pelo lateral direito Vitinho, o primeiro gol dele na temporada de 2026. Assim que o árbitro encerrou a partida aqui no estádio Nilton Santos, torcedores do Botafogo que estão aqui no setor leste, inferior, superior, vaiaram os jogadores e agora seguem vaiando jogadores do Botafogo que cumprem, né, aquele protocolo de vir cumprimentar os torcedores, vão ali até o centro do gramado para bater palmas e agradecer o apoio da torcida, mas vaiados, equipe alvinegra que segue sem conseguir vencer. A última vitória foi no dia 26 de julho, 1-0 em cima do Cruzeiro, fora de casa. Desde então, derrota para a equipe do Vitória, derrota para o Atlético Paranaense aqui no estádio Nilton Santos, derrota para o Flamengo no Maracanã e um empate sem gols com a equipe do Palmeiras. E hoje, empate em 1-1 com a equipe do Bragantino, que jogou desde o primeiro tempo com um atleta a menos, porque o Alacian foi expulso ainda na primeira etapa da partida. Próximo compromisso do Botafogo é contra o Grêmio, também aqui no estádio Nilton Santos, jogo atrasado da rodada 21, e depois equipe alvinegra enfrenta o Mirassol no Maião, dia 19 de setembro, partida que acontece às 5 da tarde. Chico Aiello, vamos trocando ideia? Mas você vai ter que trocar ideia um pouquinho aí até eu chegar em cima, Chiquinho.
2: Vamos lá então.
1: Você vai falando um pouquinho sobre o que foi esse jogo.
2: Sim, eu espero você aqui.
1: Isso, eu vou te ouvindo no radinho, tá. Você vai falando aí com a galera no Futebol Globo CBN. Beleza, beleza, Chiquinho?
2: Beleza. Muito bem, olha só, Thalita. Legal, olha aqui, ó, o resultado do jogo, gente, acabou sendo justo, tá? Acabou sendo justo e por que, na minha opinião, esse resultado foi justo? Porque, de certa maneira, a gente viu um Botafogo melhor no segundo tempo, enquanto o time do Bragantino dominou o primeiro tempo. Foi melhor que o Botafogo no primeiro tempo, apesar dos números do jogo muito iguais. Mas eu vou repetir o que eu falei no intervalo do jogo. Não se pode apenas se prender a número. Não entre nessa. Se alguém disser para você, olha aqui os números do jogo. Não, não. Você precisa assistir ao jogo, ver o jogo. Porque às vezes os números enganam. Como foi o primeiro tempo? Primeiro tempo os números foram iguais, muito iguais. Diferença pequena. Por exemplo, Botafogo teve 49% de posse de bola, enquanto o Bragantino teve 51. Mas olha só, a posse de bola do Bragantino foi uma posse de bola melhor, uma posse de bola mais eficiente, uma posse de bola no campo ofensivo, dificultando a vida do Botafogo. E a posse de bola alvinegra foi onde? Foi no meio campo, foi no campo de defesa, sem criar grandes problemas para o time do Bragantino. Então, o Bragantino foi melhor que o Botafogo no primeiro tempo e consegue fazer 1-0. O Alacian ia dar um passe para o Isidro Pita e no meio do caminho apareceu o jogador Lucas Monzon, que fazia um ótimo jogo. Fazia um ótimo jogo, gente. Ele foi tentar cortar a bola. Azar! Acontece! Acontece, deu um baita azar o Monzon, repito, que vinha fazendo um bom jogo, mas ele vai cortar a bola e a bola vai pro fundo do gol. E ali o Bragantino fazia 1-0, confirma com 29 minutos do primeiro tempo. E aí o seguinte, aos 43 minutos, uma disputa de bola do Vidalba com o jogador Alacian. O Alacian mete a mão na cara do jogador do Bragantino. Ah, o Alacena disse que era uma disputa de bola, que ele estava, né, movimentando os braços. Gente, hoje não pode mais isso. O jogador precisa entender que a mecânica do jogo mudou. Aliás, a mecânica do corpo mudou. Hoje não dá mais para você subir de braço, subir para cabecear com o braço aberto, porque se a bola bater no braço é pênalti, claro, se estiver dentro da área. Não dá mais. Na hora do cruzamento, não pode abrir o braço, porque você amplia o espaço. O braço tem que estar onde? Preso ao corpo. Né? Então, assim, de certa maneira, a gente tem que dizer para o jogador que o futebol mudou em termos de marcações. E aí, o Alacian acabou sendo expulso. O jogador ficou desesperado, muito desolado, chorou na hora de sair de campo. Discutiu aqui com a torcida do Botafogo, fez aquele sinal de chororô pro torcedor alvinegro. O Alacian, que que é jogador do Flamengo, foi jogador do Flamengo, enfim. E aí, já no intervalo disse, olha, o Rodrigo Belão tem que fazer alguma coisa. Eu trocaria os jogadores de ataque. E ele trocou, tirou o Vidalba, colocou o Kadir. E além disso, ele fez algo bem legal, bem legal. Ele segurou um pouco mais o Guinho entre os dois zagueiros, entre o Ferrarese e também o Lucas Monzon, e liberou os dois laterais. Os dois laterais viraram alas. Vitinho pelo lado direito e pelo lado esquerdo o jogador Alex Telles. Os dois jogadores apoiando bastante pelo lado do campo. E aí a bola começou a ser jogada na área, com os três atacantes. Com quem? Com o Júnior Santos, o Danilo Pereira e também o Kadir. São três jogadores altos. Contra o quê? Contra dois zagueiros da equipe do Bragantino. Então a bola começou a ser jogada na área, jogadores do Botafogo começaram a ganhar essa bola. Até que aos 11 minutos, um cruzamento do Alex Telles, e como os jogadores do Bragantino estavam preocupados com os atacantes, quem é que aparece como elemento surpresa? O Vitinho. A bola passa pelo Juninho Capixaba, o Vitinho mete a cabeça na bola, joga no canto direito do Thiago Volpe, e aí o Botafogo empata o jogo, isso aos 11 minutos. E eu anotei aqui, ó, o gol de empate do Botafogo foi aos 11 minutos, aos 12 minutos, um minuto depois do gol. O que que faz o técnico Wagner Mancini? Tira o Pita, Isidro Pita, que é um jogador mais pesado, que é um jogador sem muita mobilidade, sem muita movimentação. Ele é mais um jogador de área, ele é um jogador muito forte, ele não é um jogador de velocidade. Então tira o Pita e coloca quem? Coloca o Eduardo, que é zagueiro. Por quê? Pra ficar o quê? Com três zagueiros, marcando o quê? Os três atacantes do Botafogo. Eduardo é um jogador muito alto, e aí o Botafogo continuou jogando essa bola na área, mas não foi efetivo. O Botafogo tentou de todas as maneiras, e é claro, a partir do momento que o jogo também corria, os jogadores iam se desgastando. O Danilo teve um lance que ele foi disputar uma bola que ele finalizou e a bola foi para fora. E aí ele caiu no campo, né? Sentindo cãibras. O Montoro estava completamente cansado. O Montoro é um jogador que não é sempre, né, que ele joga 90 minutos. Ele sofre com essa parte física. Então, por exemplo, a partir dos 35 minutos, já estava realmente muito desgastado o jogador da equipe do Botafogo, Álvaro Montoro. Então o time alvinegro pressionou, tentou realmente fazer o segundo gol, mas não conseguiu. Ou seja, parou onde? Parou no bom bloqueio do time do Bragantino. Que eu repito, tá? Repito, é um time muito bem arrumado, muito bem treinado, muito bem disciplinado taticamente. É um time que joga muito próximo um jogador do outro, sabe? Que sabe sair da defesa para o ataque em velocidade. Então, de certa maneira, esse empate hoje aqui no estádio Nilton Santos, ele acabou sendo justo. Porque o Botafogo foi melhor no segundo tempo, fez um gol. E o Bragantino foi melhor no primeiro tempo e conseguiu também fazer um gol. A questão, Thalita e galera alvinegra, é a seguinte: é a tabela do campeonato. Botafogo, nesse exato momento, ele tem 32 pontos. E você olha para a tabela da competição, vê o Botafogo na seguinte colocação, com 32 pontos. 14º colocado. Então, gente, o jogo de quarta-feira, diante do Grêmio, aqui mesmo no estádio Nilton Santos, ele é muito importante. Por quê? Se vencer, vai a 35, e aí é o 27º jogo. Botafogo vai ficar 11 jogos, ou seja, em 33 pontos disputados, para ganhar. Se chegar a 35, para ganhar 10 pontos. Então, assim, vai ter que ganhar um terço dos pontos que serão disputados. Então, de certa maneira, para o Botafogo, o importante vai ser esse jogo de quarta-feira. Já que hoje a equipe alvinegra não conseguiu a vitória, o jogo de quarta-feira vai ser fundamental. Fundamental para o Botafogo sair daqui do estádio Nilton Santos com uma vitória, para o Botafogo, de certa maneira, sair com esses três pontos para não ter mais dificuldade na sequência da competição. Ou seja, para não precisar começar a fazer conta. Ou seja, o time do Botafogo, de certa maneira, precisando ganhar o jogo na quarta-feira, e aí sim, ficar numa situação mais tranquila e mais cômoda na reta final do Campeonato Brasileiro. Thalita?
1: É isso, você fala sobre essa tabela, o resultado, rodada foi péssima pro Botafogo até aqui, porque o Santos vence o Cruzeiro nesse momento por 2-0 na Vila Belmiro. O Internacional venceu a Chapecoense por 2-1. O Vasco também, que está nessa briga aí com o Botafogo, né, contra o rebaixamento, mas está dentro do Z4, o Vasco venceu o Grêmio de virada por 2-1. Então, a rodada bem ruim para a equipe do Botafogo nesse momento, que empatou jogando aqui dentro do estádio Nilton Santos, né? E você falava sobre esse duelo tático que a gente teve hoje aqui entre o Mancinho e o Rodrigo Belão. E aí você falou sobre um jogador que fica marcado negativamente por conta do gol contra, mas que vem fazendo boas partidas. Foi titular no jogo contra o Palmeiras, Botafogo que fez uma janela de transferências com 9 contratações e trouxe 2 zagueiros. Arthur Chaves, que foi relacionado para a partida hoje, e também o próprio Lucas Monzon. No ataque, Danilo Pereira, Ziyech e Tiquinho Soares. Para esse Botafogo que tem dificuldades de marcar, como é que você vê essa movimentação, Chico?
2: Ah, eu acho assim, a gente tem que saber como é que vai chegar o Ziyech, né? Porque assim, por exemplo, o que o Tiquinho Soares apresentou hoje, né, gente? Meu Deus do céu. O jogo tava numa rotação altíssima e ele numa rotação baixíssima. 2 ou 3 vezes em posição de impedimento, completamente sem ritmo de jogo, mas completamente fora do time do jogo. Então assim, entrou no jogo porque se precisava mexer no ataque e ele estava no banco de reservas. Nem acho, tá? Que ele teria condições de entrar no jogo hoje. Mas como ele foi pro banco de reservas, aí, né, gente? O cara que tá no banco de reservas e ele entrou na partida aos 28 minutos do segundo tempo. Ou seja, jogou pouco mais do que 25 minutos. Então, assim, eu acho que o Tiquinho Soares mostrou hoje que está muito longe ainda da forma física. Eu não sei como é que está o Ziyech, né? É um jogador que chegou e, assim, hoje o Botafogo não teve o Arthur Cabral, né?
1: É, volta para o duelo contra o Grêmio, cumpriu suspensão.
2: Pois é, eu não sei se ele hoje em campo poderia ser algo diferente, porque o Arthur Cabral é um grande ponto de interrogação. Quando você acha que ele não vai contribuir em nada, ele vai lá e faz gol, e ajuda em alguma coisa. Quando você acha que ele vai resolver o jogo, ele perde um caminhão de gols. Então não dá muito para apostar, não dá muito para ter uma certeza em relação ao Arthur Cabral. Só sei que para a sequência da competição, para essa reta final de Campeonato Brasileiro, o Botafogo precisa demais. Eu acho que na zaga, repito, tá? Ah, fez o gol contra. Cara, fez o gol contra sem muita culpa, gente. Tentou cortar o passe, estava no meio do caminho. Se ele não corta, a bola ia chegar no Isidro Pita e provavelmente ele faria o gol. Então, assim, culpar o jogador porque ele fez um gol contra nessa circunstância, eu acho até maldade. Acho que o maior problema do Botafogo está mesmo na parte ofensiva.
1: É, uma equipe que, enfim, além dos reforços, né, a diretoria trouxe reforços nessa segunda janela de transferências, mas tem ainda os jogadores que chegaram na primeira janela, o próprio Vidalba, Júnior Santos, né, atacantes também que reforçam essa equipe, mas
2: não ajudaram em nada.
1: Não estão mostrando nada.
2: Não ajudaram em nada. O Júnior Santos, gente, na boa. O que ele fez em 2024 ficou em 2024. Sabe? Assim, o jogador que voltou e já, assim, ele voltou esse ano, já teve oportunidades e não consegue jogar. Desculpa, ele briga com a bola. Ele tá com alergia da bola, gente. Alergia da bola. A bola quando chega nele, cara, né? Ele não consegue jogar. Né? E o Vidal é a mesma coisa. Perdeu aquele gol contra o Palmeiras, hoje não fez um bom jogo, foi vaiado. Então, de certa maneira, são dois jogadores que hoje, Rodrigo Belão não tem como contar.
1: E aí você chegou a falar ainda no nosso pré-jogo sobre essa permanência do Rodrigo Belão. O Botafogo chegou a procurar alguns técnicos que, enfim, realizaram, né, um trabalho no futebol árabe, foi a última equipe, foi no futebol árabe, mas não conseguiu ir à frente nessas negociações. É, chegou a cogitar a possibilidade de trazer um técnico e tudo mais, mas pesou essa questão envolvendo o segmento para a temporada de 2027, né, já pensando num técnico que venha não só para fechar o ano de 26, mas também para já construir 2027, e até aqui não encontrou ninguém. A filosofia interna e aí ela é falada principalmente pelo João Paulo Magalhães, o presidente do clube associativo, é que nesse momento o Rodrigo Belão é a melhor opção porque conhece esse elenco do Botafogo. Sim, teve uma sequência bem ruim, né? A gente precisa pontuar isso, Chico. Ele pegou o Atlético Paranaense, ele pegou o Flamengo e ele pegou o Palmeiras. Ou seja, ele pegou o G3 do campeonato. Agora começa a ser um jogo um pouco mais acessível para ele buscar pontuação. Falando sobre o jogo de hoje, do Rodrigo Belão contra o Bragantino e já projetando esse duelo contra Grêmio e Mirassol. São dois jogos que também tem a questão mental envolvida, porque são três times que estão brigando nessa parte de baixo. Com o que ele tem de opções? Para o duelo de quarta-feira, por exemplo, ele não vai contar com o Cadi nem com o Ferrarese. O que ele tem ainda possibilidade de tentar melhorar nesse elenco do Botafogo?
2: Ah, eu acho assim, eu acho que na verdade ele está fazendo um ótimo trabalho da parte dele. O que eu falei hoje no início do segundo tempo? Ele mexeu no time taticamente muito bem. Muito bem, na hora que ele pega o Guinho, segura um pouco o Guinho, abre os dois alas, o Vitinho pelo lado direito, o Alex Telles pelo lado esquerdo, o Botafogo melhora no jogo, e consegue empatar o jogo aos 11 minutos. A estratégia foi interessante, tanto que o Wagner Mancini precisou colocar mais um zagueiro em campo, para poder igualar ali o número de atacantes do Botafogo com o número de zagueiros. Agora sim, o técnico, ele faz o trabalho dele, ele monta a estratégia de jogo, ele passa a ideia para o jogador, só que o jogador dentro de campo, gente, não é o técnico que perde o gol, não é o técnico que toma o gol. Então, de certa maneira, o trabalho do treinador, ele só vai até a página 3, porque chega uma hora que ele começa a ter muita dificuldade, ou seja, o trabalho dele não dá para invadir, ou seja, ele não consegue entrar em campo e resolver o problema. Ele passa a instrução, ele explica, ele mostra. Agora, quando é uma falha técnica, por exemplo, o que o Vidalba e o Júnior Santos estão vivendo é uma fase ruim tecnicamente. Tecnicamente, estão apanhando da bola. E aí, gente, nessa hora, o técnico não pode fazer nada, né?
1: 10h48, tá na hora da gente saber quem é que mandou bem aqui no Nilton Santos.
0: O craque do jogo.
1: E aí, Chico?
2: Ah, cara, eu vou tirar do Bragantino o craque do jogo, porque assim, jogar com menos um jogador, Botafogo impondo, e ele já no 11 contra 11 fazia um bom jogo, e pra mim, ele tentou ainda, sozinho, dificultar a vida pro Botafogo. Pra mim, o craque do jogo é Fernando, camisa 11 do Bragantino, mais um jogo bom que eu vejo desse jogador, tá? Mais um jogo bom, não é o primeiro não. Fernando, pra mim, o melhor em campo.
1: Fernando causou um verdadeiro caos na vida da zaga alvinegra na partida de hoje. Realmente foi muito bem, foi eleito melhor em campo no duelo de hoje, que terminou Botafogo 1, Bragantino também 1. Se o Fernando do Bragantino foi o craque, quem é que mandou mal?
0: O pior em campo.
2: Ah, ele foi substituído no intervalo, mas poderia ter sido o colega dele, o companheiro dele de ataque. Eu vou ficar com o Vidalba, mas poderia ter sido também o Júnior Santos. Vidalba, que não ajudou em nada o Vitinho ali no primeiro tempo. Vitinho várias vezes, ficou com dois jogadores, com o Alacian e também o Juninho Capixaba. Então, Vidalba, o pior em campo.
1: Chico, você acha que o Vidalba está sendo utilizado no canto do campo que ele realmente
2: não
1: joga?
2: Não, não, mas é o seguinte, assim, o Júnior Santos não funciona por ali, né? A questão é essa também, né? Acho que o Botafogo precisa de jogadores que dê opção para o técnico. Vamos ver agora, com a chegada do Tiquinho e a chegada do Ziyech, né? Se isso, de certa maneira, faz com que o Belão tenha condições de rearrumar esse ataque do Botafogo, de colocar os jogadores na posição certa. Então, assim, são mais dois atacantes que ele ganha. São mais dois jogadores para ele observar e escalar de uma forma diferente para tentar resolver o problema de gols da equipe alvinegra.
1: É, perguntei do Vidalba porque o Santi Rodrigues saiu do Botafogo, né? Voltou para a MLS, chegou a dar uma entrevista para uma rádio local, dizendo que, além da questão de adaptação que ele sofreu, também sofreu com uma questão de não jogar onde ele se sentia confortável, que o único técnico que conseguiu fazer isso com ele foi o David Ancelotti. E aí, enfim, né? Ele teve depois o próprio Martim Anselmi, depois teve o Franklin Carvalho, o Rodrigo Belão, acabou não dando muito certo no Botafogo e voltou pro futebol norte-americano, numa negociação ali que envolveu também abatimento de dívidas do Botafogo, envolvendo as negociações com o Thiago Almada e o próprio Sandy Rodrigues. Então, Vidalba pior, Fernando foi o melhor do jogo de hoje, e a nota da arbitragem do rapaz tem um nome enorme aí, eu tô sem o nome dele aqui, Chico.
2: Pois é, vou só simplificar, né? O Fernando Filho, pronto, só o primeiro e último nome, ele é do Pará. Assim, esse lance da expulsão do Alacian é discutível, mas assim, é uma questão de critério, tá? É, ele acabou aplicando o cartão vermelho no jogador. No mais, nenhum lance polêmico, aplicou poucos cartões, poderia ter até aplicado mais, que em vários momentos do jogo a partida ficou pegada. Uma nota 7,5 para arbitragem, Thalita.
1: Ah, 7,5 é bom, 7,5 dá para passar.
2: Isso, dá sim.
1: Dá pra passar. Valeu, Chico.
2: Valeu, Tata.
1: Até a próxima.
2: Valeu.
1: Você tá ligado com a gente aqui no Futebol Globo CBN. Amanhã tem Flamengo e Corinthians. Partida que acontece 5:30 da tarde no estádio do Maracanã. Você vai acompanhar com a narração do Edson Mauro, os comentários de Carlos Eduardo Éboli, reportagens de Renan Moura e a central da bola de Carlos Alexandre. Jogo que acontece no Maracanã. Jogo importante para os dois times, não só por conta do Campeonato Brasileiro. Flamengo, que nesse momento não é mais o líder, porque o Palmeiras venceu o duelo de hoje contra o São Paulo, mas tem a chance de retomar a liderança amanhã em cima da equipe do Corinthians, que deve mandar a campo um time alternativo por conta dos compromissos com a Libertadores da América. Compromissos que você também vai acompanhar aqui no Futebol Globo CBN na próxima semana. Fluminense na Libertadores, Flamengo na Libertadores, Vasco na Copa Sul-Americana e, claro, os times de São Paulo com toda a equipe lá de São Paulo. 10:52. Estamos fechando aqui o Futebol Globo CBN. Você vai ouvir aí um gol marcado pelo lateral direito, Vitinho. Primeiro gol dele na temporada. Finalmente marcou na temporada de 2026. O lateral direito, Vitinho, marcou o gol que deu empate. Um pontinho importante para a equipe do Botafogo nessa briga aí para tentar se distanciar da zona de rebaixamento. A você que ficou com a gente não só nesse jogo de hoje entre Botafogo e Bragantino, mas também acompanhou a vitória de virada do Vascão em cima do Grêmio por 2-1. Muito obrigada. Valeu, galera. Até a próxima.

0: o cruzamento do Teres para dentro da grande área. Ela não achou o Danilo Pereira, não achou o Kadir, não achou o Júnior Santos, mas encontrou o Vitinho, que certeiro, mandou de cabeça no canto direito do goleiro Thiago Volpi, empatando o jogo aqui no Nilton Santos. Empata tudo aos 11, eu confirmo 11 minutos da segunda etapa. Vitinho de cabeça deixa tudo igual.
1: Botafogo
0: 1,
1: Bragantino
0: também 1.
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1: Opa, vamos nessa, estamos de volta nesse sabadão, trazendo mais uma edição do Na Pista, com produção e mixagens dele, meu amigo, meu parceiro, DJ Marcelo Lírio. Já aproveita e marca o cara, hein? Arroba DJ Marcelo Lírio com Y, troca uma ideia com ele, pede aquele som bacana, fica à vontade, marca aí o arroba rádio.globo e o arroba planeta locutor. O programa só tá começando e eu quero você conectado, sempre participando com a gente pelas nossas redes sociais. Aqui é pouco papo e som no talo. Vamos nessa, porque o programa tá no
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1: Rádio Globo 98.1, a rádio que vibra com você. Que set foi esse, hein, DJ? Pelo amor de Deus. E aí, tá gostando? Tá adorando a programação? Obrigado a você que tá em casa, curtindo, dançando, já se preparando pra sua pré-night. Não tenha dúvida, aqui a gente entope música no seu rádio, sempre colocando você nos melhores, eu diria, com as melhores músicas. Pra você que liga, se liga todo dia, o dia todo. Enfim, um breve intervalo. Daqui a pouquinho a gente volta com muito mais. E eu quero mandar um abraço pra você, marcando o arroba Marcelo Lyri com Y. Marca também lá o arroba Planeta Locutor, ou então no arroba rádio.globo. Simbora, hein? É pouco papo e som no talo. Já a gente volta. Sai daí, não. Rapidinho.
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1: Vamos nessa, meu povo, estamos de volta aqui na programação da Rádio Globo, a rádio que vibra com você e, claro, com ele, com meu parceiro, meu brother, DJ Marcelo Lírio. Pouco papo e só no talo. Continua, DJ.
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1: Rádio Globo 98.1, rádio que vibra com você, fechando mais uma edição do Na Pista, com produção e mixagens dele, meu parceiro DJ Marcelo Lírio, na Loki, seu amigo Planet. Obrigadão a todos que participaram. E ó, lembrando, tá? Você que tá conectado com a gente aí no radioglobo.com.br, pode ficar à vontade, marca aí o DJ Marcelo Lírio com Y, a gente troca uma ideia, marca também lá o arroba Planeta Locutor, também que a gente vai trocar aquele bizu, beleza? Valeu pela moral, gente, fechou, hein? Mais uma edição do Na Pista, aqui na programação da Rádio Globo.
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2: 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E aí, tudo bem? Tudo certinho? Vamos nessa, hein? Vai começar 45 minutos de música sem intervalo aqui na Rádio Globo. Sua Camilinha te faz companhia por aqui a partir de agora. 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
1: Certinho por aí, por aqui, tudo pronto pra começar 45 minutos de música sem intervalo comercial. Eu sou a Camila Gomes, vou te fazer companhia por aqui até o meio-dia na Rádio Globo. Vamos nessa, hein? Domingão, 13 de setembro, e a gente tá no ar com muita música boa.

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0: Sequência da Feiticeira aqui na Rádio Globo. Ele que arrasou ontem lá no Rock in Rio, né? Fez bonito demais. Parabéns, Pedro. Lindo show. É, a Rádio Globo tá lá no Rock in Rio, tá? É, acompanhando tudo com você. Quer saber o que tá rolando no Rock in Rio? Vai lá no radioglobo.com.br. 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E para não perder o costume também, você que tá participando da sequência premiada, anotou aí três músicas ou três artistas na sequência, você pode faturar aqui no final do mês, você mais um acompanhante no navio Encontro do Samba com tudo pago. Vai rolar Zeca Pagodinho, Alcione, Jorge Aragão e muito mais. É isso, participa com a gente. Final do mês você pode se dar bem aqui na rádio que vibra contigo. Agora 7h51, breve intervalo, daqui a pouco a gente volta com mais sons.
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aqui na Rádio Globo com Baixinha. A gente curtiu também Ferrugem, rolou também o Belo por aqui com Reinventar. Olha, participa da sequência premiada que neste mês de setembro tá demais. Pode ser você, mais um acompanhante no navio Encontro do Samba com tudo pago pela Rádio Globo. Vai rolar Zeca Pagodinho, Alcione, Jorge Aragão, são muitas atrações. Então não perde tempo não, participa com a gente. Agora 8:07, breve intervalo, daqui a pouco a gente volta com mais sons por aqui. Fica aí.

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15: Vamos que vamos, turma. Tudo prontinho por aqui. Tá na hora de mais 45 minutos de música sem intervalo comercial. Vamos nessa, hein? Aquele mesmo esquema. Anota aí 3 músicas ou 3 artistas na sequência. Pode faturar você mais um acompanhante no navio Encontro do Samba, com tudo pago por aqui.
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15: 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Bora passar essa manhã juntos aqui na Rádio Globo. Eu sou a Camila. E você? Vem com a gente.
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0: Henrique Castro com o grupo Menos é Mais, Nem Pagando. A gente curtiu também Péricles Ferrugem, também passou por aqui. Tiê com Dilcinho, Desligue Bem. Alô também, R. Freitas. Nosso Sentimento, Tiaguinho e muito mais. Fechamos 45 minutos de música diretaço por aqui na Rádio Globo. Hora boa pra você ir lá no radioglobo.com.br, mandar tua sequência pra gente. 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Daqui a pouco tem mais sons aqui na Rádio Globo. 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
3: Yeah, tá ligado, né? Rashid, Emicida, Luquinha.

Dias aqui na Rádio Globo com Pipa Voada. Foco na missão, vamos nessa, bora passar esse domingo juntos aqui na Rádio Globo, vamos que vamos, hein? 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Breve intervalo, daqui a pouco tem mais sons aqui na Rádio Globo. Agora 9 e 2.

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0: 9h48 aqui na Rádio Que Vibra com você, amor traumatizado, com Felipe Amorim e a Carol Biazin. A gente curtiu também Vitinho com Iceberg, rolou ainda Sorriso Maroto, boa noite. Então, anotou, né? Deixa eu falar de novo. Sorriso Maroto, Vitinho, Felipe Amorim com Carol Biazin. Agora vai lá no radioglobo.com.br, manda essa sequência pra gente. 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

0: Quaresma e Gabi aqui na Rádio Globo com Acostumou Errado. A gente curtiu também Zeca Pagodinho com MK9. Rolou também DJ Brinquinho aí nessa música, hein? Deixa a Vida Me Levar. Rolou também Grupo Clariou, Olha Eu Sorrindo. Agora 10h03 aqui na Rádio que vibra com você. Como é que tá esse domingão aí? Tá curtindo? Tá fazendo o quê? Conta pra gente. Domingão nublado, né? Mas praia não é tudo não. Domingão nublado, você pode fazer várias coisas, inclusive ficar aqui curtindo a Rádio Globo. Mas brincadeira, praia é bom demais, né? Praia é bom demais. 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Breve intervalo e a gente já volta com Top Brasil, atualização das 30 músicas mais tocadas em todo o Brasil. Daqui a pouco na Rádio Globo.
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2: A gente começa com Diego e Vitor Hugo, Tubarões.

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2: É o molho do menos é mais aqui em Belém, TV. Vambora. Todo um negócio que machuca o coração.

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2: Alô, encontrinho! Vitor Lima, Cotrinho, que honra.
3: De propósito!
2: Obrigado pela presença de vocês e pela voz de vocês aqui nesse momento.

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3: Quero cantar a música que mudou a minha vida, hein? Comigo.

Agora, eu quero pedir um favor pra vocês. Muito importante. Pra cantar bem alto comigo a música que mudou demais a minha vida. Comigo bem alto, geral assim, com o coração.

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2: Essa é uma homenagem à minha diva, à minha amiga. Pedi autorização, era pra cantar.

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Pericles e Ferrugem, primeiríssimo lugar hoje aqui do Top Hits Brasil. Você acabou de curtir as 30 músicas mais tocadas em todo o Brasil. E claro, aqui na Rádio Globo não é diferente, elas tocaram de novo. Então, primeiro lugar, com Pericles e Ferrugem, Final de Tarde. A gente curtiu também Cleiton e Romário, Zé Neto e Cristiano com Nona Mora. Ficou no segundo lugar. E o terceiro lugar com o grupo Menos é Mais, com Champagne. Olha, o Top Hits Brasil volta no próximo domingo, às 10 da manhã, aqui na rádio que vibra com você. 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E o som não para não, continua, vamos que vamos. Domingão, a gente tá junto. Vamos nessa. Chegando por aqui, Imagina Samba. Duvido.

0: Cabral Júnior aqui na Rádio Globo, fechando a minha participação de hoje. Gosto muito, tá? De Charlie Brown Júnior. Fala aí, planetinha, vem cá, fala comigo. Como é que você tá?
1: Tô bem, graças a Deus.
0: Tá tudo bem?
1: Tá tudo bem, esse Rock in Rio tá bonito, hein?
0: Tá lindo.
1: Poxa, a galera da Rádio Globo marcando presença lá, o Rian.
0: Foi também, né?
1: Não, não fui, não.
0: Ah, queria ter ido, não fui,
1: né? Deixa eu te falar, eu passei perto, né? Aí... Não deu pra falar com o Rian, né, nem com a nossa amiga Vicky, nem com o Mola, porque eu tava na agitação pra poder vir pra rádio.
0: A galera tá lá cobrindo tudo.
1: Coisa linda.
0: Hoje tem de novo, né?
1: Tem de novo, né?
0: E
1: último dia.
0: Que bom que
1: né?
0: não tá chovendo, né?
1: Exatamente.
0: Isso é bom demais. Olha, será quando, hein, que o sol volta pro Rio de Janeiro?
1: Olha, eu acho
0: já
1: que.
0: Já tá rolando campanha por aí, hein? Volta sol!
1: Sol!
0: Pelo amor de Deus!
1: Verdade.
0: O Rio de Janeiro não combina com esse tempo nublado, né,
1: não,
0: planeta?
1: Não combina, porque Rio de Janeiro é isso: é sol, praia samba,
0: demais.
1: Pagode,
0: é
1: a galera.
0: Era
1: animado, vindo da Rádio Globo e é isso.
0: É isso. Esse é o clima do Rio de Janeiro, mas o sol vai voltar, o sol vai voltar. Vai ter sol nessa semana, eu
1: vai
0: acredito.
1: Vai ter sol, quero sol na praia.
0: Eu acredito.
1: bom
0: trabalho pra você, planetinha. Eu tô indo nessa, você que tá ouvindo a Rádio Globo vai ficar agora na companhia maravilhosa do nosso planeta e eu volto amanhã a partir das 10 aqui na Rádio Globo. Beijo, obrigada demais pela sintonia. Fica com ele aí. Beijo, fui.

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0: Meio-dia e 4 no Rio de Janeiro, tá tudo bem por aí, tudo beleza, tudo tranquilo? Que bom ter a sua companhia neste domingão, meio chuvoso, mas vamos entupir música no seu radinho. Fim de semana finalizou e o domingo iniciou. Bora!
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0: nossa programação, sempre contando com você lá no @radio.globo e no @planetalocutor. Ah, papai, eu só quero ser o quê, meu Deus?
1: Eu só quero ser feliz.
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0: E a gente começa assim, ó, musiquinha pra medir boca, chegar pertinho da patroa e falar assim, ó, amo te. Ah, garoto. Fala pra ela no ouvido dela lá, cara, pelo amor de Deus, dá essa moral pra ela. Manda um zap também, amor, bom trabalho, tá? A distância nos separa, mas eu tô aqui pertinho de você. Ai, breguei. Vamos.

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0: Bom, MC Marcinho, que saudade, hein? Aí faz o planetão chorar, pelo amor de Dadá, meu parceiro. Ó, salva de camarote com Revela, ainda na voz do Depila, né? Grande Xande de Pilares. Sou de 14, passou por aqui com Henrique, Diego e MC Guimê. Cara, muito bom esse som. Alô, sou eu, Tenta Samba. 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

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Tá aí Exalta Samba na voz do Thiaguinho. A gente bota pra quebrar, hein? Principalmente com a programação, né? Marcelo Lire, marcando presença aqui junto com meu amigo DJ Brinquinho. Sempre com essa programação sensacional. Fim de semana com muita música boa. Pode chorar, Jorge e Matheus, amigo. Teve bala, bombom e chocolate. Gosto muito desse som, hein? Fissuras de um casal.

Daqui a pouquinho eu vou te dar aquele bizu. Dentro de alguns segundos eu vou te dar aquele bizu pra você faturar um cartão no valor de... Ah, não. O cartão já foi. Viajei aqui. Lá ele. É, aqui a gente é assim, cara. Vai lembrando dos cartões, né? 10 mil reais, mil reais toda semana. Mês passado foi assim. E agora será diferente. Muito

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14: 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Opa, let's go! De volta aqui na programação da Rádio Globo. Rádio que vibra com você. Vamos nessa, bom domingo pra você que tá ligado aqui na melhor rádio do Rio de Janeiro, hein? Pelo site, pelo aplicativo, pela sua TV, enfim, não importa. O que vale é você estar coladinho, grudadinho, juntinho com o Planet. Valendo, né? Aquele acompanhante, mais um.
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14: Mais um encontro para um maior navio do mundo, cara.
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0: 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Bom, passou por aqui o Belo, ainda teve Marvel com Ayla e Mandalim e muito mais. Anotou lá, parceiro? Então tá bonito, hein? Tá valendo, tá valendo! 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Rádio Globo, faltam 10 para as duas.
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1: Da galera do Orkut, do MSN, vocês já estão ligados, né?
2: Já nem precisa me

Essa é a Rádio Globo, a rádio que vibra com você, tá aí de propósito, marcando presença, manda áudio, manda áudio, é melhor mandar um áudio do que escrito, né? Isso, ela vai ficar mais feliz, não tenha dúvida. Manda áudio, hein, paizão? Bom demais. Ó, não mereço ser amante, hein? Tá aí, sorriso maroto com Lude, marcando presença com camisa 10. Ainda valeu pra aprender, hein? Grupo Clareou. A gente sempre toca, né? As melhores músicas, as vinhetas certinhas ali pra você, né? Sentir a vibe da programação, as trilhas que dão esse dinamismo, essa conexão, né? De coisas, algo, eu digo, extraordinário, positivo na sua casa, no seu trabalho. E é isso, levando sempre uma programação especial e tentando fazer, né? Uma programação mais do que especial, uma locução de entretenimento e, claro, sempre com determinação e acreditando que tudo posso naquele que me fortalece. Principalmente você que nos dá aquela carona, você que é motorista de aplicativo aí, valeu pela moral. Aos amigos do Volante Maior, são eles, meus amigos caminhoneiros, carreteiros, a turma que é rodoviário também aí, o nosso beijo carinhoso, ó, pra vocês aí, tá bom? A turma da saúde, alô, meus amigos camelôs também. Obrigado pela moral, você que tá dodói, melhoras, já deu tudo certo, papai do céu tá no controle de tudo e de todos, e mantenha sempre fé e determinação, colocando Deus na frente de tudo. E ó, fica tranquilinho aí, ouvindo a programação, já tem o Batuque da Globo, e destacando pra você que liga, se liga todo dia, o dia todo a gente sempre coloca você pra ganhar, né, os melhores prêmios com as melhores promoções. Tá sabendo da novidade do Rock in Rio no Globoplay? Que isso? Não tá sabendo? Ah, então vou explicar pra você que se liga na Globo, hein? Tá sempre conectado, antenado, vibrando e adorando. Essa é a melhor programação, hein? 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

0: na melhor programação de promoção, entretenimento e muita coisa boa, não tenha dúvida. Rádio Globo agora 2:06, já já tem Batuque da Globo.
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2: Vamos nessa, Rádio Globo, agora 2:09. Uma ótima tarde de domingão pra você que tá ligado aqui na melhor programação deste planetão de meu Deus. Seja pelo site, pelo aplicativo, vamos

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0: você, Alexandre Pires, marcando presença aqui dentro do Batuque da Globo. Até as três, a gente dá aquele playzinho aqui na programação. Passou por aqui o Depila, ainda com Brincadeira Tem Hora. E o poeta do samba, Jorge Aragão, que vai marcar presença no maior encontro do samba. É, naquele navio bonito, o maior transatlântico do mundo. E a gente vai colocar você nessa fita aí, tá bom? Só ficar ligado aqui na programação da nossa querida Rádio Globo. Bom, Batuque da Globo, sempre contando com a sua participação. Você em casa, no trabalho, você que tá curtindo a gente pelas ruas do Rio de Janeiro. De repente tá dando aquela carona, ou tá almoçando com a família? Isso, tá com a família, tá bonito. Obrigado aí pela moral, continue sempre com a gente, antenado e ó, grudadinho na melhor rádio do planeta, né, cara? Rapaz, tá rolando a festa no Arraial ou Musical, como é que funciona essa parada aí, planetão de meu Deus? 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Brigadão você que tá em casa sempre aí no trabalho, curtindo a melhor programação. Manda aqui um abraço especial pro meu amigo Tairone e pra sua mamãe, tá conectada com a gente. Valeu, Tairone. Qual o nome da mamãe, Planet? Dona Márcia, a Luciana também, né? Tá fazendo companhia aqui pro Planetão. Aliás, pra ela, pra Márcia, Luciana. Tairone, um beijão pra você, tá, meu irmão? Que Deus te abençoe aí nessa nova jornada e já deu tudo certo. E aos amigos motoristas de aplicativo, valeu pela moral também, pela carona, hein? Rádio Globo, agora 2h33. Aguenta aí.
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0: 98.1, Rádio que vibra com você. Tá aí o poeta do samba, Jorge Aragão. E vai marcar presença onde? É, rapaz, no maior encontro do samba com tudo pago por conta da Rádio Globo, hein, paizão? Pois é, fechando muito bem a tampa, o nosso Batuque da Globo de volta no próximo domingo. A gente vai te dar sempre essa moral no decorrer da nossa programação, né? Claro, no Rebobina Rádio Globo, agora de segunda a sexta, sempre a partir do meio-dia. Deixa eu mandar aqui um abraço especial pra turminha que tá participando aqui no meu Instagram. A galera tá mandando bem lá no @rádio.globo também. Salve aqui especial pro meu amigo Reginaldo. Valeu, Tairone, mais uma vez aí, meu parceiro. Boa viagem pra você, que papai do céu te ilumine nessa nova jornada e coloca Deus na frente. Já deu tudo certo. Valeu. Beijo aí pra dona Luciana, hein? Que manda nesse coração. Mandar um abraço especial aqui pra Valéria, que tá comigo na Tijuca, parabenizando aqui a programação. Valéria, obrigado a você, tá, querido? Um beijão pra essa turma aí. Bom almoço, bom apetite pra vocês. Renatinha Silva, locutora, tá em BH. Tá curtindo o Planetão também. Valeu, Ricardo Ribeiro, que é o irmão do nosso parceiro Cabeção, colega aí de trabalho. Também aqui o meu parceiro que tá sempre conectado com a gente, Dinho Pereira. Valeu, Dinho. Grande tricolor, tamo junto. Obrigado aí, Thiago Castro, grande parceiro, grande sonoplasta. Batuque da Globo fechou a tampa, hein, paizão? Ó.
1: Você ouviu? Batuque.

programação deste planetão de meu Deus. 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Agora 3:05 no Rio.

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0: Preste um canto, hein?
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0: Eita coisa boa eu ouvir essa Rádio Globo, gente. Cara, levando essa vibe pra sua casa, pro seu trabalho, onde quer que você esteja aí, sempre conectado com a gente. Passou por aqui o grupo Disfarce, ainda Ferrugem, arrependidaça, hein? Onde você anda? Tá certo. Faça mais essa pergunta não, pelo amor de Deus. E aí, rolou três músicas, ou três artistas, manda pra gente no site, no app. Tá valendo aquela promoção sensacional, você e mais um acompanhante para o encontro do samba. 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Aí você me pergunta, poxa, Plant, não anotei nada. Ah, só ficar ligado aqui na Rádio Globo então, né, família? Pelo amor de Deus, me ajuda. 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Rádio Globo, faltam 9 para as 4.
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Sem roupa é ótimo, legal. Ai, papaizinho do céu, vamos nessa. Fechou três sonzinhos. Jorge Henrique com Rodrigo. Aliás, Jorge Henrique e Rodrigo, a participação especial de Marília Mendonça, né? Deixou saudade, não tenha dúvida. Vai lá em casa hoje, hein? Te faço esse convite. Manda bem.

É, bom apetite pra vocês aí, tá? Tá rolando aquele pãozinho na manteiga, pãozinho com ovo? Tá rolando. E tem um bolinho aí de fubá? Que é isso? Deixa de água na boca, não. Falando nisso, quero mandar um abraço especial aqui pra Maria Souza, que tá com a gente participando. Jadenilson é o nome dele. Valeu, Jadê. Luciano Santos tá com a gente também. Mandar um beijão pra minha prima Larissa Prudêncio. Beijo, Lari. Carol Barreto, ó, quanto tempo não falo contigo, hein, Carolzinha? Beijão pra você também. Bruno Azevedo é o nome dele também participando. Vanessa Rodrigues, Fábio Richard. Tá com a gente, tá lá em Jacarepaguá.

Tá no dinâmico, mais cedo tava, agora não tá não. Ah, lá ele, agradeça a Deus. Já deu tudo certo, paizão. É isso aí, boas corridas pra vocês aí. 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Ah, nem se fala. 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
19: Fabiano Melo já deu um recado pra você que liga, se liga todo dia, o dia todo, hein? Vamos cancar a volume no máximo, bom domingo pra você, reta final desse domingão. E a gente entupindo música no seu rádio, já tem Futebol Globo CBN. Enquanto isso, a gente toca música e música boa, valendo! Aqui

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0: 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Agora faltam 12 para as 5.
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0: 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Vou ficando por aqui, meu povo. Vem chegando aí o futebol Globo CBN, Flamengo e Corinthians. É, na Loki ali, meu parceiro, Carlos Alexandre, toda a família da Rádio Globo. Os melhores tripidantes do mundo, né, cara? Muito bom. Rádio Globo agora falta um minuto para as 5. Já, já tem futebol Globo CBN. Não sai daí, não. A gente volta já.
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0: 5:03. Muito boa tarde. Domingo, dia 13 de setembro de 2026, 27ª rodada do Brasileirão, Maracanã, Rio de Janeiro, para o clássico das multidões. É o Mengão tentando voltar à liderança do Brasileirão, enquanto o Corinthians precisa vencer para não pensar em Z4. E quando a bola rolar no maior palco do futebol mundial, quem dá o recado é o Bom de Bola. Ao lado dele, minuto a minuto, vendo tudo lá de cima, tem um gigante dos comentários. Eduardo Éboli. E tem também ele, direto do campo do Maraca, com todas as informações do jogo, tem o Renan Moura na trepidância. E tem também a sua participação, DDD 21 97.099.88, DDD 21 97.099.88. Ou se preferir, tem o chat, nossa transmissão no YouTube, youtube.com/CBN. E aproveitando que você tá aí com seu celular na mão, segue a gente lá no Instagram para saber mais e melhor sobre futebol. Segue lá, @FutebolGloboCBN. E aí, tá animado? Então vem com a gente, com essa maratona de bola rolando, com aquele jeitinho que só o Futebol Globo CBN sabe fazer, com a minha humilde produção e a mesa de áudio de Marco Aurélio Treme, e nos trabalhos técnicos da externa, Alan Roque, Fernando Roque, e na central técnica mais técnica do Rádio Esportivo Brasileiro tem a Gabriele Maria. Está entrando no ar o Enquanto a Bola Não Rola.
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0: E aí, tá animado? 5:06. E girando a informação no seu rádio, Campeonato Brasileiro, 27ª rodada, Maracanã, Rio de Janeiro. As primeiras informações de Flamengo e Corinthians. Muito boa tarde, Renan Moura.
2: Boa tarde, Carlos Alexandre, amigos ligados aqui no Enquanto a Bola Não Rola. Chuva, hein, Carlinhos? Muita chuva nesse momento aqui no Maracanã. E com a vitória do Palmeiras na rodada, o Flamengo precisa vencer o Corinthians hoje para retomar a liderança do Campeonato Brasileiro. Vindo de uma vitória maiúscula sobre o Del Valle, na altitude de Quito, pela Libertadores, o técnico Leonardo Jardim vai preservar alguns dos jogadores mais desgastados e mexe no time hoje à tarde. Emerson Royal, Léo Pereira, Jorginho, Carrascal e Bruno Henrique começam, portanto, fora dessa partida, à disposição no banco de reservas. Até porque, no Flamengo, algumas notícias também sobre vetos para esse jogo, como Everton Araújo, que ainda se recupera de uma lesão muscular, e o próprio Léo Pereira, que por conta de um desgaste muscular, por precaução, fica fora desse jogo. Os exames realizados não evidenciaram nenhuma lesão, porém, ele segue em tratamento para mitigar qualquer tipo de desgaste visando o jogo da volta da Libertadores da América contra a equipe do Del Valle, quinta-feira no Rio de Janeiro. Já do outro lado, o Corinthians, estacionado com 32 pontos após 4 derrotas seguidas, chega ao Rio com mais dúvidas do que certezas. Diniz ainda se dá o luxo de acreditar estar longe de uma briga contra o rebaixamento e por isso manda a campo um time praticamente reserva, já que sonha mesmo é com uma vaga em semifinais da Libertadores após um empate com o Estudiantes. Ranieri, suspenso para o jogo de quarta, será o único titular contra o Flamengo. Alan, emprestado ao Timão, não foi relacionado. A participação dele seria possível tão somente com o pagamento da multa contratual, o que o Corinthians, cheio de problemas também financeiros, não fará perante o jogo, que não é considerado de vida ou morte para o time. Flamengo definido com Rossi, Varela, Léo Ortiz, Danilo, Ayrton Lucas, Eric Pulgar, Paquetá, Arrascaeta, Plata, Samuel Lino e o Pedro Carlos. Plus.
0: Valeu, valeu, Renan Moura. 5:08. Carlos Eduardo Éboli, a sua expectativa, o que esperar desse duelo das duas maiores torcidas do Brasil? Duas equipes que estão sim pensando na Libertadores no meio de semana, mas que têm objetivos muito distintos dentro do Brasileirão. O que esperar do jogo? Boa tarde, gigante.
3: Tudo bem, Carlão? Boa tarde para todo mundo que acompanha aqui enquanto a bola não rola. É, e mesmo assim na Libertadores também, missões diferentes, né? O Flamengo encaminhou bem a classificação ao vencer fora de casa o Independiente del Valle. E o Corinthians empatou fora de casa, então vai ter que buscar a vitória simples na sua casa. É, o que não é tão simples assim, não vem sendo tão simples assim para o Corinthians, que vem de um retrospecto ruim na Neoquímica Arena. Então, isso explica por que o Corinthians está com o foco voltado para o meio de semana e coloca uma equipe fraca, é uma equipe bem limitada, não é um time horroroso, mas o Flamengo já seria favorito contra o time principal do Corinthians. Contra esse cata-cata que fez o Fernando Diniz, é muita obrigação para o Flamengo vencer hoje aqui. Obrigação total, não há outro resultado. O Flamengo não pode pensar em outro resultado. É vencer e retomar a liderança do campeonato. Isso gera pressão? Gera. Mas o time do Flamengo é acostumado com as pressões, e quem briga por títulos está sempre convivendo com as pressões. O problema é quando você não tem pressão, né? Então eu não enxergo isso como uma questão, um obstáculo a ser vencido pelo Flamengo, mas sim, o Flamengo tem a obrigação de hoje vencer o Corinthians.
0: 5:10, resultados dessa 27ª rodada, que começou na sexta, no Atletiba, no Couto Pereira, no Alto da Glória, 3-3, Coritiba e Atlético Paranaense. Ontem, na Arena MRV, o Atlético Mineiro venceu a equipe do Fluminense por 3-1. E ontem o Vasco, hein? Que vitória importante do gigante. Há 20 anos não sabia o que era vencer o Grêmio em Porto Alegre. Primeira vitória no novo estádio do Grêmio. 2-1 Vasco pra cima do Imortal. O Internacional também venceu fora de casa na Arena Índio Condado. 2-1 pra cima da Chapecoense. No Nubank Park, o Palmeiras venceu o São Paulo por 2-0. E no Nilton Santos, o Botafogo ficou no empate em 1-1 com o Red Bull Bragantino. Na Vila Belmiro, Santos e Cruzeiro. Santos venceu por 2-1. Bola rolando, segundo tempo de jogo no Maião. E o Vitória vai vencendo o Mirassol por 2-0. Inclusive, um dos gols do Vitória, uma falha bizonha do goleiro Alex Muralha. Saudades dele, torcedor do Flamengo. Hoje, único jogo de que ainda a bola vai rolar no Maracanã. Esse Flamengo e Corinthians. E amanhã, fechando essa 27ª rodada, Bahia e Remo duelando na Arena Fonte Nova. 5:11, mais uma do Mengão. Tá com a capinha no gramado, Renan Moura?
2: Meu amigo, se pudesse, eu usaria capa e também guarda-chuva, porque nesse momento é que a chuva apertou de vez. Durante o trabalho de aquecimento, uma chuva normal, mas agora, rapaz, que toró aqui no Maracanã. E o Ayrton Lucas ganhará novamente a concorrência de Alexandro no time, mas nesse momento será difícil barrar o atual titular. O ex-jogador da seleção brasileira ficou fora mais de um mês e viu a sequência de Ayrton Lucas ser preponderante para ele se tornar um pilar na defesa do time. Em Quito, teve ótima atuação, eleito pelo Éboli e os jogadores do Flamengo como melhor em campo. Ayrton Lucas empilha 9 jogos consecutivos como assistência na goleada sobre o Mirassol e tem visto o Varela ser a sua atual sombra na Libertadores da América, já que do outro lado, Emerson Royal virou o preferido de Leonardo Jardim. Ayrton Lucas já admitiu viver uma fase ruim pelo time esse ano, confessando ter tido um péssimo jogo contra a Chapecoense, mas o time do lateral também tem o que se vangloriar nessa passagem pelo Flamengo. Em 2022, segurou a bomba de substituir Felipe Luiz na final da Libertadores contra o Furacão em Guayaquil e ser um dos melhores em campo. Aos 29 anos, o jogador se mostra mais maduro no time e disposto a não abrir mão da vaga. vaga. O jogador tem contrato com o clube até dezembro do ano que vem e soma até aqui 239 jogos com 16 gols marcados. Esteve em 143 vitórias, 45 empates e 51 derrotas. Nico de la Cruz não foi relacionado. 10 estrangeiros no elenco do Flamengo. E o jogador, um dos mais caros da história do clube, sobrou, Carlinhos. Sobrou.
0: É isso. 5 horas, 13 minutos. Éboli, rapidinho, queria te ouvir só sobre essa questão do Ayrton Lucas, que é muito peculiar. O lateral do Flamengo, eu sempre tenho a impressão de que o bom é o que tá no banco. Sempre. Só que no caso, como o Renan muito bem trouxe, o Ayrton Lucas, no momento que não teve Alexandro, tomou conta da posição e hoje é difícil pensar que um jogador que esteve pela seleção brasileira na última Copa do Mundo vai retomar o time titular. Vai ter que capinar muito lote com o Alexandro para voltar ao time titular, gigante.
3: É, até porque o Alexandre, Carlão, não estava fazendo também aquela diferença. Qual é o diferencial entre os dois? É a parte técnica. É a parte técnica do Alexandre, é a segurança na saída de bola. Mas o que o Flamengo hoje mais está precisando é a parte física, pernas. E isso o Ayrton Lucas tem de sobra. Corre pra caramba. Às vezes comete erros infantis, mas corre muito. É muito aplicado taticamente. E vem se destacando nos últimos jogos justamente no aspecto defensivo. Cobertura. Ele encontra um momento de estabilidade. Mas não vamos falar muito não, porque senão te zanga, viu?
0: 5 horas, 14 minutos. Uma rápida pausa. Na volta tem mais informação com o Renan Moura. Tem também a análise do Carlos Eduardo Ebel. É claro, todo jogo com a narração do Bom de Bola do Edson Mauro. Você não sai daí que a gente já volta. 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

0: E aí, tá animado? 5 horas e 19 minutinhos. Daqui a pouquinho a bola rolando no Maracanã pra Flamengo e Corinthians. Tem um bom de bola, tem o Edson Mauro, tem o gigante Carlos Eduardo Éboli. E tem também ele direto do gramado, do encharcado gramado do maior palco do futebol mundial. Mais informações do Mengão e do Timão. Fala você, Renanzão.
1: Beleza, Carlinhos, estou de olho aqui na movimentação da torcida do Flamengo, um grande público para esse duelo envolvendo as duas equipes aqui pelo Campeonato Brasileiro. Gramado no Maracanã vai resistindo a essa chuva torrencial nesse exato momento aqui na zona norte do Rio de Janeiro. Chuva, pelo menos, deu uma leve diminuída nesse exato momento, mas choveu bastante agora há pouco. O gramado do Maracanã não está também dos melhores, mesmo com o tratamento que vem sendo feito para que ele tenha condições para suportar essa reta decisiva da temporada de 2026, mas os torcedores vão se abrigando do jeito que dá aqui no Maracanã, com aquela famosa capa de chuva. Não é permitido guarda-chuva, mas os torcedores vão tentando fazer o que dá, né, para evitar essa chuva aqui nesse exato momento. O time do Flamengo, definido pelo técnico Leonardo Jardim, praticamente com aquilo que tem de melhor mediante a atuação diante do Del Valle na altitude de Quito. A questão física obviamente pesa, foram 5 jogadores poupados em relação à partida contra a equipe do Del Valle lá no Equador. E do lado do Corinthians, preocupação maior, né, porque não tem vantagem, pelo contrário, se o Flamengo venceu por 2-0 e pode perder por um gol de diferença no Maracanã, Corinthians que joga na Neoquímica Arena quarta-feira, teve um empate na Argentina, decisão está aberta contra os Estudiantes, não tem o mesmo elenco do Flamengo e por isso preserva praticamente todos os titulares, com exceção do Ranieri, que está fora do jogo contra o time argentino e fica à disposição, começa o jogo hoje diante do Flamengo. Mengão definido com Rossi, Varela, Léo Ortiz, Danilo e Ayrton Lucas, Eric Pulgar, Paquetá e Arrascaeta, Gonçalo Plata, Samuel Lino e Pedro. Flamengo tem alguns jogadores pendurados, Carlos, Arrascaeta, Carrascal, Pulgar, Paquetá, Luiz Araújo, Plata, Lino, Vitão, todos esses com 2 cartões. Flamengo que enfrenta o Bragantino na próxima rodada, domingo que vem, aqui mesmo no Maracanã. Do lado do Corinthians, escalação da equipe: Hugo Souza, Pedro Milans, João Pedro, Iago Machado e Angeleri, Ranieri, Charles, Matheus Pereira, Dieguinho, Lingardo, Inglês e também Guinegão, Carlos.
0: Valeu, valeu, Renan Moura. 3 horas, ó. 5 horas, 22 minutos. Atenção, rede. Em um minuto, a gente tá de volta em definitivo para esse Flamengo e Corinthians por essa 27ª rodada do Campeonato Brasileiro. Em um minuto, a gente tá de volta. 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
0: 3 horas 24 minutos. Esse é o Enquanto a Bola Não Rola. Eu anuncio que a bola vai rolar. 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
4: Hoje é dia de Mengão no Maracanã. Flamengo e Corinthians, um clássico pesado do futebol brasileiro. Faltando 12 rodadas para o encerramento no Brasileirão, o Flamengo volta a jogar pela liderança, pois ontem o Palmeiras ganhou do São Paulo por 2-0 e agora dorme na liderança do Campeonato Brasileiro, que pode ser retomada hoje pelo Mengão aqui no Maraca. E o Corinthians, que anda abaixo da metade da tabela de classificação, ele vem de 4 derrotas consecutivas no Campeonato Brasileiro. Mas é jogo grande, é jogo pesado. Flamengo e Corinthians, tudo bem aí no Futebol Globo CBN, para você em movimento neste domingo, chuvoso no Rio, você no carro, no aplicativo, no celular, e para quem tá de olho na telinha e o áudio do Futebol Globo CBN. E agora vem aí atacando o espaço o Renan Moura com os artistas. 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

querido do Brasil, de olho na liderança de novo do Brasileirão, definido e escalado pelo técnico Leonardo Jardim, com o goleiro Rossi. Na lateral direita, Varela com a 2, zaga formada por 3, Léo Ortiz, 13, Danilo e 6 para Ayrton Lucas. Meio campo, 5, Eric Pulgar, 11, camisa 9 é dele, Lucas Paquetá, e 10, o capitão De Arrascaeta. Na frente, ele tá de volta ao Maraca, o rei do Rio, Gonçalo Plata com a 19, 16, Samuel Lino, e 9 para o artilheiro Pedro. No banco de reservas, o Mengão tem à disposição 42, Andrio, 49, Diogo Alves, 22, Emerson Royal, 44, Vitão, 26, Alexandro, 21, Jorginho, 8, Saul, 15, Carrascal, 7, Luiz Araújo, 14, Antônio Valência, 27, Bruno Henrique, e 30, Joaquim Freire.

0: sequência, quatro jogos, definido e escalado pelo técnico Fernando Diniz, com o ex-Flamengo do Souza, 20 Pedro Milans, 4 João Pedro, 55 Iago Machado, 26 Angelini, 14 Ranieri, 35 Charles, 23 Matheus Pereira, 61 Dieguinho, 77 Linga e 56 Guinegão. No banco, o Corinthians tem à disposição 51 Cauê, 2 ex-Flamengo Mateuzinho, 3 Gabriel Paulista, 7 Breno Midon, 8 Garro, 11 Vitinho ex-Flamengo, 18 Pedro Raul, 21 Matheus Pitu, 37 Caio César, 46 Hugo, 80 Alex Santana e 84 Iago Melo.
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0: Ele está de volta ao Maracanã, de Goiás, Wilton Pereira Sampaio. Assistente 1 do Paraná, Vitor Hugo dos Santos. O 2 de Goiás, Leone Carvalho Rocha. Ilva, também de Goiás. Olho nele, bom de bola, Gilberto Rodrigues Castro Júnior.
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2: Olho na telinha e o áudio no Futebol Globo CBN. Vai rolar a bola para Flamengo e Corinthians no Maracanã. São 5:30. O árbitro da partida, árbitro de Copa, Wilton Pereira Sampaio, já no centro do gramado. Flamengo com a sua camisa tradicional, uniforme número 1 listrado, e o Corinthians de camisa branca. O juiz apita e rolou a bola. Começa o jogo.
3: Flamengo, Corinthians.
2: A saída foi dada pelo Corinthians, a bola já recuada para o goleiro Hugo Souza, ex-goleiro do Flamengo. Ele dá um chutão para frente e a bola sai pela primeira vez pela linha lateral do Flamengo cobrar. Lateral já cobrado na intermediária pelo time rubro-negro, a bola já volta no lado esquerdo para Ayrton Lucas, que é desarmado. Completa jogada pela defesa do Flamengo, Pulgar. Eric adianta pela intermediária, a bola vem pela defesa do Corinthians para João Pedro, cortar de cabeça, volta a bola pela intermediária. Para a ponta para Andilene, ele recupera de novo e recua para o goleiro o Souza no interior da grande área. Devolve a bola pela defesa para João Pedro. João Pedro vira o jogo na esquerda para Iago Machado, o garoto de 17 anos, 1,87m, jogador da base do Corinthians. Levanta a bola, Hugo Souza, e ela vai de novo pela linha lateral para o Flamengo.

0: Para lateral já cobrado pela direita pelo Varela, devolve na intermediária para Prata, passa para Varela que vira o jogo no meio campo, entrega para Paquetá, Paquetá volta a bola para Ayrton Lucas, devolve no meio campo para Danilo, Danilo devolve na intermediária pela direita para o Pulgar, Pulgar com ela dominada, ainda Pulgar devolve a bola para Leo Ortiz, é o Flamengo ainda trabalhando a bola no seu campo de defesa, Leo Ortiz dá para Danilo que cruza a linha que divide o campo, adianta na intermediária para Ayrton Lucas, Ayrton devolve outra vez a bola pela intermediária, ele volta pelo lado esquerdo, faz a tentativa, o Arrascaeta retoma a bola pela metade intermediária pelo Flamengo, vira a bola na ponta, faz a tentativa com Ayrton, volta a bola de novo pela defesa para Danilo, Danilo desloca pelo lado direito para Pulgar, adianta pela ponta para Varela, controla a bola de cabeça, defesa corta com Gileri, ele retira da grande área e adianta a bola pelo lado esquerdo, na tentativa na ponta com Matheus Pereira, a bola volta para a defesa do Flamengo com Leo Ortiz, Leo Ortiz retoma pela defesa, ele cruza a linha que divide o campo, adianta para Danilo, Danilo bota na ponta, com muita força para Ayrton Lucas, a bola saiu, vai pela linha lateral outra vez para o Corinthians cobrar. Ontem já tivemos 2 para o Vasco, 1 para o Grêmio, Atlético Mineiro 3, Fluminense 1, Botafogo 1, Bragantino 1, jogos dos cariocas no sábado, na rodada 27 do campeonato brasileiro, lateral cobrado pelo Corinthians, a bola vem pela defesa, ela é recuperada pelo Leo Ortiz, que devolve o goleiro Rossi, Rossi na chegada na grande área, adianta pelo lado esquerdo pela defesa para Danilo, Danilo volta a bola na intermediária para Samolino, Samolino procura carregá-la de novo na defesa do Flamengo, devolve a bola para Leo Ortiz para Danilo, Danilo na esquerda, volta a bola na intermediária, passa pela metade do campo, faz uma nova tentativa no ataque com Samolino, combina com Pedro, com Samolino, trabalha a bola pela defesa, tenta Plata, a defesa faz o corte parcial com Ranieri, ela sai da grande área, volta ainda para Plata, lá vai Plata, domina ele todo atrapalhado, mas fez a jogada legal, adianta no meio campo para Paquetá, volta pela metade do campo do lado esquerdo, devolve a bola na ponta para Arrascaeta, Arrasca bota para correr Ayrton, mas nem turbinado ele pegava essa, hein, Renan Moura?
1: Já dizia o antigo, nem se ele tivesse 2 pulmões bom de bola ele chegava nessa, 0-0.
0: Olha aí a galera do chat ao vivo, já tá chegando aqui no Miro, bom Globo CBN, o Miro Gonçalves, esse é o nosso presidente, né, do chat ao vivo, abrindo sempre o nosso chat no YouTube, participando com a gente no Futebol Globo CBN, e também o Thiago Soria, o Gonçalo Pereira, o Rogério Gadelha, tá todo mundo ligado no Futebol Globo CBN. Já são 4 minutos do primeiro tempo, 0 pro Flamengo, 0 pro Corinthians, um clássico gigante do Maracanã, e o Maraca tá cheio, hein, Renan Moura?
1: Ótimo público hoje no Maracanã, acima da casa de 55 mil torcedores.
0: Volta o Flamengo tem a posse da bola com Paquetá pela parte central da intermediária, vira o jogo pela direita para Lemartins, ele recolhe a bola, devolve para Paquetá, Paquetá jogando mais atrás do que o Pulgar, devolve a bola da intermediária para Danilo, vira para Samolino, agora para o Pulgar de novo, domina a bola pela intermediária, volta pelo meio campo, arma jogada pela direita, adianta pela ponta, é o Flamengo pressionando pela extrema direita, vai a Arrascaeta, bota na área, tenta Plata, a defesa corta, fica lá atrapalhada a defesa, a bola volta, recuada pelo Iago para o goleiro Hugo Souza, dá um bico e bota a bola pela linha lateral para o Flamengo cobrar, lateral vai ser cobrado pela direita pelo Varela, é o Flamengo já no campo de ataque, Varela demora um pouquinho, manda a bola pro Plata, devolve pela direita, para Pulgar, para Plata, para Varela, Flamengo triangula pelo lado direito do campo de ataque, a bola passada no meio, agora para Paquetá, Paquetá devolve na intermediária, vira para Danilo, na ponta esquerda, tenta a jogada com Ayrton Lucas, mais atrás a Danilo, Danilo vira o jogo de novo pela meia direita para Pulgar, Eric procura encaminhar a bola pela intermediária, a opção na direita era o Varela, Varela tá lá, recebe, volta a bola para Pulgar, outra vez na intermediária, intermediária. É o Flamengo procurando amassar o Corinthians nesses 5 minutos iniciais de jogo. 0-0 o marcador. A bola segue com o Flamengo na intermediária corintiana com o Léo Ortiz. Léo Ortiz vira o jogo no lado esquerdo para Paquetá. Paquetá retoma a bola fora da área, bota na ponta para Samulino. Vai tentar o levantamento. Ainda Samulino levantou, botou na área, tentou Pedro. A defesa afastou. Vem a bola pela direita para Varela, para Plata, na área. Dominou e perdeu. A defesa cortou. Tava lá Angileri para ceder o primeiro escanteio do jogo. E é do Flamengo, Renan.
1: Pelo lado direito, vem o Arrascaeta com a sua chuteira laranja. Bom de bola.
0: Vai Arrasca, toma posição para fazer a cobrança. Plata tá lá. Arrasca demora um pouquinho, dá uma olhada na bola, sinaliza que vai botar lá no bolo. É Arrascaeta, toma posição para a cobrança do escanteio. E escanteio tem alerta de gol. Ele bateu curtinho, dá pro Plata, virou pela direita, procura jogada novamente na ponta. Vai Varela para Arrasca, levantou. A defesa corta com o Iago, completa novamente o ataque do Flamengo com o Pulgar, com o Plata, e ela vai pela linha de fundo. Marque o tempo. 6, faltando 39 para acabar, para terminar o primeiro tempo no Maracanã, rodada 27 do Campeonato Brasileiro. E o placar, olha ele aí.
2: Flamengo
0: 0.
2: Corinthians
0: também 0. 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Volta o Flamengo de novo com Arrasca. Arrasca pela intermediária, devolve a bola para Paquetá, devolve a bola de novo no campo de defesa do Flamengo para Danilo, adianta pela direita para Léo Ortiz. Léo Ortiz passa a bola para Pulgar, adianta na intermediária pela esquerda para Paquetá, na ponta, faz a tentativa com Ayrton Lucas, ele retoma, bota a bola no meio, trabalha a bola fora da área. Samulino trabalhou, uma bomba de longe do Plata, e o Hugo Souza tava lá para pegar. Essa foi mole, hein, Renan?
1: Uma bombinha, né, bom de bola, no meio do gol, isso daí até o presuntinho pegava.
0: 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Duda Éboli.
3: É, mas uma única finalização, esse chute agora de fora da área do Plato, que mostra que o Flamengo tem dificuldade para levar essa bola até dentro da área, né? O Corinthians faz um jogo de resistência defensiva e até agora se defende bem a sua área, obriga o Flamengo a trocar passe, mas o Flamengo ainda não conseguiu encontrar a melhor alternativa.
0: 8:30 do primeiro tempo, lateral cobrado pro Corinthians, o Flamengo procura retomada da bola, houve ali um choque dos jogadores do Flamengo, um flamenguista e um corintiano, mas antes houve um toque. O árbitro Wilton Pereira Sampaio de Goiás para a marca, dá uma nova falta na intermediária. No telão do Maraca aparece o Diniz com aquela cara de Diniz. Falta cobrada pelo Flamengo, a bola rolada pelo Paquetá pela direita para Léo Ortiz, levanta, põe na grande área, faz a tentativa Samulino, a defesa corta pela direita com o Milans, coloca pela linha de fundo, escanteio para o Flamengo cobrar pelo lado esquerdo. A bola vai lá para a grande área, já cobrado pelo lado esquerdo pelo Samulino, dá para o Arrasca no interior da grande área, levantou, tentou Pedro, a defesa cortou, voltou Plata, chuta, bate na defesa. É o Flamengo pressionando, volta na direita para Varela, na ponta direita para Léo Ortiz, domina a bola, dá para Plata, no meio da intermediária, devolve a bola para Pulgar, agora levanta Paquetá, a bola bate na defesa e o Flamengo ganha um novo escanteio. Flamengo cercando a área do Corinthians, Renan.
1: A zaga salvou do jeito que deu, dessa vez na entrada da área, tava lá o Ranieri para colocar pela linha de fundo. Escanteio pela direita, vem de novo o homem que tá com a McLaren nos pés, a laranjinha, Arrascaeta.
0: Arrasca, toma posição para fazer a cobrança do escanteio pela direita, vai botar lá no bolinho, vai botar no bafafá. E ao lado dele, numa jogada combinada, tá lá o Plata para receber curtinho. Arrascaeta sinaliza, escanteio tem alerta de gol. Lá vai Arrasca, partiu, levantou, botou botou na área, subiu Paquetá, não pegou. A defesa corta a bola, volta na intermediária para Ranieri. Ele devolve de cabeça no campo do Flamengo e toma novamente Ayrton Lucas pelo lado esquerdo. Passa a bola na ponta para Samulino. Lá faz Samulino. Ele agora é protagonista, hein, Samulino? Domina a bola pela intermediária, trabalha, dá no meio campo para Paquetá. Novamente a Samulino, fora da grande área. É o Flamengo pressionando. Adianta a bola, Samulino. Volta para Paquetá, no meio para Pulgar. Passa pela direita para Léo Martins. É o Flamengo que chega outra vez cercando a grande área corintiana. A bola pela direita, retoma ainda na intermediária. Varela para Plata, para Arrasca. Ele dormiu, foi desarmado. A defesa corta e a bola volta pelo lado esquerdo ainda para o jogador Dieguinho. Bota mal perto da grande área. O Flamengo retoma de novo com Pulgar. Devolve no meio campo. Adianta a bola, passa para Paquetá. Na ponta esquerda para Ayrton Lucas. Tenta Samulino. A bola bate na defesa, bate no Milan. É o Flamengo implacável tentando o primeiro gol. Pedro de calcanhar. Arrasca. Devolveu. Botou na área. Defesa corta com João Pedro. Mas a bola já havia saído no lance anterior. Renan Moura.
1: É, o árbitro marcou ali uma irregularidade quando o Arrascaeta se aproximava pela linha de fundo. Segundo ele, impedimento do uruguaio. 0-0.
0: Marque o tempo. Faltando 32 para acabar, para terminar o primeiro tempo no Maracanã, rodada 27 no Campeonato Brasileiro. É o Flamengo correndo outra vez atrás da liderança. Nesse momento o Palmeiras tem 56 e o Flamengo tem 55 com esse empate parcial aqui no Maracanã. Daqui a pouco eu te conto o placar, daqui a pouco o Flamengo vai à luta de novo. E olha agora, hein? Lá vai Plata pela direita, devolve a bola na ponta para Varela, virou pela direita para Pedro na grande área, devolveu, tentou Varela. A defesa corta com Rani. Ele retira da grande área e o Flamengo retoma de novo, mas há uma falta em cima do Dieguinho. O juiz para, marca, dá uma falta na intermediária do Corinthians. E o placar, olha ele aí.
2: Flamengo
0: 0.
2: Corinthians
0: também 0.
4: Central. No Maião, 32 do segundo tempo, pegou do Mirassol. Bruno Santos diminui. Vitória 2, Mirassol 1.
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0: Futebol Globo CBN, daqui a pouco tem Carlão, hein? Carlão no intervalo, a resenha do Carlão vem aí com o Renan e com o Duda. No intervalo de Flamengo 0, Corinthians também 0. E o Flamengo se organiza e vai à luta de novo com Danilo. Danilo cruza a linha que divide o campo, adianta a bola pela intermediária, passa para Paquetá em cima da risca que divide o campo, devolve a bola na ponta para Ayrton Lucas. Ele correu, correu muito Ayrton, acelera Ayrton, a defesa corta com Pedro Milans, bota para lateral. Lateral já cobrado pelo ataque do Flamengo, pelo Ayrton. Devolve na intermediária, bola recuperada pelo Paquetá. Rola pelo meio-campo, entrega para Pulgar, pela direita, para Plata. Plata domina, levantou, botou na área, tentou Pedro. A defesa corta de novo com João Pedro, grandalhão do Corinthians. 1,92m. Devolve a bola com força e coloca para lateral para o Flamengo cobrar. 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Volta o Flamengo. Flamengo outra vez na direita com Varela, combina a bola com Pedro, com Varela, cruza, põe na área, defesa corta pelo Corinthians. Na esquerda com o garoto Iago Machado, ele retira da grande área. Vem a bola de novo pelo lado esquerdo na intermediária, retoma Guinegão. Guinegão bota a bola para frente, é desarmado. O Corinthians ainda não foi a grande área do Flamengo. O Duda tá de olho, mas o Flamengo ataca de novo na intermediária com Ayrton. Ayrton vira o jogo na ponta, tenta jogar com Samulino, hora da grande área. É o Flamengo que trabalha, batalha, cerca a grande área do Corinthians, mas o gol não sai. Já quase 15 do primeiro tempo. Arrascaeta arrasta a bola na intermediária, dá para Paquetá. Paquetá em profundidade, a Samulino virou para Pedro, na meia lua, devolve a bola para Pulgar, vai bater, chutou, a bola bate na defesa, volta para Ranieri, perde a bola, retoma Samulino na grande área, trabalhou, clareou, vai bater, desarmado na defesa pela direita, pelo jogador Charles, cortando pelo Corinthians. O Flamengo retoma, arrasca Pedro, Samulino na área, defesa corta de novo com João Pedro, bota pela linha de fundo, mas que pressão, que massacre, Renan!
1: Tem um balão de oxigênio. oxigênio para o Corinthians, porque não consegue respirar. Só dá Flamengo escanteio pela esquerda. Vem a McLaren, ele Arrascaeta.
0: Arrasca, toma posição para fazer a cobrança, bate curtinho, dá para Samulino pela esquerda. Outra vez Arrascaeta, tem ângulo, cruza, põe na área, tenta. Léo Ortiz de cabeça, vai lá, não consegue. A bola sai da grande área, ainda a proteção da defesa do Corinthians. A bola chega no lado esquerdo, retoma o garoto Iago Machado, passa a bola mal, Plata chuta, a defesa corta e o Flamengo ganha mais um escanteio. É um atrás do outro, hein, Duda?
3: É um ataque contra a defesa, né? Jogo em campo reduzido. O Flamengo agora consegue acelerar um pouquinho mais na medida que se aproxima da área. Pressão total.
0: Escanteio pela direita, vai ser cobrado pelo Flamengo. Toma posição Plata para fazer a cobrança. Vai botar lá no bolinho pela direita. Arrascaeta tá lá também. Partiu pra bola, levantou. A defesa corta e o Flamengo ganha mais um. Renan Moura.
1: Pelo lado direito, mais um escanteio a favor do Flamengo. Quem cobra agora é o Plata.
0: Plata toma posição para fazer a cobrança pela direita. Vai devolver a bola na grande área. Vai botar lá no bolinho. É um bom momento pro Flamengo. Escanteio tem alerta de gol. Partiu Plata, levantou, botou na área. A defesa corta de novo. É o terceiro escanteio consecutivo pro Flamengo. Agora vai lá o Arrasca. Bate curtinho, Plata, dá pro Arrasca. Retoma, tenta o drible, passa, levanta a bola, põe na área. A defesa corta, a bola sai pela linha lateral pro Flamengo cobrar. Lateral outra vez pela ponta direita, já cobra Arrascaeta. Arrasca, devolve a bola pela intermediária do Corinthians. Passa a bola para Léo Ortiz, deixa Ayrton Lucas. Ayrton vira o jogo na esquerda, adianta a bola pela intermediária para Danilo, ainda pela defesa do Flamengo. Vai Danilo com a bola dominada, ainda o zagueiro do Flamengo, volta a bola no centro da intermediária do Flamengo, passa para Pulgar, vira o jogo pela direita, na defesa para Léo Ortiz, agora já no ataque, na ponta para Varela. É um ataque implacável do Flamengo, é uma pressão brutal do Flamengo e o gol não sai. O Flamengo vai à luta de novo com Danilo. Danilo no grande círculo, para Pulgar, vira pela direita, o Flamengo já no campo de ataque, volta Léo Ortiz, dá de novo para Pulgar, a Danilo. Flamengo implacável, Flamengo troca passes no campo do Corinthians, pega a bola de Danilo para Ayrton, tenta Samulino, adianta muito, a defesa corta com João Pedro, bate no Ayrton, vai pela linha de fundo. É tiro de meta para o Corinthians cobrar. 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
0: 18 minutos do primeiro tempo, 0 Flamengo, 0 pro Corinthians. E o Corinthians, volto, repito aqui, Duda, não pisou no campo do Flamengo.
3: É, não consegue passar do meio de campo, né? Impressionante como o Corinthians tem uma dificuldade enorme lá. Mais uma saída errada do Gustosa para a lateral. E o Flamengo fincou bandeira no campo do Corinthians. Agora, as tabelas, passagem em velocidade são alternativas importantes. Isso exige muita precisão, porque é um campo muito congestionado.
0: Volta o Flamengo. O Flamengo outra vez pela intermediária. A bola passada pelo meio campo. Recupera Danilo. Bota na ponta. Dá para Ayrton. Ayrton Lucas novamente para Danilo. É o Flamengo amassando o Corinthians contra a grande área dele. O Flamengo ataca pela direita com o Pulgar. Eric adianta. Bota na ponta para Plata. Gonçalo Plata dá uma paradinha. Volta pela defesa para Léo Ortiz. Ainda Léo Ortiz com a bola dominada pela parte central do intermediário do Corinthians. Passa na esquerda. Adianta a bola na ponta. Chuta Paquetá. Tenta Ayrton. E ela vai pela linha de fundo. É tiro de meta pro Corinthians cobrar. E olha aí, a galera continua chegando aqui no nosso chat ao vivo. O Antônio Carlos Castro. E tá com a gente aqui também Anjo Murica de Paula. Manda o recado e a gente manda pro ar. Marque o tempo. Faltando 25 para acabar, para terminar o primeiro tempo no Maracanã, rodada 27 no Campeonato Brasileiro. E o placar, olha ele aí:
2: Flamengo
0: 0,
2: Corinthians
0: também 0. 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A bola outra vez para o Corinthians, uma nova falta na intermediária, vai ser cobrada pelo lado esquerdo, toma posição, adianta a bola Angeleri pela intermediária, trabalha a bola pelo meio campo, faz uma nova tentativa, bota a bola para frente para o ataque do Corinthians, mas ela volta pela defesa corintiana, recolhe pela intermediária ainda o Iago Machado, o garoto de 17 anos, passa a bola para frente no campo do Flamengo, a bola vai e volta, recupera novamente Danilo, adianta na intermediária, dá para Paquetá na ponta para Ayrton pela intermediária do Corinthians, procura adiantar a bola de novo para Paquetá, é o Flamengo pressionando, é o Flamengo massacrando, é o Flamengo empurrando o Corinthians contra a sua grande área, o Flamengo outra vez tem a posse na bola, ainda Léo Ortiz, ninguém combate o jogador do Flamengo, lá na intermediária do Corinthians, devolve a bola no meio para Pulgar, volta para Danilo, na ponta para Arrascaeta, olha o Arrasca, tenta a jogada com Samulino, com Arrasca, 1-2, 1-2, lá vai Samulino, evoluiu, entrou na área, a defesa corta pela direita com Pedro Milan, ela volta na intermediária para Danilo, devolve fora da grande área, adianta pela direita para Paquetá, dá na ponta, na direita para Léo Ortiz pressiona, se apresenta pelo lado direito, Varela, pela ponta, retoma, devolve para Léo Ortiz, é o Flamengo ainda na intermediária corintiana, a bola chega na direita para o Plata, tenta a jogadinha, preparou, sambou, levantou, Pedro testou, salvou Hugo, volta a bola, bateu na trave, a defesa cortou os 21, rolou de tudo, e o gol não aconteceu, Renan.
1: Impressionante, quase que sai mais um gol de peito do Pedro. O goleiro salva e na sequência o Ayrton Lucas com as travas da chuteira acerta a trave. A sequência falta em cima de novo do jogador do Corinthians, é o Guinegão, caído, segue 0-0.
0: Impressionante, hein, Duda?
3: Impressionante, eu acho que foi o jogador do Corinthians que ajoelhado em cima da linha salvou de cabeça essa finalização do Ayrton Lucas. Impressionante, foi uma grande defesa do Hugo, lance de peito. E depois é isso, o jogador do Corinthians que salva ali em cima da linha, de joelho em cima da linha, primeira grande chance do Flamengo, e a bola entrou um pouquinho, mas não totalmente, lance legal, primeiro lance que de fato o Flamengo concretiza diante de toda essa pressão.
0: 23, Flamengo quase teve bola na trave, bola de peito, um defesaço do Hugo Souza, que agora é goleiro convocado para a seleção brasileira pelo Ancelotti, e mostrou que realmente tem sorte, tem técnica, tem sorte, o ex-goleiro do Flamengo atualmente no Corinthians. 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
0: 23 agora do primeiro tempo, a bola vai pro ataque do Corinthians, apertou Guinegão, caiu e a defesa corta pela direita, retoma Varela. Veja você, hein? São 23 minutos e somente agora o Corinthians foi pisar na área do Flamengo, hein, Renan?
1: Pois é, mas o cruzamento foi muito ruim pelo lado esquerdo, a zaga do Flamengo salvou com tranquilidade. Por enquanto, Rossi tá com a luva limpinha, mão de bola.
0: 24 agora do primeiro tempo, a bola é do Flamengo na esquerda com Ayrton Lucas, bota na intermediária para Samulino outra vez no meio campo, devolve para Danilo reinicia a jogada, vai começar tudo de novo, Pulgar, Eric dá para Rasca na defesa novamente para Léo Ortiz, devolve na intermediária para Pulgar, reconstrói o ataque, o Flamengo chega na esquerda, Paquetá devolve a bola, Samulino mais atrás da defesa para Danilo vai pelo grande círculo, volta a bola na esquerda, faz a tentativa com Paquetá, adianta, levanta, põe na área, tenta Pedro, a defesa corta de cabeça com Iago Machado, devolvendo ao goleiro Hugo Souza no interior da grande área. Marque o tempo. Voltando 20 para acabar, para terminar o primeiro tempo no Maracanã. E o placar, olha ele aí:
2: Flamengo
0: 0,
2: Corinthians
0: também 0.
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0: 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Já são 25 dos primeiro tempo, 0 pro Flamengo, 0 pro Corinthians. A bola vem de novo pro Corinthians na intermediária. Ranieri tenta a jogada na ponta, adiantava, tentava Linga, desarmado. A defesa corta, vai lá ainda Dieguinho, mas a bola é cortada pela defesa do Flamengo e vai pela linha lateral. São 25 minutos e agora o Corinthians arrisca um pouco, se é que tá arriscando, hein, Duda?
3: É, ele tá tentando pelo menos tirar a bola do seu campo, né, para respirar um pouquinho, porque só esse perde e pressiona, é até difícil pro Flamengo sustentar isso por muito tempo. E o Flamengo não conseguiu transformar isso em gol. A única vez que o Corinthians entrou na área, pisou na área do Flamengo, foi aos 23 minutos nesse lance errado de cabeça do Guinegão.
0: Volta o Corinthians. O Corinthians tem a posse da bola com Charles, adianta na intermediária, vira na esquerda para Andileri. Andileri devolve na defesa, dá para Ranieri. Ranieri mais atrás, o garoto Iago Machado, de 17 anos. Ele vira o jogo pela direita, entrega a bola para Linga. Linga devolve pelo lado direito para João Pedro, ainda na defesa corintiana. Passa a bola novamente para Linga, o jogador inglês com ela dominada. Avança pela direita, dá para Milans. Milans tentava a jogada, é desarmado, vai pro chão, mas o árbitro marca pela saída de bola pela linha lateral para o Flamengo cobrar. Já cobra pelo lado esquerdo, Samulino devolve a Danilo. Danilo vira o jogo pela defesa do Flamengo para Varela. Ele cruza a linha, adianta pela direita para Plata, vai fazer uma nova tentativa de gol. Flamengo já teve até bola na trave, mas o gol não sai, minha gente. O Flamengo outra vez predomina no meio campo com Pulgar, devolve na intermediária, passa para Leo Ortiz, vira o jogo na esquerda, adianta a bola na ponta, chega ainda para Ayrton. Ayrton novamente a Paquetá pela intermediária, mais atrás a Danilo. Danilo na intermediária corintiana, encaminha a bola pela ponta direita, faz a tentativa na ponta, erga a bola pela direita para Arrasca. Arrasca Plata, Plata Arrasca, Arrasca outra vez com a bola dominada, vai tentar a passagem rápida pela direita para Plata. Plata procura abrir o espaço, vira na esquerda, a Paquetá, Lucas adianta na ponta para Ayrton. Lucas, a jogada é boa, agora vai, galera, a Paquetá fora da grande área, outra vez na ponta para Samulino, vai levantar na grande área, devolve a Paquetá, uma balançada na área, defesa corta com Ranieri de cabeça, retira da grande área, mas o perigo não passa, vai lá, retoma a bola outra vez, o Pulgar, mas houve uma falta anteriormente, Renan Moura.
7: Do Paquetá, na entrada da grande área do Corinthians, acabou acertando o pé direito do adversário na tentativa de posse de bola pelo alto. 0 a 0 aqui no Maraca.
0: 28 minutos do primeiro tempo, daqui a pouco vem aí o Carlão comandando a resenha do Carlão no intervalo, com o Duda e o Renan Moura. Jogo ainda paralisado, caído o jogador corintiano, o árbitro da partida para o jogo e vai dar a falta na intermediária do Corinthians. 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
0: 28, já de pé o jogador do Corinthians, a falta vai ser cobrada na intermediária, já cobrada, a bola vem pela defesa com João Pedro. João Pedro domina pelo Corinthians, adianta a bola pelo lado esquerdo, passa na intermediária para Andileri. Andileri devolve a bola de novo pelo meio campo para Matheus Pereira. Matheus Pereira vai pela defesa do Corinthians, ele vai à altura do grande círculo, evita a presença do Arrascaeta, devolve a bola para Iago Machado, o garoto adianta pelo meio campo, o Flamengo retoma, corta ainda Léo Ortiz, adianta para Arrascaeta, passa a bola para Samulino. É o Flamengo que incrementa de novo, é o Flamengo que está vivo de novo no jogo com Ayrton. Ayrton tenta uma jogada individual, arma pela meia direita para Pulgar, vai bater, chutou, a bola explodiu na defesa, volta para Ayrton, agora para Samulino, mais atrás de cabeça, Paquetá mata no peito, tenta ali uma brecha, devolve a bola na ponta esquerda para Samulino. É o Flamengo outra vez implacável, pressionando o Corinthians no campo dele. A bola chega pela defesa do Flamengo, já no ataque pela direita, vai Léo Ortiz, corre com a dominada, ainda Léo Ortiz com a bola dominada, volta, passa mais atrás a Pulgar, na parte central da intermediária, para Danilo, fora da área, na esquerda, a bola chega na ponta, Ayrton Lucas, fora da área, vai fazer uma nova tentativa, mais atrás, devolve a Danilo, Danilo pela meia direita, gira a bola na ponta para Léo Ortiz, levantou, botou na área, arrasca, Pedro vai marcar, juntou, Hugo pegou, a bola volta, a bola tá viva, arrasca, chuta, ela bate na defesa e vai pela linha de fundo! Hugo Souza brilhou. Renan Moura
1: cara a cara com o Pedro, sozinho na grande área. O atacante do Flamengo chutou em cima do goleiro do Corinthians. Na sequência, o Andileri com o peito salvou na finalização no rebote do Arrasca. Escanteio pela direita, só da Flamengo.
0: Arrasca vai cobrar o escanteio pela direita, vai botá-la no bolinho. E escanteio tem alerta de gol. Quem sabe vem coisa boa aí, galera do Flamengo. Lá vai Arrasca pela direita, levantou, botou na área. Salta Danilo, não pega. A bola volta pro Samulino. Samulino na chegada na grande área. Trabalha a bola na esquerda para Ayrton. Novamente é Samulino na parte central da intermediária do Corinthians. Para Pulgar, para Paquetá. Levantou, faz uma alavanca, dá uma colherada na bola pela direita para Plata. Ele retoma, envolveu o Liga. Entrou na área. Pedro estava lá para marcar. Ele é que vai para dentro do gol e a bola vai para fora. Renan.
1: Jogadaça do Gonçalo Plata pelo lado direito. Já dominou, driblando o Liga. Ficou na saudade o inglês. É escanteio pela direita. Bora, Mengão!
0: Novamente a Arrasca vai comprar no escanteio pela direita. Escanteio tem alerta de gol. Levantou, passa a bola, vai na área. Tenta, não chuta, Paquetá, volta para ele. Na área, chuta de novo. A bola bate no jogador Andileri. Volta pelo lado esquerdo para Samulino. Domina no interior da grande área. Trabalhou, vai bater, colocou. Hugo! Tá lá para pegar. Renan!
1: Cachorro no chute cruzado do Samuel Lino colocado. E o Hugo estava latendo para fazer a defesa.
0: Marque o tempo. Faltando 14 para acabar, para terminar o primeiro tempo no Maraca. E o placar, olha ele aí.
2: Flamengo.
0: Não dá para ouvir nada.
2: Corinthians.
0: Pois é, 0 pro Flamengo, 0 pro Corinthians. A bola central. Vem na intermediária do Corinthians, vai o Flamengo, a bola chega, Arrasca na área, a bola longa, Arrasca evita a saída dela pela linha de fundo, devolveu, a defesa corta novamente com o Ranieri, ele retira da grande área, vem a bola de novo, vencendo, retoma na ponta, vai aí, devolve a bola, Samulino na área, devolveu Pedro, Arrascaeta vai bater, chuta! Do goleiro do Souza. É um massacre, uma pressão brutal do Flamengo e o gol não sai. Renan.
1: Dessa vez foi o Pedro, mais uma vez servindo como o pivô, o ponta, pelo lado esquerdo. Serviu para o Arrascaeta e a conclusão foi por cima da meta do Hugo Souza, muito longe. 0-0 no Maracanã.
0: Olha aí, o gol não sai, o gol não sai. O Flamengo implacável novamente, toda hora na área do Corinthians. 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
0: Ela vem pela metade do campo, retoma ainda pela intermediária. O time no Flamengo, o Flamengo retoma na esquerda com Paquetá. Paquetá bota a bola na ponta, adianta para Ayrton Lucas. Ayrton Lucas novamente para Paquetá, fora da grande área para Ayrton, dominou, vai bater. A defesa corta pela direita com João Pedro, retira da grande área. Ela vem novamente pela defesa, recupera a bola, vai lá o goleiro Rossi. Rossi pouco acionado hoje, hein? A bola volta do Rossi na defesa, dá para Léo Ortiz, adianta pela ponta para Varela, novamente para Léo Ortiz, para Varela, pela ponta, tenta, vai lá, Plata, é desarmado. A defesa corta com Gileri, volta para o goleiro Hugo Souza. Hugo Souza domina e coloca outra vez pela linha lateral. Duda, e o gol não sai, Duda.
3: É, já era para ter saído. Já era para ter saído, porque agora sim, o Flamengo empilha oportunidades e vai nesse confronto com o Hugo Souza. O Hugo tirou o dia para brilhar, então tem que caprichar nessa finalização. Não pode perder o gol que o Pedro perdeu. Num passe sensacional do Arrascaeta, não pode perder o gol de frente pro goleiro. Tem que caprichar, porque o Hugo tá inspirado hoje.
0: Pois é, 34-34, o Hugo tá inspirado. O goleiro Hugo convocado para a seleção brasileira e ele foi o primeiro nome, hein? Ele é o goleiro que tá com pinta de titular da seleção. E o Flamengo vale a luta com o Pulgar. Pulgar na ponta para Samulino, vai na grande área, trabalhou, entrou na área, limpou, colocou a esquerda do Hugo. Renan.
1: Novamente, Samuel Lino vai carregando a defesa do Corinthians para o campo defensivo. Na grande área, mais um chute cruzado. E de novo, tirou o da torcida do Mengão. Tá doida para gritar pelo primeiro gol. Te cuida, porco!
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0: Faltando 10 para acabar, para terminar o primeiro tempo no Maracanã, rodada 27 no Campeonato Brasileiro. E o placar, olha ele aí:
2: Flamengo, Corinthians,
1: Central.
4: Zero. No Maião, Mirassol empata, Edson Carioca. Mirassol 2, Vitória também 2.
0: 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A bola volta pela direita pro ataque do Flamengo. É o Flamengo outra vez pressionando. Vai Plata, dá para Varela. Na ponta direita, volta no meio-campo para Leontis. Leontis amassa outra vez o Corinthians contra a grande área dele. É o Flamengo na intermediária do Corinthians. Chega a bola para Danilo. Na ponta, para Ayrton Lucas. Mais atrás, devolve a Samulino. Da grande área, outra vez no meio campo para Pulgar, Eric vira o jogo pela direita para Leontis, é o Flamengo, cerca a grande área, levantou, tentou Pedro, a defesa corta com João Pedro, volta na intermediária do Corinthians, o Flamengo retoma de novo, vai paquetar, o Flamengo amassa, massacra, empurra, é uma pressão brutal, mas o gol não sai, o Flamengo outra vez com a raça, chega a bola para Ayrton Lucas na esquerda, dá uma balançada na área, procura desesperadamente alguém para completar a jogada, ela ia pela lateral, vai lá Varela, salva, devolve, Leontis no meio, Paquetá trabalhou, virou Plata, Plata no meio campo de novo, levanta, faz uma colherada na área, tenta Pedro, sai da grande área, volta para Varela, na direita para Leontis, mais atrás agora, no meio campo, a Pulgar trabalhou, virou na esquerda, Samulino, prepara, tenta o drible, lá vai ele, chuta, bate no Hugo, goleiro, novamente brilhou o goleiro do Corinthians e da seleção,
1: espalmou pro lado do jeito que deu. Volta o Flamengo.
0: Volta o Flamengo. Lateral já cobrado pelo Ayrton na intermediária. Bota a bola para Danilo. Tenta na intermediária. Dá pro Samulino. Pegaram ele. Renan Moura.
1: Pra mim foi o Guinegão. Jogador que acerta o Samuel Lino pelo lado esquerdo. Falta e cartão foi aplicado. O primeiro do jogo.
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0: Uma nova falta para o Flamengo cobrar na intermediária. Está lá o Ayrton, está lá também o Arrasca. Pelo lado esquerdo da intermediária, perto do bico da área. Não tão perto assim, mas leva perigo. Vai Arrasca, levantou, botou na área, tentou, Danilo. A bola vai pela linha de fundo. É escanteio, é mais um, Renan.
1: Só corrigindo, o cartão amarelo anterior foi para o Charles, com a 35.
0: Escanteio pela direita para o Flamengo cobrar, a bola vai ser levantada na grande área pelo Plata, Plata vai botar lá no bolinho, ele toma posição e escanteio tem alerta de gol, escanteio pela direita, lá vai Gonçalo Plata, partiu para a bola, levantou, botou na área, abriu muito arco, a defesa corta, volta a Rasca de cabeça, põe na área, a defesa corta de novo, vem a bola para Samulino, na parte central da intermediária, arma pela direita para Varela, retoma, vai tentar a balançada, devolve a bola para Plata, vai tentar o drible, na jogada individual, dá uma sambadinha, volta no meio para Pulgar, Pulgar devolve a bola para Paquetá, vai virar pela direita, novamente ao Pulgar, vai levantar na grande área, deixa pela ponta para Varela, Varela adianta, Plata, Varela pela direita, Pulgar vai cruzar na grande área, é um bom momento no Flamengo, devolve a bola de novo pela direita para Varela, levantou, botou na área, Pedro subiu, Arrasca completa e a bola sumiu.
1: Pegou muito mal na bola. Bola foi raspada no primeiro pau e sobrou sozinho para ele. Tentou dar aquela batida com o pé levantado. Quase que um sem pulo. Pegou mal demais. Bola foi lá na linha de fundo. 0-0.
0: Pois é, olha aí a galera que tá prestigiando aqui o chat ao vivo. A Paula Belli.
1: Olha.
0: Manda o recado e a gente manda. manda pro ar. Já são 38 e a bola tá com quem? A bola tá com o Flamengo. É realmente um domínio de bola absurdo do Flamengo nesse jogo. O Flamengo domina a bola de novo, a tentativa na intermediária, vai Arrascaeta, ele é desarmado, a defesa corta, o Arrasca vai lá, belisca, retoma, dá na ponta, Samulino, Paquetá, Samulino, ele é desarmado, retoma pela direita, bilance pelo time do Corinthians, adianta a bola pela defesa, volta agora na intermediária o Flamengo recua de novo, o Flamengo mais vai à luta de novo, o Flamengo retoma a bola e vai pra frente, pela direita Pulgar, bota a bola para Leo Ortiz, da direita para Varela, Varela pela intermediária do Corinthians, combina a jogada com Gonçalo Plata, tenta a jogada, prepara, passa ainda no lado esquerdo, marcado pelo Lingard, o inglês fica ali meio baratinado com Plata, a bola volta no meio campo, o Flamengo retoma, tenta ainda, Arrasca, volta pela meia direita, ela é recuperada pelo Paquetá, fora da área, bota na ponta para Ayrton Lucas, tenta a jogada, desarmado pelo Milan, vem a bola de novo pro Flamengo com Danilo, na ponta para Ayrton, Ayrton outra vez para Danilo, hora da grande área, na parte central da intermediária do Corinthians, virou pela direita, Arrascaeta vai bater, levantou, tentou Pedro, a defesa corta com João Pedro pelo Corinthians, de cabeça retira da grande área, retoma novamente Arrasca, bota a bola na ponta para Plata, Plata mais atrás a Varela, Varela na intermediária, vira o jogo na esquerda, agora Paquetá, devolve na ponta para Ayrton, lá vem balãozada, vai cruzar a grande área, vai Ayrton no meio da intermediária, rola a bola de novo pela direita, retoma ainda o Flamengo, vai ainda Léo Ortiz no meio campo para Pulgar, vai bater, levantou, bola longa, saiu, foi pela linha de fundo, é tiro de meta pro Corinthians cobrar. Marque o tempo. Faltando 4 para acabar, para terminar o primeiro tempo no Maracanã, rodada 27 no Brasileirão. E o placar, olha ele aí.
2: Flamengo, 0,
0: também 0. Daqui a pouco vem aí o Carlão comandando a resenha do intervalo com Duda, com Renan Moura, nesse massacre do Flamengo. Flamengo com uma posse de bola absurda, minha gente. E o gol não sai, o gol não sai. Já são 42 agora no segundo tempo. O Flamengo tem uma bola na esquerda, mas vai lá, Arrasca, bota de novo pela linha lateral. 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
0: 42, lateral outra vez cobrado para o Corinthians, a bola vai pela linha lateral tocada pelo jogador do Corinthians e agora é lateral para o Flamengo cobrar. Ayrton faz a cobrança, dá no meio campo para Danilo, vira pela direita para Leo Ortiz, estende a bola na ponta para Varela, Varela dá uma paradinha, marcado lá pela defesa do Corinthians, tenta a jogada, devolve a bola no meio da intermediária para Pulgar. Flamengo já está merecendo há muito tempo o seu primeiro gol. Pulgar devolve, volta a bola na intermediária pela direita, Arrasca, Pulgar, Arrasca de novo, põe na grande área, Zamolino devolveu, travado e a bola vai pra córner de novo, Renan Moura.
1: Pressão incrível do Flamengo, dessa vez Iago Machado foi quem cortou de costas, se atirando na bola, escanteio de novo pela direita, ela vem ele, Arrascaeta,
0: Arrasca, toma posição, Arrasca pela ponta direita, vai botar lá no bolinho, escanteio, tem alerta de gol, quem sabe vem coisa boa aí, levantou, botou na área, Danilo testou, volta a bola, defesa corta de novo, a bola sai da grande área, volta no meio campo do Flamengo, retoma ainda, Ayrton, Ayrton passa a bola mais atrás da intermediária, volta pela direita para Varela, na ponta para Arrascaeta, vai cruzar na grande área, levantou, tentou Danilo, a defesa cortou, a bola volta de novo, retoma Pulgar, é desarmado no meio do caminho pelo jogador Charles. Charles devolve a bola pela intermediária, passa o jogo mais atrás para Iago Machado, o garoto adianta, a bola bate no Pulgar, sai de novo pela linha lateral para o Corinthians cobrar. Já são 43, já são 43 e meio agora, e o Flamengo implacável, Flamengo com uma sequência impressionante de escanteio nesse primeiro tempo e o Flamengo não consegue o gol, ainda não consegue o gol, ainda entra, não consegue o gol e uma sequência impressionante de escanteios, hein, Duda?
3: São 11 escanteios pro Flamengo, é um ataque aéreo, é ataque por baixo, empilhou oportunidades, mas segue 0-0. O Corinthians segue nesse jogo de resistência e o Flamengo precisa fazer algo diferente.
0: Falta o Flamengo outra vez na intermediária, a bola chega pelo lado esquerdo, vai Arrascaeta para Ayrton na área, ele é desarmado na defesa, o corte do Charles retira da zona de perigo. Já são 44 e meio, faltando 30 segundinhos para acabar, para terminar o primeiro tempo. O Flamengo tem outra vez a posse na bola com o Pulgar. Eric vira pela direita para Paquetá na ponta, para Varela, lá vem balãozada, vai cruzar na grande área, passa a bola para Plata, mais atrás, a Paquetá fora da área, adianta, levantou, Arrasca, subiu, não pegou, a defesa corta, a bola volta para Ayrton pelo lado esquerdo. É o Flamengo que segue cercando a grande área do Corinthians. Pulgar agora no meio, Samulino trabalha, tenta, Plata mais atrás, a Paquetá na direita, para Varela, adianta, põe na área, tenta, Plata vai lá, Varela vai marcar, chuta pela linha de fundo. Era a consagração do Varela. Enamora,
1: você pode ser até destro, mas uma jogada dessa daí, mesmo com o pé canhoto, é pra fazer, né? Não à toa ele joga também como lateral esquerdo quando é necessário. Mas a canhota dessa vez do Guilherme Varela, dentro da grande área, cara a cara com o Hugo Souza, foi uma canhota cega, 0-0.
0: 45 e meio, vai acabar, vai terminar, vamos até 47, mais um e meio para acabar, é para terminar o primeiro tempo, 0 para o Flamengo, 0 para o Corinthians, um massacre do Flamengo, um domínio de bola, uma posse de bola do Flamengo, mas o gol não sai, minha gente, ainda tempo Flamengo, já são 46, entramos no último minuto no primeiro tempo, 0 para o Flamengo, 0 para o Corinthians, e o Flamengo vai à luta de novo pela direita com Varela, bota na intermediária, dá pra Plata, devolve pela defesa, ele é recuperado na intermediária pelo lado esquerdo, pelo Paquetá, adianta para Arrascaeta, na parte central da intermediária, ele vê deslocado lá pelo time do Flamengo na esquerda, o Ayrton Lucas prefere a jogada com Paquetá, novamente Arrasca para Paquetá na meia esquerda, vai cruzar na grande área, vai tentar o levantamento, Ayrton botou na área, tentou Pedro, a defesa corta e a bola sai da grande área, ele é recuperado pelo time do Corinthians na intermediária, uma arrancada de área a área, é travado o jogador do Corinthians, mas que arrancada é essa, Renan Moura?
1: Impressionante, o cara foi levando no campo de defesa pro campo de ataque, 4 jogadores do Flamengo voltaram correndo até o desarme do Léo Ortiz. Volta o Mengão
0: e vai a luta de novo, o Flamengo pela direita, pela intermediária com Plata, vai botar a bola pela ponta, ainda Plata no bico da grande área, dá uma paradinha, devolve a bola fora da área, vai Pulgar, agora Paquetá vai bater, olha o perigo, tentou, virou da esquerda, Arrasca, Ayrton levanta, põe na área, tenta Plata, a defesa corta, volta, Ayrton, a bola bate nele, vai pela linha de fundo, é tiro de meta outra vez pro Corinthians cobrar aos 47 e o juiz apita e termina o primeiro tempo no Maraca.
2: Flamengo, Corinthians
0: 0. Flamengo 0, Corinthians também 0. E agora vem aí.
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4: E aí, tá animado? 6:17. Fim de papo no estádio do Maracanã. As equipes vão deixando o gramado nesse momento. E a gente vai tentando ouvir aqui os jogadores nessa saída de campo. O empate sem gols nesse primeiro tempo. 0 para a equipe do Flamengo. 0 também para a equipe do Corinthians. Com esse empate parcial, o Flamengo ainda não volta para a liderança. Guilherme Varela falando em entrevista ao canal Premier. Vamos ouvir o lateral uruguaio do Flamengo, camisa número 2, que perdeu um gol feito.
9: Eu acho que pouca coisa para reclamar, só que nas finalizações acho que tem que ser mais certa, estamos errando muito. Segundo tempo acho que fazendo um gol a gente conseguiria mais resultado ainda, mas vamos tentar continuar com o arco em cima, que é importante.
1: Ok, obrigado.
4: Tá aí o Varela concedendo entrevista ao canal Premier. Vamos ver se algum jogador do Corinthians também vai falar nesse intervalo de jogo no Maracanã, com muita chuva, 0-0, o gramado vai até resistindo bem. Jogadores do Corinthians seguem falando, vamos ouvindo jogadores do Timão.
9: Acho que a resposta já está na sua pergunta. A gente não ser atacado, a gente precisa ficar um pouco com a bola. O Flamengo é um time muito qualificado, jogando com a sua torcida, no seu estádio. Após perda deles é muito rápido ali, quando a gente recupera a bola. Então, tentar livrar um pouco essa pressão logo que a gente rouba, achar alguém livre para poder ter a manutenção da posse. Assim a gente descansa um pouco sem a bola. Mas acho que é isso, a maior dificuldade nossa é essa. Mas que estamos conseguindo neutralizar um pouco. Lógico, teve algumas finalizações deles perigosas, mas acho que a gente está defendendo bem, estamos correndo bastante, trabalhar para ficar um pouco mais com a bola no segundo tempo.
4: Tá aí a palavra do Ranieri nessa saída de campo ofegante, o camisa número 14 da equipe do Corinthians. 6:19, Futebol Globo CBN, pode ligar, aqui tem jogo.
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4: E aí, tá animado? 4:20, intervalo do jogo no Maracanã, 0 para a equipe do Flamengo, 0 também para o Curitiba, meu. O Carlos Eduardo Éboli, o seu destaque, seu spoiler do comentário que daqui a pouquinho você vai ampliar dentro dessa Central da Bola, empate sem gols no Maraca, gigante.
3: Ah, primeiro tempo foi o Flamengo contra o Hugo Souza, e o Hugo Souza venceu.
4: Daqui a pouco o Éboli vai esmiuçar toda essa análise. Lei do ex no gol também existe. É, Hugo Souza, revelado pelas categorias de base do Flamengo, campeão brasileiro em 2020 da Libertadores em 2022 com a camisa do Flamengo. 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
1: 6:22, é hora de opinião aqui dentro dessa Central da Bola. O que foi esse primeiro tempo de 0 pro Flamengo, 0 pro Corinthians? Na análise dele, um gigante dos comentários. Vai, Éboli, vai contigo, Carlos Eduardo.
2: Olha, Carlão, ataque contra a defesa, né? Ataque contra a defesa. 18 finalizações do Flamengo, nenhuma do Corinthians. 11 escanteios do Flamengo, nenhum do Corinthians. O jogo defensivo do Corinthians. O Corinthians, uma vez Flamengo, uma vez apenas na área do Flamengo. E o Guinegão acabou cabeceando mal uma bola. Isso aconteceu aos 23 minutos. Mas o Flamengo demorou 20 minutos. Para de fato começar a construir as suas chances claras. Até os 20 minutos, aquele ataque contra a defesa em que o time que está pressionando tem a bola, roda, joga na área, tenta chute de fora da área, mas não conseguia o Flamengo construir de fato uma situação clara de gol. Mas era um ataque contra a defesa. Né? E o time do Corinthians, nesse jogo de resistência defensiva, rebatendo as bolas de dentro da área. A partir dos 22 minutos, que foi a primeira grande chance do Flamengo, foram duas chances no mesmo lance, inacreditável o que aconteceu, porque primeiro, no cruzamento, o Pedro com o peito, ele só teve essa alternativa, que era jogar o peito na bola. O Hugo Souza fez uma defesaça. A bola sobrou lá no cantinho para o Ayrton Lucas, que ele chegou na bola e tocou para o gol. Mas aí, quem é que apareceu para salvar e tirar a bola chutada pelo Ayrton Lucas? João Pedro Tioca. Estava ajoelhado em cima da linha e de cabeça, quase que num ato reflexo, salvou, tirou a bola em cima da linha. Salvou o gol. Incrível o que aconteceu. A partir desse momento, o Flamengo foi encontrando mais espaço, foi criando mais espaços para construir as suas chances de perigo. E aí foi empilhando situações. Por exemplo, o Pedro, aos 29 minutos, Carlão, não pode perder o gol que ele perdeu. É centroavante, o melhor do país.
1: Aliás, anda perdendo muito gol, né?
2: Ele precisa ser, ele precisa voltar a ser decisivo como finalizador. Ele precisa voltar a ser decisivo. Ele não está conseguindo. Ele está com dificuldade de botar a bola na rede. E nesse lance aí foi um passe de cinema do Arrascaeta com o peito. E colocou o Pedro de frente para o goleiro Hugo Souza. O Pedro bateu com o pé esquerdo, mas bateu fraco. Em cima do Hugo Souza. O Hugo Souza fez a defesa no rebote, o Arrascaeta tentou, mas foi bloqueado. Vem uma sequência de lances do Samuel Lino, que vem sendo o jogador mais decisivo do Flamengo, vem sendo o artilheiro do Flamengo, o Samuel Lino. E o Samuel Lino tentou, mas também parou no Hugo Souza, com chutes, mas de longa distância. Num deles a bola passou raspando, triscando a trave do goleiro corintiano. Em duas outras oportunidades, o Hugo Souza fez a defesa. A Arrascaeta também teve a sua chance, numa bola que sobrou lá no segundo pau, depois de uma raspada de cabeça, pegou mal pra caramba na bola. É outro que não vem conseguindo botar a bola na rede. Né? O Flamengo teve um momento que os artilheiros eram Pedro e a Arrascaeta. Eles não estão mais assumindo essa condição de artilharia. E estão falhando. O Arrascaeta, por mais que tenha a capacidade de construir várias jogadas como finalizador, assim como o Pedro, não está tendo a mesma precisão. E o último grande lance do Flamengo aos 45 minutos nos pés do Varela. Uma bola rebatida pela zaga do Corinthians e apresentou a feição.

0: clássico que ninguém planeja uma pressão como essa, né? Mas o Corinthians tem muita dificuldade para sair do seu campo de defesa e o Flamengo muita facilidade para sustentar o jogo no campo do Corinthians. Gol que é bom, nada.
1: Esse Carlos Eduardo Éboli contando a história do que foi esse primeiro tempo de 0 para o Flamengo, 0 também para a equipe do Corinthians. Não teve a vinheta do Éboli no início, mas tem agora, tem agora. Ah, moleque, pode ficar devendo nada não. Um rápido break na volta, tem todo o segundo tempo na voz do Edson Mauro e
2: tá
1: também análise.
2: Né?
1: Oi?
2: Tá economizando até a vinheta, né?
1: É, guerreiro, contenção de despesas, né? Tem análise com o gigante Carlos Eduardo Éboli, tem as reportagens, as informações do gramado de jogo com o Renan Moura. A gente já volta ao Futebol Globo CBN, pode ligar? 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

0: E aí, tá animado? 6:33, intervalo de jogo no Maracanã. 0 pra equipe do Flamengo, 0 pra equipe do Corinthians. Jogadores do Flamengo, eu já os vejo em campo. Não sei se o Renan Moura tem condições de dizer se tem ou se não tem alguma substituição no Flamengo.
1: Tô aqui, amigo, nenhuma.
0: Nenhuma, né? Nenhuma substituição, jogadores do Flamengo já no gramado, os do Corinthians ainda não. Eu aproveito para passar, né, a tabela nesse momento atualizada com os resultados de hoje. Eu lembro a você que o Mirassol arrancou um empate em 2-2 com Vitória, jogo no Maião, Vitória abriu 2-0, o Mirassol foi lá e empatou. E o único jogo que ainda tem bola rolando hoje é esse Flamengo-Corinthians. Amanhã tem Bahia e Remo na Arena Fonte Nova. Com esse empate, Flamengo vai ficando na segunda colocação. Palmeiras 56, Flamengo 55, Atlético Paranaense 46, Fluminense 45, fechando o G4. Na quinta colocação, indo para pré-Libertadores, o Bahia com 43 pontos ainda joga, pode aí assumir a terceira colocação, a depender dos critérios de desempate. Se vencer por 3 ou mais gols de diferença, assume a terceira colocação. Cruzeiro é o sexto com 42, o sétimo Atlético Mineiro com 39, o Coritiba é o oitavo com 38, Bragantino nono com 36, o Santos, que outrora estava na zona de rebaixamento, já é o décimo com 35. São Paulo, 11º, com 33. Mesma pontuação, 12º Vitória. E do Corinthians, que vai conquistando esse pontinho no Maracanã. O Botafogo é o 14º. Com 32 pontos, o Mirassol é o 15º com 29, o Grêmio é o primeiro time fora da zona de rebaixamento, 16ª colocação com 28, na zona de rebaixamento, 17º Vasco 28, Internacional 28, Remo 23, Chapecoense 17. Equipes de volta ao gramado, também volta o Bom de Bola!
2: Olá, a bola começa o segundo tempo!
3: Flamengo, Corinthians!
2: A saída foi dada pelo Flamengo, que avança Samulino, Pedro, Samulino na esquerda, prepara, dá uma paradinha já dentro da área, faz uma alavanca, a defesa corta, a bola volta pela direita, retoma novamente Milan pela defesa do Corinthians, o Flamengo vai lá, Ayrton retoma, chuta, a bola bate no Dieguinho, vai pela linha lateral novamente para o Flamengo cobrar, lateral já cobrado na intermediária, a bola passada pelo meio campo, ela volta pela defesa do Flamengo com Léo Ortiz, cruza a linha que divide o campo, volta pela direita para Varela, bota a bola no meio para Pedro, devolve na intermediária, é o Flamengo pressionando, faz uma nova tentativa, Léo Ortiz outra vez na intermediária, dá para Danilo vira o jogo para Pulgar, Eric já na intermediária corintiana, é o Flamengo nesses primeiros 50 segundos repetindo a mesma batida de todo o primeiro tempo, com 11 escanteios para o Flamengo, 0 para o Corinthians, uma colherada na grande área do Corinthians, a bola vai na área, Samulino, e o goleiro Hugo Souza estava lá para pegar, Renan Moura.
4: E agora o quarto árbitro entendeu que o Fernando Diniz está com um uniforme parecido com o uniforme do Flamengo, deu para ele um colete amarelo.
2: Olha aí, Fernando Diniz, o seu Diniz, o Flamengo avança, vem Plata fora da grande área, vai bater na Belua, tentou, a defesa corta, a bola escapa, volta Samulino, hora da área, mais uma paradinha, vai dar uma balançada, devolve a bola para Rascaeta, na frente da grande área para Paquetá, devolve a bola para Pulgar, é o Flamengo outra vez reiniciando aquela batida, aquela pressão, aquele amasso brutal pela direita com Paquetá, na ponta para Varela, vai cruzar na grande área, é um bom momento, devolve a bola outra vez para Paquetá pela meia direita, o Flamengo cerca a grande área do Corinthians, vem a bola para Léo Ortiz, ele vira na esquerda para Ayrton Lucas, vai levantar a bola na grande área, vai cruzar a área, volta ainda no meio campo para Pulgar, devolve a Danilo, Danilo vai bater, virou o jogo, para Rascaeta, faz um drible, volta Samulino, tenta Rasca, desarmado, a bola sai da grande área, Ayrton tenta retomada, Milan vai lá, coloca pela linha de fundo e virou briga pela bola. Fala aí, Renan.
4: E o escanteio vai ser cobrado pelo Arrascaeta pela esquerda.
2: Toma posição, Arrasca para fazer a cobrança, vai botar lá no bolinho. Já chegamos a 2:30 do segundo tempo e o gol não sai, o gol não sai. Quem sabe vem coisa boa aí. Partiu Arrasca, levantou, botou na área, Hugo dominou, volta a bola, uma bomba!

0: final aconteceu a jogadinha do Paquetá. Aos 3 minutos, o Flamengo bateu a porta, o Flamengo pressionou, uma pressão brutal, anormal, fatal, e finalmente Paquetá bota a bola no fundo da rede. E bola no fundo da rede tem aquele barulhinho bom, aquele barulhinho bom, Paquetá. Boa, boa, boa, Paquetá. Meteu essa, hein, Paquetá. E ele foi lá e deu recado pro goleiro. Tem que respeitar.
1: Flamengo.
0: E agora tá lá.
1: Flamengo. Corinthians.
0: 0. Renan Moura.
2: Saiu o gol do Mengão, cruzamento da direita, o goleirão Hugo Souza dá um tapa na bola, tira ali do sufoco, próximo à baliza do Corinthians, mas a bola sobra do lado direito para Lucas Paquetá, mata na coxa e fuzila no alto o gol do Hugo Souza, que nada pôde fazer. Te cuida, porco, que a liderança de novo é do Mengão. 1-0 Flamengo, do novo 11 da Gávea.
0: Bota a jogadinha do Paquetá aí na agenda. Carlão.
3: É o quinto do Lucas Paquetá no Campeonato Brasileiro e o Flamengo chegou à marca de 52 gols marcados no Brasileirão. O melhor ataque da Série A, bom de bola.
0: E no segundo tempo, em 3 minutos, resolveu, Duda.
4: É, o Flamengo tem um início de segundo tempo perfeito, né? Porque pagou a conta que estava aberta desde o primeiro tempo, naquele massacre com 18 finalizações e nenhum gol. Rapidinho foi e fez o primeiro. Então mostra ótimo aproveitamento e começa também em cima nesse segundo tempo, mostrando em posição. O resultado vai mais dentro do contexto do jogo, né?
0: Marque o tempo! Faltando 40 para acabar, para terminar o jogo no Maracanã, rodada 27 no Campeonato Brasileiro. E um placar, olha ele aí:
1: Flamengo.
0: Um Paquetá.
1: Corinthians.
0: 0.
3: Central. Com esse placar, o Flamengo é líder com 57 pontos. O Palmeiras, na segunda colocação, tem 56.
0: 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A bola volta para a defesa do Corinthians. O Corinthians retoma com João Pedro. Ele no interior da grande área devolve para Hugo Souza. Hugo Souza vira a bola pelo lado esquerdo, dá pro Iago Machado, aperta lá, plata e coloca a bola outra vez pela linha lá. Penal para o Corinthians cobrar pela esquerda. Toma posição o Dilene, ainda no seu campo de defesa, nas proximidades da bandeirinha. Toma posição o lateral esquerdo do Corinthians. Adianta o corte feito pelo Varela, bota pela direita, busca a jogada com Paquetá, tenta a jogada pela ponta. Vem ainda o Pedro, se envolve na jogada. Plata também briga pela posse da bola, mas perde na intermediária para Angileri. Angileri volta a bola pela defesa do Corinthians, devolve outra vez pela intermediária, passa a bola para Matheus Pereira. Devolve pela ponta direita, procura a jogada pela intermediária para Milan. É desarmado pelo Samulino com falta. O juiz para, marca, dá uma nova falta na intermediária do Corinthians contra o Flamengo. A falta já cobrada pela direita. A bola recuperada pelo Matheus Pereira. Matheus Pereira passa pela intermediária, volta a bola pelo meio campo. Mas o Flamengo já domina de novo e retoma com a Ayrton. Dá para Samulino, desarmado na defesa pelo Charles. Charles perde a bola no meio campo do Flamengo. Toma novamente o Flamengo com Pedro. Pedro tenta dar uma puxadinha na bola de calcanhar, é desarmado. A defesa corta novamente pelo Corinthians. João Pedro. João Pedro adianta pela intermediária. Volta a bola pela defesa para Iago Machado, o garoto de 17 anos. Ele arrisca pela direita. Vai à luta, bota a bola na ponta para Milan. Milan na intermediária. Vira o jogo pelo extremo direita para Dieguinho. Dieguinho ainda pelo Corinthians. É desarmado no meio do caminho. Volta a bola para Matheus Pereira. Matheus Pereira pela intermediária. Bota pela direita. Trabalha a bola para Linga, na ponta agora, para Milan, vai cruzar a grande área, levantou, virou pelo lado esquerdo, tenta Andinelli, põe na área, corta finalmente Danilo, no interior da grande área do Flamengo. Ele limpa o perigo, mas o perigo não passa. O Corinthians retoma de novo a posse na bola, lá vai Andinelli pelo lado esquerdo, vai cruzar a grande área, dá uma balançada, ela sumiu, vai pela linha de fundo, é tiro de meta pro meio Mengão cobrar. 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
4: Porém, a gente vai tentar sair um pouco mais pro jogo, como fez agora, somente jogando essa bola na área. Isso pode dar um campo maior para o Flamengo aproveitar contra-ataque. Fica um cenário diferente que o Flamengo tem capacidade de aproveitar, porque também é bom no contra-ataque. Agora eu digo, o Corinthians vai tentar. Ele tentou no primeiro tempo e não conseguiu. Vai tentar no segundo tempo.
0: 9 do segundo tempo, 1-0, vai ganhando o Flamengo. Gol marcado pelo Lucas Paquetá aos 3 minutos. O Flamengo ganha por 1-0. O resultado recoloca o Flamengo na liderança. O Flamengo agora vai para 57 pontos contra 56 do Palmeiras. Essa é a conta, essa é a conta, galera rubro-negra. A bola volta para o Flamengo na intermediária com Samulino. Samulino devolve para Danilo na parte central da intermediária rubro-negra. Trabalha a bola, Pulgar, volta para Danilo. Danilo vai cruzando a linha, aquele vídeo campo, adianta na intermediária pelo lado esquerdo para o Samulino. Samulino com ela dominada, volta pelo meio campo para Pulgar. Eric trabalha pela direita, bota a bola na ponta para Léo Ortiz, na extrema direita para Varela. Lá vai o lateral uruguaio, devolve a bola para Léo Ortiz, mais atrás a Pulgar. Eric com ela dominada, vira o jogo na esquerda, adianta para Arrascaeta. Vai o Arrasca, o prime do Flamengo, na ponta para Ayrton Lucas. Vai tentar levantar na grande área, devolve para Samulino, combina, Arrasca de calcanhar, tentava a passagem da bola para o Samulino, é desarmado. Samulino vai lá, retoma, vira para o Plata, pode ser o segundo gol do Flamengo. Volta a cercar fortemente a grande área do Corinthians. Plata, Varela pela direita, bola longa, a defesa tocou ou não tocou? Elabora.
6: Tocou, voltou na perna do Varela e foi pela linha de fundo. É apenas tiro de meta. 1-0 Mengão. Mengão é líder, bom de bola.
0: E como é que você fala mesmo, Renan Moura?
6: Se cuida, porco!
0: Marque o tempo! 35 para acabar, para terminar o jogo no Maracanã. Rodada 27 no Campeonato Brasileiro. E o placar, olha ele aí:
1: Flamengo
0: 1-0. 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Bom, já são 11, faltando 34 para acabar, para terminar o jogo. A bola vem de novo na intermediária para a defesa do Corinthians. Sai o Corinthians pela defesa, a bola rolada pela lateral direita para João Pedro. João Pedro com ela dominada, vai voltar pela intermediária, trabalha a bola no meio campo, entrega, dá para Ranieri. Ranieri vira o jogo pela extrema direita, busca a jogada pela ponta, vai Linga, devolve na direita. A defesa corta quando Danilo bota para a lateral, lateral cobrado pelo Corinthians, a bola pela ponta direita com Bilanz, Pedro, Bilanz devolve, dá para João Pedro, João Pedro na intermediária para Charles, volta pela direita, busca a jogada pela ponta, faz a tentativa Ranieri, desarmado, volta para ele, fora da área, vai bater, botou para o Guinegão, primeiro o goleiro Rossi tá lá pra pegar. Renan,
6: a paredinha do Léo Ortiz pra saída do goleiro, nos pés do Guinegão pra fazer a defesa. 1-0 Mengão.
0: 12, faltando 33 pra acabar, pra terminar o jogo no Maracanã. E o Flamengo tem a posse na bola com Léo Ortiz, adianta na intermediária, vira o jogo para Arrascaeta, o prime. Ele aproveita o embalo, ultrapassa a linha, aquele vídeo campo, rola a bola na intermediária para Pulgar, o chileno domina, cruza a linha de novo, entra no território do Corinthians, bota a bola pela meia direita para Paquetá, jogando mais agora pela direita. Ele devolve na ponta para Varela, para Paquetá, para Varela, faz ali a triangulação pela intermediária agora com Plata. Plata está envolvido ali no triângulo do Flamengo. A bola do Paquetá no meio campo para Léo Ortiz, a Danilo, Danilo adianta em linha reta para Arrascaeta, para Samulino, na área, vai bater, chutou pela linha de fundo. Aos 12 o Flamengo teve mais uma boa chance. Renan,
6: tabelinha do Flamengo na entrada da grande área, chute cruzado, rasteiro do Lino, tentando tirar do grandalhão Hugo Souza, mas o chute foi pra fora. 1-0 Mengão.
0: E olha aqui no chat ao vivo, o Gonçalo Pereira diz que tem senhoritas secadoras do Flamengo é na linha, é isso aí. Alerta, alerta então, alerta então, hein, Gonçalo. Já são 12:13 agora do segundo tempo. 1-0 vai ganhando o Flamengo. 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
0: minuto 13 do segundo tempo. O Flamengo agora retém a bola no seu campo, mas o Corinthians retoma pela intermediária, pela direita. A bola recuperada pela metade da intermediária, vai Lingard, o inglês devolve pela defesa, volta a bola para Matheus Pereira. Matheus Pereira tenta a jogada na intermediária, volta a bola ainda pela meia direita, dá pro Dieguinho, Dieguinho devolve, dá para João Pedro, volta a bola pro garoto Iago Machado, garoto de 17 anos, na defesa do Corinthians, vira o jogo pela defesa de novo para João Pedro. João Pedro cruza a linha, que divide o campo, adianta pela intermediária do Flamengo, corta Léo Ortiz, adianta, dá para Rasca, para Samulino, que faz uma colherada na bola e devolve para Léo Ortiz. Léo Ortiz vira o jogo pela extrema direita, busca a jogada com Varela, Varela cruza a linha, que divide o campo, tenta a jogada pela ponta direita para Plata, lá vai o equatoriano Gonçalo Plata, com ele tem sempre festa no jogo, em Plata, na ponta direita, na Varela, Varela de novo, na intermediária, para Paquetá, retoma a bola, combina com Arrasca, com Paquetá, triangula no meio campo com o Pulgar, Pulgar retoma a bola, volta para Danilo, Danilo na esquerda, outra vez na intermediária do Corinthians para Ayrton, o Flamengo aperta a passada, tenta o segundo gol, já são quase 15 no segundo tempo, a bola com Arrasca, para Plata na área, vai bater, devolveu, virou, Arrasca vai chutar, a defesa corta e a bola vai pela linha de fundo, é o escanteio número 13, Renan Moura.
6: Na hora H, na hora da conclusão, o zagueirão do Corinthians chegou travando o Arrascaeta, ia sair de frente para o Hugo Souza, escanteio pela direita, lá vem ele, o Platita, o Plata Knight.
0: Plata, Plata toma posição para fazer a cobrança pela direita, com Plata em campo sempre tem uma festa, hein, Renan Moura?
6: Exatamente, se gosta, eu também.
0: Escanteio na direita, vai ser cobrado, tá lá Rasca, vai botar lá no bolinho, escanteio, tem alerta de gol, galera do Flamengo, lá vai a Rasca, vai levantar a bola na grande área, ordenou o juiz, salta pelo Flamengo, tenta Danilo, não pega, vem a bola fora da área, Ayrton completa e ela vai pela linha de fundo, marque o tempo. Faltando meia hora para acabar, para terminar o jogo no Maracanã, 27ª rodada do Campeonato Brasileiro. E o placar, olha ele aí.
1: Flamengo.
0: Um Paquetá.
1: Corinthians.
0: Zero.
6: Central.
3: Teve o clássico de Manchester pelo campeonato inglês e fora de casa. O Manchester City, com gol de Haaland, venceu o Manchester United por 1-0.
0: 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Já são 16, soltando 29. O Flamengo agora tenta a retomada, vai lá, Arrascaeta, cerca o João Pedro, ele devolve na grande área, volta pro goleiro Hugo Souza. Hugo Souza vira o jogo na esquerda, bota pro Iago Machado, adianta na intermediária, bota a bola no campo do Flamengo, volta pela defesa com Danilo, rearma jogada, vai começar tudo de novo, procurando o segundo gol, o Flamengo, a bola chega na direita, Varela, Plata, devolve na intermediária para Lucas Paquetá, Paquetá jogando agora pela meia direita, devolve na intermediária, passa a bola para Pulgar, na ponta esquerda, adianta, por Ayrton, passou errado, Arrasca não entendeu, e a bola é cortada novamente no meio campo pelo Matheus Pereira, Matheus Pereira bota a bola pela ponta direita, tenta Dieguinho, vai lá, Ayrton faz o cerco, a bola, paredinha, e ela vai pela linha de fundo, é tiro de meta pro Flamengo cobrar. Duda, já são 16 e o Paquetá arrumou o lugar lá na meia direita agora, hein, Duda?
4: É isso, né? E tá trocando figurinha lá com Varela, né? Plata com muita movimentação também, Costa por ali, tá fazendo uma boa partida o Plata. Flamengo com muito empenho físico, que me chama a atenção. Vem de um jogo desgastante na altitude pela Libertadores e tá correndo pra caramba ainda. Eu acho que esse é o único ponto a ser administrado pelo Leonardo Jardim, pra não perder esse fôlego e seguir controlando o jogo.
0: Pois é, e o Plata tá jogando um bolão e os russos não quiseram o Plata. O Plata tá com algum problema, doutor Renan Moura?
6: Nenhum problema. Se eu tivesse um problema como o do Plata, eu tava muito bem fisicamente.
0: Olha que loucura, o Plata tá correndo muito e os russos não quiseram, acusaram um problema médico no Plata, o pessoal do Dínamo de Moscou. Mas a história é outra, a história é outra. Já são 18 minutos do segundo tempo, 1-0, vai ganhando o Flamengo, gol do Paquetá. Aos 3 do segundo tempo, a bola vem na chegada da grande área corintiana, retoma a bola fora da grande área, Iago Machado passa pelo lado esquerdo, retoma a bola de novo na grande área, o juiz da partida para, marca, dá uma falta em cima do Ranieri, quando ele dominava, sofreu a pressão do jogador do Flamengo, e a falta está marcada na intermediária do Corinthians, a falta já cobrada na intermediária, a bola com Lingard pela ponta direita, adianta, dá para Pedro Milan, ainda o jogador uruguaio pela dominada, volta a bola pela defesa, dá para João Pedro outra vez na intermediária, adianta a bola para Lingard mais atrás na defesa, volta a bola da esquerda para Matheus Pereira, adianta pela metade do campo na intermediária com Charles na ponta para Andilene, ele cruza a linha, aquele vídeo campo, entra no campo do Flamengo, vai lá Léo Ortiz, retoma pelo Mengão, devolve a bola pela direita para Arrascaeta, lá vem o Prime conduzindo a bola pela parte central da intermediária, devolve para Samulino, entrou, faz a tabelinha, Arrascaeta, Plata na área, pode ser o gol, chuta, salva a defesa do Corinthians, mas que jogadinha legal, Renan.
6: Flamengo tabela, o Flamengo chega, o Flamengo finaliza, mas o Flamengo não faz o segundo gol. Já, Fernando Diniz vem com sua cavalaria no banco, vai colocar a campo os principais nomes.
0: Vem aí, então, a cavalaria. Daqui a pouco o Duda vai comentar pra gente, pois o Flamengo tem um novo escanteio na direita. Tem que fazer o gol, tem que fazer o segundo gol antes da cavalaria, Flamengo. O escanteio pela ponta direita pro Plata, vem coisa boa aí. Partiu pra bola, levantou, botou na área, defesa corta. A bola vai de novo tocada pelo Ranieri, pela linha lateral pro Flamengo cobrar pelo lado esquerdo. O lateral vai ser cobrado na ponta pelo Flamengo. A bola vai ser levantada na esquerda pelo Ayrton Lucas. Já vamos chegar a 20 minutos desse segundo tempo. 1-0 vai ganhando o Flamengo. Qual é a info, Renan?
6: Serão 4 alterações do Corinthians: Mateuzinho, ex-Flamengo, Breno Bidon, Matheus Bidu e Caio César.
4: Tá com cara de que já tava no planejamento, vai você, Edson.
0: Olha, Samulino tenta, Pedro, é desarmado. Vem aí, então, pacotão do Diniz.
4: É, pra dar uma meia hora aí de rodagem pros jogadores que são considerados titulares, né? O Flamengo tá vencendo por 1-0 só, olha aí.
0: Volta Samulino à direita do Hugo.
4: E segue pressionando, segue com oportunidades, já teve chance, inclusive, pra fazer o segundo gol, mas não fez. Tá vencendo por 1-0. E o que aposta o Fernando Diniz? A saída pelos lados do campo, né? Porque coloca os laterais titulares, coloca o Breno Bidon, né? Que inclusive aí vai para a seleção brasileira, coloca o Caio César, mexe em quase todos os setores da equipe para melhorar a saída de bola, né? Esse escoamento aí de tirar o Corinthians do seu campo de defesa e quem sabe até buscar um gol de empate para surpreender o Flamengo.
6: As alterações do Corinthians: saem o 35 Charles, o 61 Dieguinho e também faltam outros dois. Vamos lá, levanta a plaquinha aí. Bora. Você
4: tirou o laterais, né?
6: É, o 26, o Andilere também deixa o gramado.
4: É.
6: E falta mais um, tá? São 4 alterações do técnico Fernando Diniz. Já vou confirmar os 4 que entraram. Só falta o 4º árbitro, realmente.
4: Deve ser o Milanes,
6: vai resolver.
4: Deve ser o Milanes.
6: É o 20, o Milanes.
4: É o Milanes. Ele tirou os laterais, trocou os laterais, bota o Breno Bidon no meio e joga o Caio César também para fazer a ligação.
0: Bom, o Corinthians então mexeu em quatro, tá aí o Corinthians então com 4 mexidas, o Fernando Diniz resolve colocar seus titulares, mesclando o time com alguns jogadores reservas e agora 4 titulares do Corinthians e mais o Ranieri, que é titular absoluto no meio campo corintiano. Já são 22 minutos, faltando 23 para acabar o jogo, o Flamengo ataca pelo lado esquerdo, tenta Arrascaeta, é desarmado, o Flamengo tem que fazer agora o segundo gol, minha gente, quando o Corinthians avança. Vem a bola na ponta, tenta pela direita, corria ainda, uma nova falta cometida em cima do jogador da camisa 27. Não, é o 37, é o Caio César, que entrou também pelo Corinthians. O Bidu tá em campo o Mateuzinho e tá em campo também o Bidon, convocado também para a seleção brasileira. A bola volta pela intermediária do Corinthians, pela defesa, a bola com a Ranieri, Ranieri pelo meio campo, devolve a bola pela intermediária, passa mais atrás no meio, tenta a jogada com Bidon, Bidon é desarmado, vem a bola pela extrema direita, dá Matheus Pereira, Matheus Pereira é desarmado pelo Pedro, volta a bola pela defesa ainda, na intermediária, Ranieri dominou, a bola tocada pelo Samulino, saiu, vai pela linha lateral pro Corinthians cobrar, lateral já cobrado pelo time corintiano, vai lá, retoma novamente pelo Flamengo, Samulino empurrado por trás, há uma falta cometida pelo Lingard, o juiz da partida para a marca da falta na intermediária do Flamengo, Samulino já cobrou, devolve a bola no meio campo, entrega na intermediária para Pulgar, Pulgar volta pela direita, passa pela intermediária, bota pela ponta para Varela pela direita, Varela ainda no campo do Flamengo para Léo Ortiz, Léo Ortiz mais atrás da intermediária para Pulgar, devolve a bola para Danilo, que devolve ao goleiro Rossi na chegada na grande área, altura da meia lua, Rossi dá uma parada na bola, para a bola, bota o pé sobre a bola e afinal adianta de pé direito para o ataque, procura a jogada com Pedro, a defesa corintiana faz o corte, a bola volta para Samulino, Samulino de cabeça na intermediária, dá para Pulgar, Eric retoma a bola pelo alto, dá um balãozinho, volta para Ayrton, ainda no campo de defesa do Flamengo, entrega para Danilo, passa pela direita para Paquetá, Paquetá cruza a linha aquele fim do campo, adianta pela direita para Varela, devolve a bola para Arrascaeta, lá vai o Prime, lá vai o Master do Flamengo, ele ainda com a bola dominada, dentro da esquerda para Danilo, adianta para Ayrton Lucas, acelera Ayrton, Ayrton disparou, preparou, entrou na área, vai bater, foi travado, vai pro chão, fica caído Ayrton, mas o juiz manda levantar e manda o jogo seguir por conta do Corinthians, o Corinthians adianta pela direita, a bola vem na ponta, a tentativa com Caio César, dominou, vai levantar fora da área, passa mais atrás, a bola de longe, ela bate na defesa do Flamengo, mas vai lá o Rossi, bota a bola de pé direito pela linha lateral, marque o tempo. Faltando 20 para acabar, para terminar o jogo no Maracanã, rodada 27 no Campeonato Brasileiro. E o placar? Olha ele aí!
1: Flamengo!
0: Um, Paquetá!
1: Corinthians!
0: Zero!
6: Alexandre.
0: E aí, beleza? 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O Corinthians adianta, a bola vem na esquerda, uma bomba de longe do Guinegão, ela vai pela linha de fundo. Qual é a info, Renan?
6: Vem aí, Alexandre, no time do Flamengo. Depois de um longo inverno, vai saindo, portanto, da hibernação. E do outro lado, Garro também foi chamado.
4: Eu acho que essa arrancada do Ayrton Lucas foi o último suspiro dele na partida, né? Correu pra caramba até tomar uma trombada ali e não tá se aguentando em pé. Aliás, o Leonardo Jardim precisa observar outros jogadores, né? Porque, repito, o Flamengo vende, um jogo desgastante, né? Arrascaeta esteve em campo na altitude, Samuel Lino, Arrascaeta também dá sinais de cansaço. Para que o Flamengo não perca a imposição no jogo, não perca o controle no jogo. O Fernando Diniz está fazendo todas as suas alterações, vai para a quinta alteração até agora. E o Leonardo Jardim não mexeu ainda, vai mexer a primeira só agora.
0: Bom, vem aí então a primeira alteração do Flamengo aos 26, faltando 19 para acabar, para terminar o jogo. E o Corinthians vai mexer de novo daqui a pouco, vem aí com a camisa número 8, Garro, argentino Garro. A bola pela defesa do Flamengo na direita com Varela. Varela cruza a linha, aquele meio do campo, bota pela direita, enganou ali com o drible sensacional, Plata. Vai na linha de fundo, prepara, vai cruzar na grande área, devolveu, a bola chegou na defesa, João Pedro corta pelo Corinthians e tira da grande área. Ela volta pela direita para Paquetá, faz a proteção, é atacado por trás pelo Guinegão, a bola vai para a lateral para o Flamengo cobrar pela ponta direita.
6: PH.
0: Sim, diga lá, Renan Moura.
6: Bruno Henrique também vem no time do Flamengo já já.
4: É isso, é isso. Começar a renovar as pernas da equipe com os jogadores, inclusive, que tem poder de decisão com o BH.
0: 27, o Flamengo ataca, Samulino põe na área, tenta Pedro, retomou, vai tentar de calcanhar, não consegue, brecha, devolve a bola para Rascaeta. direita, mais atrás na intermediária, é o Flamengo com Danilo, vira o jogo para Pedro, tenta a jogadinha na ponta para Arrascaeta, devolve a Samulino na grande área, vai batendo ali de fundo, devolveu, tenta Plata, a defesa corta com João Pedro, retira da grande área e ela vai pela linha lateral novamente para o Flamengo cobrar. 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
0: 28, o Flamengo vai mexer em duas, vem aí Alexandro, vem aí Bruno Henrique também, e o Corinthians faz apenas mais uma, queima a quinta alteração, Renan Moura.
6: Sai o Matheus Pereira com a 23 para a entrada no Garro com a camisa número 8. O Flamengo sai o 9, Pedro, para a entrada do Bruno Henrique, 27. E também sai o Ayrton Lucas com a 6, volta Alexandro com a 26, depois de mais de um mês.
4: É, o Pedro, mais uma vez, né? Se movimentou bastante, participou de várias jogadas, mas como finalizador não conseguiu ser decisivo. E essa entrada do Garro deixa claro o objetivo do Fernando Diniz com todas essas alterações concentradas no setor de meio de campo. É fazer o Corinthians ter um pouco mais de qualidade para sair mais para o jogo.
0: 29, 1-0, vai ganhando o Flamengo. A bola vem de novo na intermediária para o goleiro Rossi. Rossi adianta, bota a bola no campo do Corinthians. Ao corte feito pelo João Pedro, ele vira o jogo pela metade da intermediária, bota a bola para Garro pela direita, devolve para Mateuzinho. Mateuzinho tenta a jogada pela intermediária, volta a bola pela defesa. Ele é recuperado pelo Iago Machado. Já são quase 30 do segundo tempo. 1-0, vai ganhando o Flamengo. Ainda insuficiente para respirar, para deixar feliz essa grande galera que lota o Maracanã. O Corinthians ataca, a bola na ponta, vai Lingar, o inglês correu, mas ela vai rolando pela linha lateral pro Mengão cobrar. Marque o tempo! Meia hora, faltando 15 para acabar, para terminar o jogo no Maracanã. E o placar, olha ele aí! Paquetá 0
6: Central.
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0: 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A bola é do Corinthians na intermediária. O goleiro Hugo Souza bota a bola na frente da grande área pro Iago Machado. O quarto zagueiro do Corinthians volta pela defesa, volta pela direita, dá para João Pedro, devolve pro goleiro Hugo Souza, altura da marca do pênalti, pela direita da grande área. Adianta a bola no campo do Flamengo. O corte feito pelo Alexandro, dá pro Pulgar, devolve Alexandro. Alexandro faz uma alavanca na bola no meio-campo para Paquetá, que de cabeça volta para Leontir. Leontir pela direita para Varela. Ainda Varela no campo de defesa do Flamengo. Recolhe a bola o uruguaio, bota pela direita para Paquetá, novamente para Varela pela ponta, lá no campo de ataque. Ainda Varela com ela dominada, volta para Paquetá, devolve a bola no campo do Flamengo. Na esquerda, faz uma nova tentativa, passa a bola outra vez para Danilo. Danilo pela intermediária perde a bola, vai lá, ataca a bola e devolve ao goleiro Rossi no interior da área. Qual é a info, Renan?
6: Já já, Jorginho e também Carrascal.
0: Pois é, qualidade chama qualidade. Quando o Flamengo ataca, vai Plata, mas antes houve uma falta cometida pelo Varela.
4: É, o Leonardo, a gente tá tentando recuperar a intensidade do Flamengo com a bola, e é natural essa queda de intensidade no segundo tempo, porque quem bate também cansa. O Flamengo bateu muito, cansou, mas fez um único ferimento. Então o Jorginho e o Carrascal para retomar essa intensidade com a bola para tentar matar o jogo.
0: Olha aí, Flamengo vai mexer em duas, Flamengo vai mexer em mais duas. Bruno Henrique já entrou, Alexandro também, e agora vem aí Carrascal e Jorginho para dar qualidade, intensidade ao Flamengo em cima do Corinthians. 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
0: 32, o Corinthians tem uma nova posse da bola pela intermediária, uma falta cobrada pelo Ranieri, ele vira o jogo pela direita, bota a bola pela ponta, adianta na intermediária, dá para Bidon, Bidon tenta a jogada pela extrema direita, bota na área, olha o perigo, a bola vai lá, Guinegão chutou, bingo! Guinegão, aos 32, o Flamengo vacilou, a bola foi na área, Gui bota no fundo da rede, empata o jogo, e agora tá lá,
1: Flamengo,
0: um Paquetá,
1: Corinthians,
0: um Guinegão. Ah, quero tudo explicadinho, Renan Moura.
6: Antes de tudo, a cobrança de falta foi fora do local onde ela aconteceu. Já começa por aí. Jogadores do Flamengo reclamam disso, mas o Wilton Pereira deixou o lance seguir. E depois, toda a jogada é construída nas costas do Alexandre. Sem tempo de jogo, sem ritmo de jogo, passou como quis pelo lateral esquerdo do Flamengo, até o cruzamento em busca do Guinegão, que só chegou escorando e foi com bola e tudo pro fundo da rede. Empata o jogo, o Corinthians aqui no Maracanã, Flamengo não aproveitou, enquanto esteve diante de uma equipe reserva, e agora sofre o gol de empate, vai deixando o gramado, Arrascaeta com a camisa número 10 para a entrada de Carrascal com a 15 e o 21 Jorginho também vai entrar no time do Flamengo, falta levantar a placa, quarto árbitro também todo enrolado, Leonardo Jardim chega agora para fazer a correção da alteração e saiu Plater com a 19.
4: Um placar curto no segundo tempo de menor intensidade, e o Fernando Diniz foi colocando qualidade de construção. Uma belíssima jogada feita pelo Corinthians, que tirou proveito dos espaços deixados pelo Flamengo. Mas foi uma belíssima jogada com os jogadores que entraram, inclusive, e a finalização do Guinegão. O Flamengo arruma um problema, vai ter que voltar a correr atrás.
0: E o Guinegão vai pra geninha, hein, Carlão?
3: É o primeiro do Guinegão no Campeonato Brasileiro, 28 Corinthians na Série A.
0: Volta o Flamengo no ataque, Bruno Henrique chuta e o goleiro Hugo Souza tá lá pra pegar. Marque o tempo. 35, faltando 10 para acabar, para terminar o jogo no Maracanã, rodada 27 no Campeonato Brasileiro. Com esse resultado de empate, o Flamengo volta a ocupar o segundo lugar, cai novamente o Flamengo para 55 e o Palmeiras tem 56 pontos nessa configuração agora da tabela do campeonato. O Flamengo avança com Samulino, entrou na grande área, driblou, virou na direita, Paquetá chuta, explodiu no peito do Hugo.
6: Flamengo tenta pressionar pelo lado esquerdo. A conclusão depois de um passe forte do Samuel Lino em busca do Carrascal. Escanteio pela esquerda, o colombiano bate.
0: Uma posição Carrascal para fazer a cobrança. Flamengo tenta ganhar sangue novo. Flamengo tenta ganhar motivação nova. Tenta novamente emparedar, empurrar o time do Corinthians contra a sua grande área. O escanteio para o Carrascal na esquerda. Levantou, botou na área. A defesa corta, volta a bola. Samuel Lino domina na meia lua. Volta a bola para Carrascal pela esquerda, devolve a bola, Samulino prepara, cruza Hugo, ele domina, mas a bola já havia saído. 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
0: É, mas o juiz marcou escanteio, Samulino cobrou, Carrascal cruza. A defesa aperta Bruno Henrique testa e ela vai pela linha de fundo. Já são então 36, faltando 9. E justamente o Renan chamou atenção em cima do Alexandre Duda.
4: É, a jogada foi em cima dele, isso é fato. Mas eu acho que no contexto geral é um desperdício que o Flamengo fez. Jogar contra um time em reserva, criar muitas oportunidades e fazer apenas o placar mínimo. 1-0 no futebol, em qualquer situação, ele é muito perigoso. Ainda mais quando você tem uma queda de intensidade.
0: É verdade, é a velha história da vovó. Quem tem um, não tem nenhum, né?
4: Exatamente, Duque? Faltou o Flamengo fazer uma poupança, não fez.
0: 38, 37, faltando 8. O Corinthians vai à luta pela direita, a bola pela intermediária. Vai, domina Caio César, vira o jogo pelo lado esquerdo. Busca a jogada na intermediária. Lá vai Linga, domina, tenta pelo meio campo, dá para Mateuzinho. Mateuzinho volta a bola na intermediária para Bidon. Bidon vira o jogo pelo lado direito, devolve a bola pela intermediária, trabalha pela ponta, é o Corinthians pressionando, vai lá na área, tenta ainda, Garro vai pro chão, mas o juiz manda levantar e dá tiro de meta pro Flamengo cobrar. Olha aí, foi Renan.
6: Volta a chover forte aqui no Maracanã, mais um problema para o Flamengo, esse gramado péssimo. Já, já, vem aí o Calvo, Careca, Joaquim Freitas.
0: Bom, vem aí também, aí a galera continua agora já chiando aqui no chat ao vivo com esse gol do Corinthians, o Samuel Silva, o Albert Santos, o Gonçalo Pereira, manda o seu recado e a gente manda pro ar aqui no Futebol Globo CBN. Já são 38, faltando 7 para acabar, para terminar o jogo. 1-1 é o marcador, Paquetá os 3 pro Flamengo, Guinegão aos 32, o gol do Corinthians, a bola é do Flamengo. Flamengo na intermediária, a bola passada pelo Jorginho, vira o jogo na esquerda para Alexandre. Alexandre devolve, dá para Samulino na intermediária do Corinthians. Jorginho domina mais atrás a Pulgar. Eric vira o jogo pela direita para Paquetá, tenta jogada individual, é desarmado pelo Dudu. Ele faz o corte, retoma de novo Varela pelo Flamengo. Ela volta na intermediária, trabalha novamente Jorginho fora da grande área. É o Flamengo tentando voltar a retomar, a ter aquela batida do primeiro tempo. O Flamengo outra vez pressiona pela direita. Vai Leontes, devolve na intermediária para Pulgar. Eric vira o jogo para Jorginho, fora da grande área, vai tentar o levantamento na grande área, vai ele, entrou na área, a bola voltou, Bruno Henrique chuta, a bola bate na defesa, corta pelo Corinthians novamente o jogador Ranieri, ele retira da grande área e volta a bola no meio campo do Flamengo. Vai lá o goleiro Rossi, dá uma de lançador, passa a bola para Pulgar, adianta da esquerda para Jorginho, tenta na intermediária para Samulino, trabalha fora da área, vai tentar bater, virou pela meia direita, ainda Paquetá levanta, põe na área, Hugo tá lá pra pegar pelo Corinthians. 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
0: Marque o tempo. Tá faltando 5 para acabar, para terminar o jogo no Maracanã. E o placar, olha ele aí.
1: Flamengo
0: 1.
1: Corinthians
0: também 1.
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6: renda.
0: Do Futebol Globo CBN, olha aí, pô.
6: Nota aí, bom de bola, renda, antes olha o Corinthians.
0: Olha o Corinthians, aperta Mateuzinho, entrou na grande área, levantou, vai lá Rossi, olha a saída da bola, vai pela linha de fundo.
6: Alguém dá uma bateria, por favor, pro Alexandre, porque ele tá fora do tempo. Renda R$6.858.100. Ingressos comercializados R$65.838. Público total 70.112. Sai Paquetá com a 11. Entra o Calvo. Joaquim Freitas com a 30.
4: É outro que arranhou também os 4 pneus, né, o Paquetá. O Flamengo está propondo agora aquele jogo aberto, né? Aquele jogo aberto que também é perigoso para tomar um segundo gol.
0: Entrando então Freitas com a 30, sai Paquetá pelo Flamengo. O Corinthians avança pro campo do Flamengo, vai lá o corte feito pelo Pulgar, adianta na intermediária para Samulino. Samulino dá o primeiro drible, volta a bola para Bruno Henrique, arma a jogada na intermediária para Freitas, adianta pela ponta, é o Flamengo que chega pela extrema direita, vai Carrascal fora da área, vai tentar bater, levantou, a defesa corta e a bola sai de novo na grande área. E o juiz para o jogo, pois dois jogadores do Flamengo estão caídos, Renan Moura,
6: Bruno Henrique e Samuel Lino.
0: Duda, e agora qual é o plano, hein, Duda?
4: É, virou desespero, né, porque é um time que está tentando buscar novamente uma organização. O Flamengo se perdeu um pouquinho nessa organização e está indo muito mais na base da vontade. Na minha opinião, assim, o Leonardo Jardim esticou demais a corda com vários jogadores, poderia ter feito alterações já desde o início logo depois que fez o primeiro gol, para ter um controle pleno da partida e observar o que estava sendo feito do outro lado. Fernando Diniz fez alterações em massa para dar mais qualidade à equipe e ter esse ganho ali de combate no meio de campo. Leonardo Jardim ficou observando, tomou o gol de empate e agora virou desespero.
0: Volta o Flamengo tem a posse na bola pela direita, retoma Varela pela intermediária, cruza a linha que divide o campo, adianta pela direita para Carrascal, aí com ela dominada pelo Flamengo, volta a bola pelo meio campo, aí uma nova tentativa pelo lado esquerdo, a bola chega na ponta para Danilo, adianta para Alexandre, prepara, levanta, põe na área, a defesa faz o corte, volta para Carrascal, tenta o primeiro drible, armou, se deu bem no interior da grande área, para Varela, cruza, põe na área, tenta a ida, fora da área, Samulino adianta, a bola bate na defesa e sai, e o Flamengo ganha mais um escanteio. Renan Moura,
6: vem todo mundo para a grande área, o último homem passa a ser o Alexandre, zagueiros, vem todo mundo, quem sabe agora,
0: 43, e a galera vai junto, escanteio cobrado, a bola vai lá para a grande área, a bola testada, vai pela linha de fundo, e o Flamengo ganha um novo escanteio pela direita, a tentativa do Léo Ortiz no ataque do Flamengo, o escanteio vai ser cobrado pela direita, parte novamente Carrascal, levantou, Jorginho sobe, não pega, a defesa corta com Iago Machado, retira da grande área, ela volta pela direita, o Flamengo retoma de novo, Carrascal adianta, Jorginho, Carrascal, a defesa corta outra vez e manda pela linha de fundo, mais um escanteio pela direita para o Flamengo cobrar, a bola vai lá para a grande área, Carrascal toma posição para fazer a cobrança, vem coisa boa aí, partiu, levantou, bota na área, a defesa do Corinthians corta, afasta na grande área, volta para Alexandre, na ponta direita para Carrascal, levanta de novo, perto da grande área, vem a bola para Varela, Varela no meio campo para Alexandre, devolve na intermediária para Pulgar, Eric vai lá, retoma pela ponta, dá para Samulino, é o Flamengo tentando o gol do desempate, a bola volta pelo lado esquerdo, a tentativa na ponta, levantada na grande área pro

0: Flamengo. Flamengo, Bruno Henrique, a lenda, fatal, decisivo, mortal, de cabeça aos 44 para desempatar do Maracanã. Leva a galera à loucura, é sempre Bruno Henrique, é sempre ele para decidir na grande área. Um cabeçaço sem defesa do Bruninho. Bola, bola, bola, Bruno Henrique. De cabeça, bota a bola no fundo da rede. E bola no fundo da rede, tem aquele barulhinho bom. Aquele barulhinho bom, Bruno Henrique. Boa, boa, boa, Bruno Henrique. Meteu essa em lenda. E ele foi lá e deu recado pro goleiro. Tem que respeitar. E agora tá lá. Líder de novo. Dois.
1: Corinthians.
0: Um. Olha o Bruninho aí, Renan.
2: É o Flamengo que não desiste. Bom de bola. Que jogada do Jorginho. Se estica, encontra Joaquim Freitas. É centroavante, mas ora ponta. Um cruzamento perfeito. Lá no quinto andar pra ele. Bruno Henrique, a lenda. Capitão do Mengão. Pra colocar o Flamengo de novo na liderança. Tá pra cá, porco. Tá pra cá, porco. 2-1, Mengão.
0: Bota o Bruninho aí, Carlão.
3: É o segundo no Campeonato Brasileiro. 53, o Flamengo na Série A.
0: Volta o Flamengo. O Flamengo tem outra vez a posse na bola pela direita com Jorginho. Passa na intermediária, dá para Leo Ortiz. 2-1, vai ganhando o Flamengo. Paquetá e Bruno Henrique. Os dois gols do Flamengo no segundo tempo, descontando Guinegão para o Corinthians. E o Flamengo volta à liderança do Campeonato Brasileiro com 57. Ô, briga boa! Ô, briga boa! A bola volta ainda. Vai Samulino do lado esquerdo. Tenta a tabelinha, desarmado. A defesa corta e a bola volta de novo na intermediária. Ela é recuperada pro ataque do Corinthians. Faz a tentativa, vai lá, ainda retoma a bola. É ele, o Caio César. A defesa corta e a bola vai de novo pela linha lateral pro Corinthians cobrar.
2: Amarelo.
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0: Qual é a info, Renan?
2: Pulga recebe cartão amarelo para matar um contra-ataque. Depois de um passe errado do Samuel Lino, ele tentou puxar, tentou dar um pontapé. E aí o Lino voltou para cortar a bola. Mas a falta do Eric Pulga não passou batido. Cartão aplicado, está fora do próximo jogo.
0: 47, vamos até 52. Vamos até 52. O Wilson Pereira Sampaio aplicou mais 7 em cima dos 45 minutos. Vamos até 52. 2-1, vai ganhando o Flamengo. Paquetá e Bruno Henrique descontando o Guinegão para o Corinthians. A bola volta pela intermediária do Corinthians do lado esquerdo. Vai Iago Machado, bota pela direita, dá para Mateuzinho, ex-jogador do Flamengo. Faz a tentativa pela ponta para Caio César, é desarmado. Volta a bola pela defesa para Ranieri. Ranieri mais atrás da intermediária, devolve a bola para João Pedro. É o Corinthians trabalhando a bola no seu campo de defesa. Já são 48, temos aí mais 4 para acabar, para terminar o jogo. Flamengo 2-1, novamente líder do Campeonato Brasileiro. A bola vai na área do Flamengo, Guinegão não domina e ela vai pra fora. Tiro de meta pro Mengão cobrar. 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
0: Tiro de meta cobrado pelo Rossi pro Flamengo. Adianta para Bruno Henrique, que disputa tudo. Ele vai lá, a bola é retomada pelo goleiro Hugo Souza do Corinthians. Vira o jogo pela defesa, volta pela intermediária, passa pela direita para Mateuzinho. Mateuzinho tenta a jogada pelo meio campo, passa pelo lado esquerdo, bota a bola na ponta pro Corinthians, chega na ponta esquerda para Bidu. Ainda Bidu domina, tenta na intermediária, volta a bola pelo meio campo, faz uma nova tentativa com Garro, arma a jogada pela esquerda, vai Bidu, levantou, botou na área, corta Alexandre de cabeça. O perigo não passa, vem na direita para Mateuzinho, hora da área, na ponta agora para Garro, levantou, botou na área, o ataque fechou, Léo Ortiz corta de pé direito, retira a bola da grande área e bota para lateral com raiva. Paiva, Renan.
2: Pra cortar de qualquer maneira, minutos finais, não para a chuva no Maracanã.
0: 49, 49, faltando ainda 3 para acabar, vamos até 52. 2-1 vai ganhando o Flamengo, mas o Corinthians ataca de novo com o Ranieri. O Corinthians tem a posse na bola da intermediária, vai Iago Machado, o garoto de 17 anos, devolve a bola para Garro no meio campo, ele vira, passa mais atrás na defesa, dá para João Pedro. João Pedro outra vez na intermediária, passa a bola na metade do campo para Bidon. Bidon outra vez na esquerda, para Bidu, vai levantar na grande área, mais uma balançada na área do Flamengo, salta, corta Danilo de cabeça, limpa a grande área, bota na frente da área, mas na sequência uma nova falta em cima do Careca. É aí, Renan Moura?
2: É, bom de bola, nada contra, tá, bom de bola, eu tenho cabelos grisalhos, mas quem é careca na transmissão tá ouvindo, fique tranquilo, tá?
0: Não, só que... Eu, é alguma brincadeira comigo?
2: Não, você também, nem o outro também, fica tranquilo, tá?
1: Tá bom,
2: fica tranquilo,
1: hein?
2: Mas o garoto tem 19 anos e já tá faltando pra ele, tá?
0: Olha aí, eu vou então usar aquela peruca do Fábio Azevedo, hein, Renan Moura?
2: É peruca?
0: Falta já cobrada pelo goleiro Rossi, adianta, bota pelo meio campo, vai lá Bruno Henrique, tenta a jogada, já são 50 e 30, faltando 1,5 para acabar, para terminar o jogo, 2-1 vai ganhando o Flamengo e retoma a liderança no Campeonato Brasileiro. Flamengo tem 57, o Palmeiras tem 56, essa é a conta. Daqui a pouco o Carlão vem aí para contar tudo explicadinho para você no, na resenha final, na resenha final da Central da Bola. Olha aí, por Renan.
2: Cartão amarelo para Garro.
0: Mais um escanteio para o Flamengo. Perdi a conta aqui. Deve ser o 15º escanteio, 16º, contra nenhum escanteio do Corinthians. Essa é a conta, minha gente. O escanteio cobrado para o Flamengo, dominava lá pelo lado esquerdo, fazia tentativa ainda Freitas e bota a bola pela linha de fundo. Já são 51 e 40, vai acabar, vai terminar o jogo daqui a pouco. Flamengo 2-1, retoma a liderança do Campeonato Brasileiro nessa disputa com o Palmeiras. É um pontinho para lá, um pontinho para cá. Agora o Flamengo, com esse resultado mantido, vai para 57, contra 56 do Palmeiras. Rola mais um cartão, Renan.
2: Jorginho deu um bicão na bola em direção à arquibancada. Cartão aplicado, também está fora do próximo jogo.
0: 52, o Flamengo que voltará a jogar domingo no Maracanã contra o Bragantino na rodada 28 do Campeonato Brasileiro. E na quinta-feira o Flamengo pega o Del Valle no jogo da volta, nas quartas de final da Libertadores da América no Maracanã. Já são 52, seu juiz. Vai acabar, vai terminar o jogo. Ele dá mais um, ele aplica mais um minutinho. A bola vem da intermediária do Flamengo, tenta Samulino, Bruno Henrique.

0: da liderança do Campeonato Brasileiro. O Flamengo ataca, tenta Bruno Henrique, na falta cobrada pelo Rossi, a bola vai pela linha lateral pro Corinthians cobrar, já são 53, o juiz Wilton Pereira Sampaio olha o reloginho, ela volta novamente no interior da área corintiana, vai Hugo Souza, perde a bola, retoma Samulino, o juiz apita e termina o jogo. Paquetá e BH.
1: Corinthians.
0: O Guilherme. E agora vem aí.
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3: E aí, tá animado? O Mengão é líder. O Flamengo é líder do Campeonato Brasileiro, segue na liderança. 27ª rodada encerrada para o Flamengo, e o Flamengo é líder do Campeonato Brasileiro, um ponto à frente do Palmeiras, e venceu na raça, na vontade, mas na sorte do que no juízo também. Mas o Mengão venceu o Corinthians por 2-1 nessa tarde noite chuvosa no Maracanã, para mais de 60 mil pessoas no maior palco do futebol mundial. Vamos juntos até as 8 da noite, repercutindo essa importante vitória rubro-negra para cima do Corinthians no Maracanã. O Paquetá abre o placar ainda no segundo tempo, o Guinegão empatou quando parecia que o empate seria o destino desse duelo no Clássico das Multidões. Aos 43 do segundo tempo, apareceu ele, a lenda, o homem, o imortal rubro-negro Bruno Henrique, subiu muito alto, parou no ar tal qual um BTV para estufar as redes do Corinthians e dar números finais à partida. 2-1 Flamengo. Bruno Henrique extremamente comemorado pelos companheiros e pela torcida, que ovacionou o Bruno Henrique no Maracanã com os gritos de ah, é Bruno Henrique, e segue a festa no Maracanã para essa vitória do Flamengo. 2-1 no Maraca. 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

0: 7:31. Fim de papo no Maracanã, vitória do Mengão. Você que tá saindo do Maracanã, cuidado com a chuva, meu parceiro. Vá tranquilo, vá em paz e vá ligado aqui no Futebol Globo CBN. Daqui a pouquinho a gente vai ouvir os dois gols, o gol do Paquetá e também o gol do Bruno Henrique, na voz do Bom de Bola, do Edson Mauro, até às 8, repercutindo essa vitória importante do Flamengo pra cima da equipe do Corinthians. É, Boli? Seu spoiler no comentário que daqui a pouquinho você vai ampliar aqui dentro dessa central da bola, vitória do Flamengo por 2-1, como diriam os antigos, na bacia das almas, gigante.
1: 32 finalizações do Flamengo, 3 do Corinthians, 20 escanteios a 0. Goleada? Não. Vitória conquistada na raça, segurando bola no ataque.
0: Bruno Henrique.
1: Futebol. Flamengo hoje desafiou o futebol.
0: Bruno Henrique, desculpa, Éboli. Bruno Henrique falando em entrevista à TV Globo.
2: Jogador promissor, a gente sabe. Tem muita qualidade, mostra isso nos treinos. Tá começando a entender o que é Flamengo. Tenho certeza que esse garoto vai dar muitos frutos pro Flamengo.
0: Balança a mão, Lino.
2: Depender de todos nós vamos ajudar ele.
3: Obrigado.
0: É isso, Júlia. Tá aí. Tá aí o Bruno Henrique falando sobre o Samuel Lino, né? Ele que...
1: Não foi, ele não falou do Freitas, não?
0: Achei
1: que deu o cruzamento na cabeça dele?
0: Então foi do Freitas, Eu tive a impressão de que era o Samuel Lino.
1: Joaquim Freitas, é. Esse garoto, né? Ele falou
0: sobre o garoto. O Lino já é velho, já. O Lino já tá lá.
1: Não, não pode chamar o Lino de

0: velho. Se o Lino é velho, eu sou o quê, né?
1: Deixa pra lá. Hugo Souza falando também em entrevista à TV Globo.
2: A gente, no primeiro tempo, a gente suportou muito a pressão da equipe adversária. A gente sabe da qualidade da equipe do Flamengo. E hoje a gente optou por poupar, porque a gente tem um jogo muito importante na quarta-feira. E todo mundo soube suportar muito bem. Acho que a equipe está de parabéns. Mesmo depois de ter sofrido um gol ali no início do segundo tempo, a gente consegue começar a jogar um pouco mais, a gente consegue ter um pouco mais a bola. E aí a gente consegue um gol de empate. E parabenizar a equipe do Flamengo, que teve qualidade para achar o gol ali no final, sair daqui com a vitória. Mas acho que a gente precisa ressaltar o que a nossa equipe faz hoje, o que a rapaziada que não vem tendo tanta oportunidade entra hoje num jogo tão difícil, numa situação difícil como é jogar aqui no Maracanã, e dá conta do recado da forma que deu. O Iago, 17 anos, nunca tinha jogado profissionalmente, estreando no Maracanã contra o Flamengo, faz o jogo que faz. O Tioca não vem jogando muito, faz o jogo que faz. E mesmo que a gente tenha que se defender bastante, a gente tem que valorizar isso. E, bom, a gente sai com a derrota, sai triste, porque a gente empata o jogo, começa a jogar um pouco mais, mas faz parte. Agora, levantar a cabeça, a gente tem um jogo muito importante quarta-feira, que decide muita coisa para nossa sequência.
3: Obrigado, Hugo.
1: Tá aí, Hugo Souza falando em entrevista à TV Globo, a gente ouvindo aqui nessa central da bola, Futebol Globo CBN. Atenção, rede, em um minuto a gente está de volta, Futebol Globo CBN. Pode ligar, aqui tem jogo.
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1: Sete horas, 35 minutos, sem perder tempo, análise do confronto. A vitória por 2-1 do Mengão, que coloca o rubro-negro na liderança do Brasileirão. Quem conta essa história pra gente é um gigante dos comentários. Agora com vinheta, gigante.
0: Olha, Xará, o Corinthians foi guerreiro pra caramba, viu? Corinthians foi guerreiro pra caramba. E foi, até uma hora eu falei isso durante a transmissão, falei, olha, quem bate também cansa. O Flamengo bateu muito, gente, bateu muito. O primeiro tempo, então, foi um negócio impressionante. Foi um primeiro tempo totalmente concentrado num único campo, num único lado de campo. Ataque contra defesa durante 45 minutos. Né? No primeiro tempo foram 18 finalizações do Flamengo. 11 escanteios contra nenhum do Corinthians. O Corinthians não finalizou no primeiro tempo. Então fica bate e não consegue fazer o gol. O Flamengo demorou, inclusive, a construir as primeiras chances claras, mas depois construiu a primeira, que foi incrível, né? Esse lance que o Tioca salvou em cima da linha. O Flamengo foi empilhando oportunidades. E aí é o confronto com o goleiro adversário. O Hugo começou a pegar um monte de bola. Isso vai entrando na cabeça do time que está dominando. Vai causando um cansaço mental. Então termina o primeiro tempo 0-0, a sensação do Flamengo era de derrota. E a do Corinthians, que foi um jogo de resistência, com um time praticamente todo reserva, só o Ranieri e o Hugo Souza, que de titulares nesse primeiro tempo, uma sensação de vitória, porque suportou a pressão. Jogo de resistência, deu certo. A defesa superou o ataque. Só que o Flamengo, com 2 minutos do segundo tempo, construiu o cenário mais tranquilo de todos. Pagou a dívida que ele deixou no primeiro tempo, com o gol do Paquetá, os 2 minutos. Escanteio cobrado, sobrou para ele no segundo pau, bateu forte. Ali o Hugo Souza se enrolou com os próprios defensores. A bola sobrou para o Paquetá, ele encheu o pé e fez o primeiro gol do Flamengo. Pronto. Abriu a porteira, tranquilidade total. Era isso que o time do Flamengo imaginava. Era isso que o Maracanã lotado imaginava. Mas o tempo foi passando, o Flamengo foi perdendo oportunidades e também foi perdendo intensidade. Não criou tantas chances assim, mas criou. Samuel Lino, Arrascaeta, Plata, tiveram suas oportunidades. A bola não entrou, o Flamengo não fez o segundo gol. E aí vem um detalhe que eu acho importante. E talvez isso estivesse dentro do planejamento do Fernando Diniz. Depois do jogo de resistência, que de uma certa maneira deu certo, porque até aquele momento, ferimentos leves, placar mínimo a favor do Flamengo, 1-0. O Fernando Diniz fez um bloco de alterações e botou jogadores titulares. Jogadores, mais do que titulares, jogadores responsáveis diretamente pela criação de jogadas do Corinthians. Colocou seus dois laterais titulares, colocou o Breno Bidon, colocou o Caio César. Cara, era aí, esse foi o sinal pro Leonardo Jardim também dar uma mexida no time do Flamengo, porque havia um desgaste. O Flamengo jogou com um campo pesado contra o Remo, jogou na altitude contra o Independiente Del Valle, e de novo, campo pesado aqui no Maracanã, com muita chuva durante toda a partida. E ele foi segurando, ele foi esticando a corda com os jogadores que começaram a partida, foi diminuindo a intensidade. E, ao mesmo tempo que diminuiu a intensidade, o Corinthians, com as alterações, foi ganhando um pouco mais de corpo com a bola no pé. E a jogada saiu justamente com dois dos jogadores que entraram em campo e que são responsáveis por criação de jogadas. Bidon, Caio César, Guinegão no meio da área. 32 minutos, o Corinthians empata o jogo. Numa jogada feita em cima do Alexandro, que tinha acabado de entrar. Primeira alteração feita pelo técnico Leonardo Jardim foi colocar o Alexandro no lugar do Ayrton Lucas. Alexandro, como destacou o Renan, sem ritmo. E a jogada foi em cima dele e ele não conseguiu evitar, né? Também houve a entrada do Bruno Henrique, que foi importante para dar um gás diferente lá na frente. Mas agora, mais do que nunca, com o empate, o Flamengo precisava renovar as suas pernas para correr atrás do resultado. E aí muito mais na base da vontade do que propriamente na organização. Leonardo Jardim queimou todas as suas alterações, preenchendo mais do meio para frente, colocando o Jorginho Carrascal e o Joaquim Freitas. E foi com o Jorginho, com o Joaquim Freitas e com o Bruno Henrique, jogadores que entraram no segundo tempo, pernas frescas, cabeça fresca acima de tudo. Cabeça que menos cansada raciocina melhor. Uma belíssima jogada feita pelo Flamengo aos 44 minutos, com o Jorginho enfiando para o Joaquim Freitas, que deu um cruzamento, foi um passe, colocou na cabeça do Bruno Henrique, decisivo mais uma vez. Decisivo mais uma vez. Foi assim em Quito e agora no Maracanã. Testada forte, precisa, sem chance para o Hugo Souza. E garante a vitória do Flamengo 2-1, que terminou segurando bola no ataque, não correu mais de um risco. E assim leva essa vitória importante, que poderia ter sido construída com mais tranquilidade, com mais facilidade e um placar elástico. Mas não foi, é o futebol. Flamengo hoje pecou na finalização, seu Pedro. Pedro, mais uma vez, não está sendo decisivo como finalizador. Participa pra caramba das jogadas de ataque, mas como finalizador, precisa voltar a botar a bola na rede. Flamengo hoje carrega uma vitória importante e justa, tá? Justa. Vamos repetir aqui, 32 finalizações contra 3 do Corinthians. 20 escanteios, nenhum do Corinthians. Não dá para dizer que o Flamengo não correu atrás da vitória e que não buscou a vitória do início ao fim. Mas poderia ter sido bem mais tranquilo, Carlão.
1: Esse Carlos Eduardo Éboli contando a história desse duelo, essa vitória do Flamengo por 2-1, que recoloca o Flamengo na liderança do Campeonato Brasileiro. 7 horas 42 minutos. Eu quero saber quem é que foi o cara do jogo, hein?
3: O craque do jogo.
1: Quem é que mandou bem, gigante?
0: Ah, do lado do... O melhor em campo foi o Hugo Souza, tá? O melhor em campo foi o Hugo Souza, indiscutivelmente foi o Hugo Souza. Então já pode dar pro Hugo Souza aí, goleiro do Corinthians. Mas do lado do Flamengo, pronto, eu vou dar pro cara que decidiu, cara, que é o Bruno Henrique, é isso aí. Na dificuldade, você tem que ter poder de decisão. tem que ser preciso. Quando o jogo já caminha para um lado mais difícil, tem que ter o poder de decisão. E o Bruno Henrique foi decisivo mais uma vez. Mas o melhor do jogo foi o Hugo Souza, goleiro do Corinthians.
1: Hugo Souza, o melhor em campo, mas peraí, deixa eu só, porque segundo Francisco Aero tem uma liturgia disso aí. O prêmio de melhor em campo vai pro Hugo ou vai pro Bruno Henrique?
0: Não, vai pro Hugo Souza.
1: Vai pro Hugo Souza.
0: Hugo Souza evitou que poderia ser uma goleada do Flamengo.
1: Sim. E o Bruno Henrique, o melhor do Flamengo.
0: E o Bruno Henrique decidiu a parada a favor do Flamengo.
1: Beleza, justo. 7 horas 43 minutos. Quem é que foi o vacilão, hein?
3: O pior em campo.
1: Gigante, teve alguém que vacilou?
0: Cara, entrou mal pra caramba no jogo, né? O Alexandre entrou mal pra caramba.
1: E o gol sai nas costas dele, né? A descrição do Renan foi brilhante. Foi justamente nas costas dele. Totalmente fora de ritmo. Se a gente falava no início do jogo sobre o Ayrton Lucas estar voando fisicamente na lateral esquerda, sai por uma exaustão já na reta final do jogo. E no primeiro lance sem o Ayrton Lucas, gol do Corinthians.
0: Então, eu coloco o Alexandre e coloco o Pedro, porque... Qual é o principal papel do Pedro? É botar a bola na rede. Hoje ele teve chance e não conseguiu. Então ele vacilou. O Pedro foi um vacilão hoje também. Então vamos lá, Pedro e Alexandre. Posso botar os dois, né?
1: Não, tem que escolher um.
0: Tá bom, o gol foi em cima dele, Alexandre.
1: Pronto. Alexandre eleito o pior em campo. Arbitragem do senhor Wilton Pereira Sampaio, o nosso árbitro FIFA na última Copa do Mundo.
0: Ele gosta de complicar, né? Ele tem uma nuvenzinha cinza às vezes, mas hoje ele não complicou. Eu tenho uma coisa que me incomoda no Wilton, que ele adora arrumar uma faltinha para dar uma segurada no jogo.
1: Arbitragem, né? Tática.
0: Arbitragem tática. Ele dosa o ritmo da partida, entendeu? Ele dosa. E esse jogo em campo reduzido, muito congestionado, ele é difícil para a arbitragem, porque muitas vezes tem o contato físico, pouco espaço, o árbitro tem que estar muito bem posicionado. Mas ele não influenciou no resultado, tá? Ele não influenciou no resultado. Nota 6.
1: Nota 6. Ébile, para encerrar contigo, faltam 11 jogos para acabar o Campeonato Brasileiro. Acho que o título vai ficar entre Flamengo e Palmeiras. Dificilmente Atlético Paranaense, Fluminense ou Bahia vão ter força para chegar. Atlético Paranaense, Fluminense, talvez o Bahia pode chegar a 46 amanhã, assumir a terceira colocação. Flamengo dá indícios de que pode conquistar o seu 10º título brasileiro, segundo em sequência, o Gigante.
0: Total, o Flamengo retoma aí a liderança, quer dizer, na rodada, na verdade, ele não perdeu a liderança, né? A gente zera a rodada.
1: Palmeiras dormiu na liderança, né?
0: Dormiu na liderança, mas o Flamengo, ele tem um jogo de imposição que, por exemplo, o Palmeiras não consegue, tá? Isso que o Flamengo fez com o Corinthians, de ataque contra a defesa, sufocando, empilhando oportunidades, o Palmeiras não consegue fazer. O Palmeiras ontem penou contra o time reserva também, totalmente reserva do São Paulo. Time totalmente reserva do São Paulo. E time reserva do São Paulo, time reserva do Corinthians, é que olha, tá com ataque, a mesma porcaria, tá? E digo mais, o time reserva do São Paulo foi melhor, até o momento que o Osório infantilmente tomou um cartão vermelho, com inteira justiça. Então, houve um sofrimento do Palmeiras, não porque ele perdeu gols como hoje aqui o Flamengo, não porque ele fez do goleiro adversário o melhor da partida, porque ele não conseguiu ter volume. O Palmeiras não conseguiu ter volume. E essa é uma preocupação que o Palmeiras carrega para esse jogo da volta contra a LDU. Então, o Flamengo tem mais time que o Palmeiras, o Flamengo tem mais de onde tirar, e o Flamengo tem um jogo muito mais agressivo, né, com maior capacidade de construir seus resultados. Então, o Flamengo é hoje o favorito à conquista do título brasileiro.
1: Gigante, vai descansar, meu guerreiro. Até a próxima.
0: Obrigado, Carlão. Um abraço forte. Valeu.
1: Lembrando que na próxima rodada o Palmeiras visita o Grêmio na Arena do Grêmio, domingo 11 da manhã, e o Flamengo recebe o Red Bull Bragantino no Maracanã às 18h30. Claro, a cobertura completa você acompanhando aqui no Futebol Globo CBN. Ó, a gente vai fazer um intervalo rapidinho, na volta você vai não ouvir os gols, você vai ouvir o gol do Paquetá e também o gol do Bruno Henrique na vitória do Flamengo para cima da equipe do Corinthians 2-1, que recolocou o Flamengo na liderança do Campeonato Brasileiro. A gente já volta, Futebol Globo CBN, pode ligar. Aqui tem jogo.
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12: E aí, tá animado? 7 horas e 53 minutos, vitória do Mengão pra cima do Corinthians, 2-1. Quem abriu o placar já no segundo tempo foi o Lucas Paquetá. Bom de bola, contou assim, ó.
13: Toma posição, Arrasca para fazer a cobrança, vai botar lá no bolinho. Já chegamos a 2 minutos e meio do segundo tempo e o gol não sai. Quem sabe vem coisa boa aí. Partiu Arrasca, levantou, botou na área. Hugo dominou, volta a bola, uma bomba!

0: aconteceu a jogadinha do Paquetá. Aos 3 minutos,
1: o aí o Corinthians foi lá e empatou. Quando parecia que tudo ia ficar no empate e que o Flamengo ia perder a liderança do Campeonato Brasileiro, apareceu ele, a lenda. Conta pra gente, bom de bola.
0: Carrascal tomou uma posição para fazer a cobrança. Vem coisa boa aí. Partiu, levantou, bota na área. A defesa do Corinthians corta, afasta da grande área. Volta para Alexandre, na ponta direita para Carrascal. Levanta de novo, perto da grande área. Vem a bola para Varela. Varela no meio campo para Alexandre. Devolve na intermediária para Pulgar. Ele que vai lá, retoma pela ponta. Dá para Sambolino. É o Flamengo tentando o gol do desempate. A bola volta pelo lado esquerdo. A tentativa na ponta, levantada na grande área. Bingo! Gol! Flamengo! Flamengo! Bruno Henrique! A lenda fatal, decisivo, mortal de cabeça aos 44. Para desempatar do Maracanã, leva a galera à loucura. É sempre Bruno Henrique, é sempre ele para decidir na grande área. Um cabeçaço sem defesa do Bruninho. Boa, boa, boa, Bruno Henrique. De cabeça, bota a bola no fundo da rede. E bola no fundo da rede, tem aquele barulhinho bom. Aquele barulhinho bom.
1: E com esse gol, o Bruno Henrique colocou o Flamengo na liderança do Campeonato Brasileiro. Faltando 4 minutinhos para as 8 da noite, eu me despeço por aqui. 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Na CBN, muita informação e você ligado na Rádio Globo. Tá chegando meu amigo Mola para agitar a sua noite com muita música boa na Rádio Globo em 98,1 FM. Valeu, um abraço, fui, tchau!
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Vamos nessa, por aqui o Mola, nesse domingão maravilhoso. E aí, fez o que de bom nesse domingo? Fala pra gente aí no @radio.globo. Vamos nessa, 45 minutos de música diretaço pra dar aquela esquentadinha nesse domingo frio, daquele jeito que a gente gosta.

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